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si o Espírito daquele que dos mortos ressuscitou a Jesus, habita em vós, aquele que dos mortos ressuscitou a Cristo, também vivificará os vossos corpos mortais pelo seu Espírito que em vós habita.

Ouvintes, o que São Paulo escreve aqui aos Romanos, capítulo 8, verso 11, significa uma certeza absoluta, concreta, desde que a preposição aí seja confirmada: se o Espírito daquele que dos mortos ressuscitou a Jesus habita em vós, aquele que dos mortos ressuscitou a Cristo também vivificará os vossos corpos mortais pelo seu Espírito que em vós habita. Logo ele diz, no mesmo capítulo, o mesmo Espírito testifica com o nosso espírito que somos filhos de Deus. E se nós somos filhos, somos logo herdeiros também, herdeiros de Deus e co-herdeiros de Cristo, se é certo que com Ele padecemos, para que também com Ele sejamos glorificados. Veja só a certeza do apóstolo. A sua carta, como as demais, é endereçada à igreja, não é ao mundo, ao incrédulo, mas sim ao crente. As cartas de São Paulo, as cartas de São Pedro, as cartas de São João, Tiago, todas essas cartas no Novo Testamento, na Bíblia Sagrada, são endereçadas à igreja, aos santos. Você nunca escreveria para alguém que você nem conhece sequer. Elas têm endereço quando

0: elas encontram receptividade. Elas têm o seu endereço quando você aceita essas cartas para si, como endereçadas a você. Isso é muito simples e muito fácil de ser compreendido. Pelo que, ainda que estejamos na melhor condição possível, social, moral, espiritual, nós ainda nos encontramos, reconhecemos que estamos longe de sermos aquilo que devemos ser, para aquilo que havemos de ser. Na verdade, há um novo nascimento que o próprio Senhor Jesus Cristo pregou ao doutor Nicodemos, afirmando que aquele que não nascer de novo não pode entrar, herdar, alcançar o reino de Deus. Isso não foi interpretado pelo doutor Nicodemos da maneira correta. O seu entendimento espiritual, apesar de ser doutor da lei, não era suficiente para entender a linguagem de Jesus. Então, ele falou assim: como eu vou retornar ao ventre da minha mãe? O que é isso? É uma reencarnação? O que será isso? Não, o que é nascido do Espírito é Espírito. Agora, você tem que chegar ao ponto de ter essa convicção de São Paulo: eu tenho nascido em Cristo Jesus. Se ainda não estou na estatura perfeita, se ainda não cheguei à estatura, isso não quer dizer que eu estou condenado. Ora, a própria natureza mostra isso. Você tem o seu filhinho, ele nasce com todos os sentidos perfeitos, então ele é perfeito como um bebê. Um bebê perfeito. Mas que tal se ele ficasse bebê por 3 anos, 4 anos, 5 anos, 10 anos, 20 anos, sempre bebê nos braços da mamãe? Aí já se trataria de uma coisa que não é perfeita. Às vezes as pessoas sofrem alguma coisa assim no psíquico, na mente, e os médicos constatam que há pessoas que têm já por aí 30 anos de idade e têm mente de uma criança de 15 anos, um adolescente. Então, comportamento inadequado para a sua idade, não está sendo perfeito. Mas em Cristo Jesus nós temos um crescimento. E por isso somos alimentados. O que você está fazendo agora no seu rádio é se alimentando. É alimentando espiritualmente. São Paulo usa essa linguagem. Com leite vos criei. E assim, crescendo, crescendo, de glória em glória, de fé em fé. O importante é exatamente isso. Nós não chegamos à estatura do varão perfeito, mas temos nascido. O fato de termos nascido é importantíssimo. É a lei, é a natureza. Se não nasceu, não existe. Nasceu em Cristo Jesus. Agora, a demonstração, a identificação, a informação correta, absoluta, que nós podemos receber desse mesmo Espírito Santo que ressuscitou a Cristo, é que o amor de Deus mora em nosso coração. É o amor divino. Isso é indispensável. O amor divino que não se confunde com o amor carnal, sanguíneo, filho, eros, paixão, etc. Não. Às vezes isso está em uma porção menor, em uma porção maior, e ora você sofre uma emoção e ama aquela pessoa e ama o seu inimigo, passa a emoção, você deixa voltar a razão, a raiz da amargura, e passa aquele bom tempo de oração, de quebrantamento, e aquilo foi uma emoção. Você deu lugar a esse amor, você deu lugar ao Espírito naquele instante, naquela reunião, naquela ocasião, e Deus te deu uma prova como é bom o seu amor. Então, isso faz com que nos dê o Espírito Santo quando nós podemos amar. Agora voltemos aqui. E se o Espírito daquele que dos mortos ressuscitou a Jesus habita em vós, aquele que dos mortos ressuscitou a Cristo também vivificará os vossos corpos mortais pelo seu Espírito que em vós habita. Que o verdadeiro novo nascimento é a ressurreição. É na ressurreição, diz o profeta. Esse é o total e absoluto novo nascimento. Mas você chega lá, parte daqui, exatamente nesta condição de crescimento em Cristo Jesus. Então o Espírito Santo selou, te marcou, e conta-se que eles derrubam as árvores, tiram aquelas toras de mogno, por exemplo, jogam no rio, mas cada tora tem a marca do dono da empresa, do proprietário, onde ela tem que ser ancorada, parar ali. Chegando ali, ela é identificada pela marca, que a água não tira. Mas ela chega lá bruta, como saiu do mato. Depois, então, ela será beneficiada. Mas ela já foi com a marca, jogada no rio, com a marca, indicando o seu proprietário. Ali, então, é dele. O destino já está marcado. Assim que cai na água, já está marcado. Agora, isso é uma lição natural, falando do espiritual. Vocês têm a marca do Espírito Santo. É propriedade do Espírito Santo. O profeta disse que aquela casa em cima da muralha de Jericó, onde Raabe recebia homens, aquela casa estava reservada para Deus. A meretriz recebia homens lá. Se ela não fosse uma meretriz, ela não teria recebido estrangeiros em sua casa. Uma dama não teria feito isso. Ela os escondeu ali dentro. E aquela casa era reservada para Deus muitos anos antes, na condição que estava. Ela estava reservada para Deus, bem como o corpo de Raabe estava reservado para Salomão, aquele general. E dela vir Jessé, de Jessé vir Davi, de Davi Cristo. O corpo de Madalena estava marcado desde antes da fundação do mundo. Deus sabia que ela estava naquela condição terrível, com 7 demônios, mas não estava pior do que o sumo sacerdote. Havia solução para ela. Ela era recuperável. Mas ele não. O mancebo de qualidade não foi recuperável. Por quê? Ele não estava perdido socialmente. Ele não estava perdido religiosamente, mas ele tinha a marca do inferno, ele tinha a marca do Hades, ele tinha a marca da riqueza. A riqueza, que é a raiz de toda amargura, marcou, e logo ele encheu os seus celeiros, e Lázaro comia das migalhas que caíam de sua mesa, tendo a marca de Deus nele. Lázaro catando migalhas, mas a marca de Deus, de Jesus Cristo. Rico, abastado, com a marca do inferno. A Bíblia diz que ele morreu e foi para o Hades. Na sinagoga estão fazendo cerimônia fúnebre para ele, dizendo: nosso irmão está nos céus. Nosso irmão foi dizimista. Nosso irmão creu no evangelho da prosperidade e por isso morreu próspero. Fez muita coisa pela sinagoga, pela igreja, mas ele estava naquela hora pedindo a Abraão para mandar a Lázaro, aquele que tinha a marca de Cristo. Paulo disse: eu trago as marcas de Jesus em meu corpo. A mulher traz a marca de Deus em si, traz a marca de Sara, a mulher traz a marca de Jezabel no seu semblante, na sua aparência. Ou traz a marca de Maria, de Ana, aquela aparência dócil delas. E o que acontece? você acaba sendo uma pessoa diferente. Diferente não porque você queria ser diferente, melhor do que os outros. Daniel não queria ser diferente, ele era diferente. Sadraque, Mesaque, Abednego não eram, eles não queriam ser diferentes, eles eram diferentes. E o que fazia a diferença era essa marca do Espírito Santo, era a fé que eles tinham em Deus. Então isto te faz uma pessoa diferente. Você não é mais do mundo. Você está vestido em forma diferente. Isso não se tratando somente de vestes externas, hein? Mas o traje interno, interno, o espiritual, o traje de bodas. Você recebeu a vestimenta para as bodas do Cordeiro. Mas aqueles que, tendo que cuidar dos bois, aqueles que tendo de cuidar de suas terras, do seu dinheiro, não puderam receber a roupagem. E um deles disse, eu vou entrar a si mesmo, sem essa roupagem, com a minha própria. Foi lançado na grande tribulação. Que beleza! Então, é quando nós nos encontramos qualificados, encontramos qualificações nos irmãos, encontramos virtudes. Aí então é quando nós passamos a reconhecer virtudes, que vale o preço na mão do tolo, que adianta uma mulher virtuosa na mão de um tolo, porque adianta um homem virtuoso nas mãos de uma tola. O que adianta saúde para quem esbanja a saúde, para quem joga a saúde fora com fumo, álcool, prostituição? Que vale a salvação? Pérolas nos focinhos de porcos. Eles não sabem dar valor a isto. Eles vão fuçar a lama com isto, com essa Bíblia. Mas você deu valor. Você deu valor, por isso você se encontra qualificado para ser curado, para ser abençoado pela fé em Jesus Cristo, neste momento, em nome de Jesus Cristo. Amém. Amém.
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Boa noite, ouvintes da Web Rádio do Tabernáculo da Fé de Campinas. Agradecemos por ter nos acompanhado em mais este dia cheio de bênçãos de Deus. Estamos certos que você foi abençoado. Durante a madrugada, teremos uma mensagem completa do profeta de Deus prometido em Malaquias capítulo 4, versículo 5. Amanhã, temos mais bênção para vocês aqui na Web Rádio Tabernáculo da Fé de Campinas. Boa noite com Jesus. Deus vos abençoe.

0: prayer. How many has family prayer? That's good. Let's try it again. I'll get that back in here. I like that. All together now. Don't forget the family prayer. Jesus wants to meet you there. He will take your...
1: Com Jesus, vamos todos dizer, o Senhor é a força da nossa vida. Graças a Deus, mais uma escola. Vamos anotar a escritura desta manhã, que se encontra no livro de Filipenses, capítulo 2, versículos 5 ao 11. Vamos louvar o Senhor com o hino 322, A Luz do Céu. Tu anseias hoje mesmo a salvação, tem desejos de banir a escuridão. Abre então de par em par teu coração, deixa a luz do céu entrar.

0: realize now that something made them raise their hands.
1: Que eles possam ver agora que algo os fez levantar as suas mãos.
0: What is it?
1: O que foi isto?
0: The Holy Spirit.
1: O Espírito Santo.
0: The Spirit of God that's upon them now calls them to raise their hands to make a decision.
1: O Espírito de Deus que está sobre eles agora, que fez com que eles levantassem as suas mãos para fazer uma decisão.
0: May this night be the night that they can say, from that Saturday night, down there in that school auditorium, I met God.
1: Que esta noite possa ser a noite que eles possam dizer, desde aquele sábado à noite, lá embaixo no auditório daquela escola, eu encontrei Deus.
0: Something happened to me. I've been changed ever since.
1: Algo aconteceu comigo. Eu fui mudado desde então.
0: Grant it, Father.
1: Conceda o Pai.
0: I commit them to you as the trophies of the message.
1: Eu os entrego a ti como troféus da mensagem.
0: And you said all the Father has given me will come to me, and none of them is lost.
1: E tu disseste, todo que o Pai me tem dado virá a mim, e nenhum deles se perderá.
0: Oh Lord, you told me to give him eternal life and raise him up at the last day. That eternal life, that love that would bring him into the presence of this great place that I had the privilege of seeing a few weeks ago.
1: Ó Senhor, tu lhes disseste que lhes daria vida eterna e os ressuscitaria no último dia. Aquela vida eterna, aquele amor que os traria para a presença deste grande lugar que eu tive o privilégio de ver poucas semanas atrás.
0: Father, I cannot say what it was.
1: Pai, eu não posso dizer o que foi aquilo.
0: I do not know.
1: Eu não sei.
0: You know my heart, but I'm only honest in what I'm saying.
1: Tu conheces o meu coração. Eu estou apenas sendo honesto no que estou dizendo.
0: You bear me record, Father.
1: Tu és minha testemunha, Pai.
0: And it's such a sweet place.
1: E eu é um lugar tão dócil.
0: God, when my days are done, I'd like to see little Joseph be a man that I could place this Bible in his hand.
1: Deus, quando meus dias terminarem, eu gostaria de ver o pequeno José ser um homem para que eu possa colocar esta Bíblia em sua mão.
0: Because the day of his dedication, he spoke, said, Joseph, thou art a prophet.
1: Porque no dia de sua apresentação, tu disseste, disse, José, tu és um profeta.
0: I pray, God, that you let a double portion of spirit on my boy.
1: Eu oro para que tu permitas porção dobrada do Espírito sobre meu garoto.
0: If you just let me live to win souls for you till I get old, then place this Bible over into the hands of my son.

0: son Joseph in time to continue with the same gospel.
1: Se tu apenas permitires que eu viva para ganhar almas para ti, até ficar velho, então coloque esta Bíblia nas mãos de meu filho José e diga-lhe para continuar com o mesmo evangelho.
0: It'd be a full life, Father.
1: Seria uma vida completa, Pai.
0: Nevertheless, when you're ready for me, amen.
1: Todavia, quando tu estiveres pronto para mim, amém.
0: What a beautiful rest.
1: Que lindo descanso.
0: I long to see that place again.
1: Eu almejo ver aquele lugar novamente.
0: Lord Jesus, may everyone that's here tonight, every person that's heard the message tonight, may not a one of them be lost.
1: Senhor Jesus, que cada um que está aqui nesta noite, cada pessoa que ouviu a mensagem nesta noite, que nenhuma delas possa se perder.
0: But may everyone,
1: mas que cada um,
0: I see them in there.
1: Eu os vejo ali.
0: Then when we run it through our arms around one another, when there's no difference then between man and woman.
1: Então quando corrermos e lançarmos nossos braços ao redor um do outro, onde não há nenhuma diferença, então entre homem e mulher.
0: There's no difference. The sin streak has gone away with.
1: Não há nenhuma diferença. O vestígio do pecado terá desaparecido.
0: We're truly then brothers and sisters, where we can live, never sin can enter no more. No evil thoughts, no nothing can ever come to that kind of place.
1: Seremos verdadeiramente então irmãos e irmãs, onde podemos viver, o pecado nunca mais poderá entrar, nem os pensamentos malignos, nada poderá alguma vez entrar naquele tipo de lugar.
2: Graças a Deus, um bom dia com Jesus. O Senhor continue nos abençoando. Está nos visitando nesta manhã o irmão Ezequiel Lopes e família. Eles são de Limeira, São Paulo. Poderiam se colocar de pé os irmãos que nos visitam? Com Ezequiel Lopes e família, Deus os abençoe. São bem-vindos em nosso meio. Obrigado, irmãos, podeis assentar. Justifica a ausência, irmão José Maria Tobias, irmã Roseli dos Santos, também irmão Edson, irmã Divaneide Rodrigues e o diácono irmão Claudomiro justificam a ausência nesta manhã. Nós temos um agradecimento, agradecemos a Deus e ao pastor Cleomar Borges, ao pastor Wesley e à igreja pelas orações em favor de nossa mamãe Maria de Lourdes Costa. É o agradecimento do irmão Edivaldo, irmã Laídes, irmão Claudomiro, irmão Marcos e irmã Marinilce. Agradecem a Deus. E agora nós vamos orar. Se você tem um pedido, uma necessidade, faça conhecida ao Senhor pelo levantar de uma de suas mãos. Ore também por Evandro Tobias, por irmã Silvana Camargo e pelos nomes no livro de oração. Senhor Jesus, aqui estamos, ó Pai, mais uma vez na Tua casa, para Te adorar, Senhor, para Te engrandecer. Ó Deus, como é bom a Tua presença. A Tua presença tem cura divina, Tua presença tem libertação, Tua presença tem paz de espírito, Senhor. Estamos aqui para gozar desta presença divina. Colocamos, Senhor, em Tuas mãos cada um desses pedidos, essas necessidades. O Senhor conhece cada uma que possam chegar ao trono da graça. Toma também Teu servo ao nosso favor nesta manhã, que possamos sair daqui mais uma vez fortalecidos pelo poder da Tua palavra. É o que nós Te pedimos e Te agradecemos, com perdão dos nossos pecados, no nome do Senhor Jesus Cristo. Amém.

E agora nós vamos ver as igrejas que nos acompanham nesta manhã. A Igreja de Boa Esperança, a Igreja de Pouso Alegre. Irmão João Otávio está aqui, né? Está aqui conosco. Também a Igreja de Mogi Mirim. Igreja de Mogi Mirim. Indaiatuba, pastor Wesley Rodrigues. Santo Antônio do Amparo. Também a igreja que está nos acompanhando, a Igreja de Americana, a Igreja de Pirassununga também nos acompanham nesta manhã. E os irmãos Sandra Mantovani, Antônio Miguel e família, Madalena Machado, Bismiel e Cristina, Lúcia, Vitória, Tiago e Gisele Paiva, Edna, Márcio de Jesus e família, Timóteo e família, Cristiane e Larissa do Amaral, Davi Almeida e família, João Carlos Marques, Pedro Araújo e Cleonice. Um total de 68 computadores, aproximadamente 134 irmãos que nos acompanham. Deus os abençoe a todos os irmãos e igrejas que nos acompanham nesta manhã. E agora nós vamos ouvir e acompanhar a mensagem Qual Atração Sobre a Montanha, do parágrafo 94 ao parágrafo 121.

0: That's what the attraction is.
1: Essa que é a atração.
0: The predestinated seed of God who can't do nothing else but follow it.
1: A semente predestinada de Deus, a qual não pode fazer nada a não ser segui-lo.
0: Means more than life to us.
1: Significa mais do que a vida para nós.
0: Take our lives, but don't take that.
1: Tire nossas vidas, mas não tire aquilo.
0: What is the attraction?
1: Qual é a atração?
0: God as usual, fulfilling his word.
1: Deus, como sempre, cumprindo a sua palavra.
0: He's fulfilling the word of Zechariah. Again, the prophet Zechariah.
1: Ele está cumprindo a palavra de Zacarias outra vez. O profeta Zacarias.
0: We read the ninth verse a while ago, when Jesus entered his temple, riding or entered Jerusalem, riding on a little white donkey.
1: Onde eu li o versículo 9 há pouco, quando Jesus entrou no seu templo dirigindo ou entrou em Jerusalém montado num jumentinho branco.
0: The prophecy was fulfilled that Zechariah said.
1: A profecia que Zacarias disse estava cumprida.
0: Here it is. Rejoice greatly, O daughters of Zion, shout, O daughters of Jerusalem.
1: Aqui está ela. Alegra-te muito, ó filhas de Sião. Exulta, ó filhas de Jerusalém.
0: Behold, our king is coming unto thee. He is just and having salvation, lowly riding upon an ass. And upon the colt, the foal of an ass.
1: Eis que o teu rei virá a ti, justo e salvador, pobre, montado sobre um jumento, sobre o asninho, filho de jumenta.
0: That's what the attraction was at Jerusalem, at the religious headquarters.
1: Era esta a atração que estava em Jerusalém, nas sedes religiosas.
0: Now, we see a last day happening.
1: Agora, vemos o acontecimento dos últimos dias.
0: Let's just turn a few pages on in Zechariah and see what he said about it.
1: Vamos simplesmente voltar algumas páginas em Zacarias e ver o que ele disse sobre isso.
0: Let's turn over then for the last days.
1: Vamos voltar então para os últimos dias.
0: That was the middle age. Let's turn now to the last days.
1: Aquela era a Idade Média. Vamos voltar agora aos últimos dias.
0: And turn over to Zechariah, the 14th chapter. And beginning with the fourth verse, and listen.
1: E voltar a Zacarias, capítulo 14, começando com o versículo 4, e ouçam.
0: And we're going to read down a portion of the scripture, about 9 verses, from 4 to 9. Listen close.
1: E vamos ler uma porção das escrituras, cerca de 9 versículos, do 4 ao 9. Ouçam atentamente.
0: And it's prophesying of his coming. The last days, listen close now.
1: E está profetizado de sua vinda nos últimos dias. Ouçam atentamente agora.
0: This is thus saith the Lord, it's the scriptures, Zechariah 14.
1: Isto é o assim diz o Senhor, são as escrituras, Zacarias 14.
0: Remember Zechariah 9, what it said? And they didn't recognize it.
1: Recordem Zacarias 9, o que ela diz? E eles não reconheceram.
0: Now what is it today, Zechariah 14? Speaking of his coming.
1: Agora, o que é hoje? Zacarias 14, falando de sua vinda.
0: And his feet shall stand in that day upon the Mount of Olives again.
1: E naquele dia estarão os seus pés sobre o Monte das Oliveiras, novamente.
0: Which is before Jerusalem, on the east.
1: Que está de fronte de Jerusalém, para o oriente.
0: On the Mount of Olives shall cleave in the midst thereof towards the east and towards the west.
1: No Monte das Oliveiras será fendido pelo meio para o oriente e para o ocidente.
0: And there shall be a very great valley.
1: E haverá um vale muito grande.
0: Half of the mountain shall be moved towards the north and half towards the south.
1: Metade do monte se moverá para o norte e a outra metade para o sul.
0: And you shall flee to the valley of the mountains.
1: E fugireis pelo vale dos meus montes.
0: For the valley of the mountains shall reach from Azel.
1: Porque o vale dos montes chegará a Azel.
0: Yea, ye shall flee like you fled in the days of the earthquake, in the days of Uzziah, the king of Judah.
1: E fugireis assim como fugistes nos dias do terremoto, nos dias de Uzias, rei de Judá.
0: Another earthquake, splitting open the earth.
1: Outro terremoto, fendendo a terra.
0: If you want to follow out a scripture here, notice in this fifth verse, It implies that the cleaving of the Mount of Olives is due to an earthquake.
1: Se vocês desejam seguir as escrituras aqui, observem no versículo 5. Isto aplica que as fendas do Monte das Oliveiras se devem a um terremoto.
0: And this is confirmed by Isaiah 29:6 and Revelation 16:9.
1: E isso está confirmado por Isaías 29:6 e Apocalipse 16:9.
0: Exactly, what is it?
1: Exatamente. O que sucede?
0: The same prophet told of his first coming, seen his second coming.
1: O mesmo profeta que falou da sua primeira vinda, viu a sua segunda vinda.
0: Notice, as in the days of the earthquake.
1: Observem. Como nos dias do terremoto.
0: See what the earthquakes are doing? See the predictions of them?
1: Vem o que os terremotos estão causando. Vem as predições deles.
0: And the Lord your God shall come, and all his saints with thee.
1: Então virá o Senhor teu Deus e todos os seus santos contigo, ó Senhor.
0: And it shall come to pass in that day. Hallelujah.
1: E acontecerá naquele dia. Aleluia.
0: In that day, the light shall not be clear or dark.
1: Naquele dia, que não haverá preciosa luz ou espessa escuridão.
0: But it shall be one day which shall be known to the Lord, not day nor night.
1: Mas será um dia conhecido do Senhor, nem dia nem noite será.
0: But it shall come to pass. That in the evening time it shall be light.
1: E acontecerá que no tempo da tarde haverá luz.
0: Oh God. It shall be light about the evening time.
1: Oh Deus. Haverá luz no entardecer.
0: Same prophet. And the people is blind.
1: O mesmo profeta. E as pessoas estão cegas.
0: What's the attraction?
1: Qual é a atração?
0: Let's read a couple more verses.
1: Vamos ler mais uns dois versículos.
0: And it shall be in that day that the living water shall go forth from Jerusalem.
1: Naquele dia também acontecerá que correrão de Jerusalém as águas vivas.
0: Half of them towards the former sea and half towards the higher sea.
1: Metade delas para o mar oriental e metade até o mar ocidental.
0: In the summer and winter shall it be, the gospel going forth both Jew and Gentile.
1: No estio e inverno sucederá isto, o evangelho indo por diante, tanto para judeus como para gentios.
0: And the Lord shall be king over the earth in that day, and there shall be one Lord. And his name, one.
1: E o Senhor será rei sobre a terra naquele dia, e um será o Senhor, e um será o seu nome.
0: It shall be light about the evening time. Right! The way to glory you will surely find.
1: Haverá luz no entardecer, certo? O caminho da glória certamente se encontrará.
0: In the waterway is the light today.
1: No caminho pelas águas está a luz de hoje.
0: Buried in the precious name of Jesus.
1: Sepultado no precioso nome de Jesus.
0: Young and old, repent of all your sins. The Holy Ghost will surely enter in.
1: Jovens e velhos, arrependam-se de todos os seus pecados. O Espírito Santo certamente entrará.
0: The evening light has come.
1: A luz do entardecer chegou.
0: It is a fact that God and Christ are one.
1: É fato que Deus e Cristo são o mesmo.
0: See where we're at?
1: Vem onde estamos.
0: Nations are breaking. Israel's awakening. The signs that our prophets foretold.
1: Nações estão se rompendo. Israel se despertando. Os sinais que os nossos profetas predisseram.
0: That earthquake to the Gentiles to the last day, the Gentile days numbered with horrors and cumbers.
1: Aquele terremoto para os gentios para os últimos dias. Os dias dos gentios contados, sobrecarregados de horrores.
0: Return, O dispersed, to your own.
1: Retornai, ó dispersos, aos vossos.
0: You that have been kicked out in these arks carried on new carts. Get out of there before death strikes you.
1: Vocês que foram expulsos e essas arcas carregadas em carros novos, saia dela antes que a morte os atinja.
0: God has confirmed it. It shall be so.
1: Deus tem confirmado isto. Assim será.
0: Let us turn over to another scripture in the Old Testament. Malachi, the fourth chapter.
1: Vamos voltar a outra escritura no Velho Testamento. Malaquias, capítulo 4.
0: And read that little fourth chapter.
1: E ler aquele pequeno capítulo 4.
0: Behold, a day cometh that shall burn as an oven, and all the proud, yea, all that do wickedly, shall be as stubbles.
1: Eis que aquele dia vem ardendo como fogo. Todos os soberbos, todos os que cometem impiedade, serão como palhas.
0: Now this is not, this Malachi 3 was the first coming now. Here's the next coming.
1: Agora isto não é, isto é Malaquias 3. Era a primeira vinda. Agora aqui está a próxima vinda.
0: Even the Dr. Scofield here, I certainly don't agree with him in his footnotes, but he's got it lined out here, right?
1: Mesmo o Dr. Scofield aqui, eu certamente não concordo com ele em suas notas ao pé das páginas, mas ele tem isto em ordem aqui.
0: The commission of John, the Malachi 3, and the second coming of Christ and Elijah beforehand.
1: A comissão de João para Malaquias 3 e a segunda vinda de Cristo e antecipadamente Elias. Muito bem.
0: All the proud shall burn, up saith the Lord of hosts.
1: Todos os soberbos os abrasará, diz o Senhor dos exércitos.
0: And it shall leave them neither root nor branch.
1: E de sorte que lhes não deixará nem raiz, nem ramo.
0: Where's the eternal hell, then?
1: Onde está o inferno eterno, então?
0: But unto you that fear my name shall the Son of Righteousness rise with healing campaigns, healing in his wings.
1: Mas para vós que temeis o meu nome nascerá o sol da justiça, e campanhas de salvação trará debaixo de suas asas, salvação trará debaixo das suas asas.
0: You shall go forth and grow up as calves of the stall.
1: Saireis e crescereis como os bezerros do cevadouro.
0: And you shall tread down the wicked.
1: E pisareis os ímpios.
0: They shall be ashes under the soles of your feet in that day that I shall do this, saith the Lord of hosts.
1: Se farão cinza debaixo das plantas de vossos pés naquele dia que farei, diz o Senhor dos exércitos.
0: Remember the law of Moses, my servant, which I commanded him in Horeb. For all Israel, the statutes and judgments.
1: Lembrai da lei de Moisés, seu servo, o qual lhe mandei em Horeb para todo Israel, que são os estatutos e juízo.
0: Here's the coming of Elijah.
1: Aqui está a vinda do Elias.
0: Behold, I will send to you Elijah the prophet.
1: Eis que eu vos envio o profeta Elias.
0: The last closing scripture of the Old Testament.
1: A última escritura que encerra o Velho Testamento.
0: I'll send to you Elijah the prophet before the coming of that great and dreadful day of the Lord.
1: Eu vos envio o profeta Elias antes que venha aquele grande e terrível dia do Senhor.
0: And that couldn't have been John.
1: Agora, esse não poderia ter sido João.
0: The world wasn't burned up, the righteous walked out on the wicked. No.
1: Não. Vejam, o mundo não foi queimado e os justos não andaram sobre os ímpios. Estão vendo? Não.
0: Before the great and dreadful day of the Lord.
1: Antes do grande e terrível dia do Senhor.
0: And he shall turn the hearts of the fathers to the children, and the hearts of the children to the fathers, lest I come and smite the earth with a curse.
1: E converterá os corações dos pais aos filhos, e os corações dos filhos a seus pais, para que eu não venha e fira a terra com maldição.
0: Notice the accuracy of the Holy Spirit. That it would not confuse them two comings of Elijah.
1: Observem a precisão do Espírito Santo, que ele não confundiu aquelas duas vindas de Elias.
0: Malachi 3 said, behold, I send my messenger before my face.
1: Malaquias 3 diz, eis que eu envio meu mensageiro perante minha face.
0: Jesus asked about John.
1: Perguntaram a Jesus sobre João.
0: He said, if you can receive it, this is who the prophet said, I'll send my messenger before my face. This is the Elias that was to come. Malachi 3.
1: Ele disse, se o podem receber, este é aquele de quem o profeta disse, eu enviarei meu mensageiro perante minha face. Este é o Elias que estava por vir. Malaquias 3.
0: Notice the scripture so accurately gives it.
1: Observem a exatidão que a escritura dá a isto.
0: Watch what this, to show the, them who wants to believe, them who wants to see.
1: Observe o que isto, para mostrar o, aqueles que desejam crer, aqueles que desejam ver.
0: Remember Jesus stopped in the middle of a scripture? Because part of it was fulfilled then the rest for his second coming?
1: Lembram-se que Jesus parou no meio de uma escritura, porque parte dela já havia sido cumprida então, o restante para a sua segunda vinda? Para pregar o ano aceitável do Senhor, curar os quebrantados de coração, e parou?
0: Not bring judgment to the Gentiles. Until his second coming.
1: Não trazer julgamento aos gentios até sua segunda vinda.
0: Notice this scripture here parallels that.
1: Observe esta escritura aqui como se assemelha a essa.
0: And he, Elijah, shall turn the hearts of the fathers to the children.
1: E ele, Elias, tornará os corações dos pais aos dos filhos.
0: Now speaking of Malachi 4, not get it mixed. From Malachi 3.
1: Agora, falando de Malaquias 4, não misture isto, ou Malaquias 3.
0: John, Elijah, who came in the days before the first coming of Christ.
1: João, Elias, o qual veio nos dias anteriores à primeira vinda de Cristo.
0: Turn the hearts of the old patriarch fathers to the message of the children. The new message.
1: Tornou o coração dos velhos pais patriarcas à mensagem dos filhos, a nova mensagem.
0: Now watch. And the hearts of the children to the father.
1: Agora observe. E os corações dos filhos aos dos pais.
0: In his second coming, in the last days, he turns back to the apostolic faith again.
1: Em sua segunda vinda, nos últimos dias, ele retorna à fé apostólica novamente.
0: See how perfect the scriptures line up?
1: Vê quão perfeitamente concordam as escrituras.
0: That was the end of the Old Testament. The Old Testament.
1: Aquele era o fim do Antigo Testamento. O Antigo Testamento.
0: Now, we see there's light in the evening time.
1: Agora, vemos que há luz no tempo do entardecer.
0: What is it? It's the top, Mount Treetop, as I said this morning.
1: O que é isto? É o topo, o monte topo da árvore, como eu disse nesta manhã.
0: We've come up through denominations through not an orange tree like I spoke of this morning.
1: Temos passado através de denominações, através não de uma laranjeira, como eu falei nesta manhã.
0: But we've had grapefruit, lemons, all kinds of other things. That wasn't like the beginning at all.
1: Mas tivemos toranja, limões, todas as espécies de outras coisas bem diferentes do princípio.
0: But after, don't miss it. Here it comes.
1: Mas depois, não fale em entender isto. Aqui vem isto.
0: After all the denominations is played out. They didn't have any light to begin with.
1: Depois de todas as denominações haverem feito o papel delas, para começar, elas não tinham nenhuma luz.
0: There will be a day that can't be called day or night.
1: Haverá um dia que não poderá ser chamado de dia ou de noite.
0: What are they doing? What are they doing?
1: O que estão fazendo eles? O que estão fazendo eles?
0: What does a lemon do on an orange tree?
1: O que faz um limão em uma laranjeira?
0: It takes the original life of the orange that's coming up and perverts it. To a lemon.
1: Ele toma a vida original da laranja que está vindo e a perverte através de um limão.
0: That's what the denominations have done to the word of God.
1: Isto é o que as denominações têm feito à palavra de Deus.
0: Made the word of God of no effect by their traditions.
1: Feito a palavra de Deus sem nenhum efeito através de suas tradições. Isso é assim, diz o Espírito do Senhor.
0: They have brought forth lemons, grapefruits, not oranges.
1: Eles têm produzido limões, toronjas, não laranjas.
0: But what did the prophet say?
1: Mas o que o profeta diz?
0: The same one that said for our text tonight.
1: A mesma coisa que disse nosso texto nesta noite.
0: Rejoice, O daughters of Jerusalem. Shout loud, daughters of Zion.
1: Alegra-te, ó filha de Jerusalém. Exulta, ó filha de Sião.
0: For your king's coming to you. Meek and lowly, sitting upon the foal of an ass.
1: Eis que o teu rei virá a ti. Pobre e humilde, montado sobre um filho de jumenta.
0: Notice, that same prophet. That there will come a time of the ripening the sun set upon earth to ripen the fruit.
1: Observe que o mesmo profeta diz, haverá um tempo do amadurecimento. O sol é enviado sobre a terra para amadurecer o fruto.
0: Why couldn't it ripen? There's no fruit there to ripen. But the life is still traveling on.
1: Por que não podia ele amadurecer? Não havia fruto algum lá para amadurecer. Mas a vida continua seguindo adiante.
0: It come up to a grapefruit to be an orange. Found out it organized. It was a grapefruit.
1: Veio através de uma toranja para ser uma laranja. Encontramos que ela se organizou, era uma toranja.
0: It went again. It come out that time a lemon.
1: Foi outra vez, e desta feita saiu um limão.
0: Went on again, it turned out to something else.
1: Seguiu em frente outra vez, saiu alguma outra coisa.
0: And in the last top of the tree, it's turned out to a tangelo, which is half orange, half lemon.
1: E por último, no topo da árvore, tornou-se tangelo, que é meio laranja, meio limão.
0: A mixed breed, a perverted thing.
1: Numa espécie mista, uma coisa pervertida.
0: Come on to a perversion, living off that same tree.
1: Veio através de uma perversão, vivendo daquela mesma árvore.
0: The shock almost deceived the elect. It looks like an orange, but it ain't.
1: A palha quase enganaria o eleito. Parece uma laranja, mas não é.
0: But it shall be life. When she grows beyond organization.
1: Mas haverá luz quando ela cresce além da organização.
0: When she gets out of past organization and blooms out again, she'll put forth oranges like she was when she went into the ground.
1: Quando ela passar através da organização, florescer outra vez, ela dará laranjas como ela era quando ela foi para o chão.
0: And then it shall be light.
1: Então haverá luz.
0: What's this attraction? What's this happening?
1: Qual é esta atração? Que acontecimento é este?
0: Fulfilling God's word.
1: Cumprindo a palavra de Deus.
0: There's two witnesses of the Old Testament that this would happen.
1: Há duas testemunhas no Velho Testamento de que isto aconteceria.
0: Let's take John 14, 12 of the New Testament.
1: Vamos tomar João 14, 12 do Novo Testamento.
0: Jesus said, "He that believeth on me, the works that I do, shall he do also."
1: Jesus disse, aquele que crê em mim também fará as obras que eu faço.
0: Also in Luke 17, 22, to 30, he said,
1: também em Lucas 17, 22 ao 30, ele diz,
0: as it was in the days of Lot, or Sodom was burned,
1: e como foi nos dias de Ló, antes que Sodoma fosse queimada,
0: so shall it be at the return of the Son of Man, that day when the Son of Man is being revealed.
1: Assim também será na volta do Filho do Homem, aquele dia em que o Filho do Homem se há de manifestar.
0: Oh, just look at the scriptures.
1: Oh, simplesmente olhe nas Escrituras.
0: The Son of Man, Jesus Christ, the same yesterday and forever.
1: O Filho do Homem, Jesus Cristo, o mesmo ontem, hoje e eternamente.
0: Grow to past denominations. Grow into the top of the tree.
1: Cresceu passando as denominações. Cresceu até o topo da árvore.
0: What did he say in John 14 or 15?
1: O que ele disse em João 14 ou 15?
0: Every branch that's in me that doesn't bring forth the fruit, it'll be cut off and pruned, thrown into the fire and burned.
1: Toda vara em mim que não dá fruto será cortada e podada, lançada no fogo e queimada.
0: Whatever branch that'll bring forth fruit, it'll be purged.
1: Mas toda aquela que dá fruto será limpa.
0: Oh, there'll be a true farmer in Latourine in the last days upon that little group that come with him on this little donkey.
1: Oh, haverá uma verdadeira chuva temporã e serôdia nos últimos dias sobre aquele pequeno grupo que vem com ele nesse jumentinho.
0: Low and humble, no doubt of denomination, crying, Hosanna to the King that comes in the name of the Lord.
1: Pobre e humilde, não dom ou denominação, clamando, Hosanna ao Rei que vem no nome do Senhor.
0: What's the matter today? What's the attraction on the mount?
1: Qual é o problema hoje? Qual é a atração sobre a montanha?
0: Not long ago, standing at this pulpit, it was said by the Holy Spirit,
1: há não muito tempo.

0: Not long ago, standing at this pulpit, it was said by the Holy Spirit.
1: Há não muito tempo atrás, de pé neste púlpito, foi dito pelo Espírito Santo.
0: The day will come that when they'll drive down a stake in front of your house, they'll move your gate so that you'll bypass it, not be angry.
1: O dia virá quando colocarão uma estaca em frente da sua casa, moverão seu portão. Então isso, deixe isso de lado, não fique zangado.
0: I seen my gate tore up and laying out upon the hillside. I seen the hill in front of me all dug up, boards and things laying there where something mashed it up.
1: Eu vi que meu portão foi arrancado e encontrava-se no lado do monte de terra. Eu vi o monte na minha frente todo escavado, tábuas e coisas jogadas lá onde se havia feito esta bagunça.
0: He said, I looked and there was a little Ricky that had got up there and knocked that gate out. Done this.
1: Ele disse, eu olhei e ali estava um pequeno Rick que havia ido lá e arrancado aquele portão, fez isto.
0: So I said, why didn't you tell me? You got smart with me. And I had to hit him.
1: Eu disse, por que você não falou comigo? Ele bancou esperto comigo. E eu tive que acertá-lo.
0: When it did, I said, I haven't done this since I was in the ring. But I just want you to know. And I swatted him one.
1: E quando eu o fiz, eu disse, eu não tenho feito isto desde que deixei o ringue. Mas eu simplesmente quero que você saiba. Ele apliquei um golpe.
0: And when I knocked him down, I picked him up again, knocked him down again.
1: E quando eu o derrubei, eu o coloquei de pé novamente e eu o derrubei de novo.
0: I picked up three or four times and kicked him over the hill.
1: Eu o levantei três ou quatro vezes, então o chutei para o outro lado do monte.
0: So then I went over there and I said, that ain't right.
1: Então eu fui até lá e eu disse, isso não está certo.
0: I picked him up and shook his hands. I said, I'm not angry with you, but I just want you to know. You can't talk to me like that.
1: Eu levantei e apertei a mão dele. Eu disse, eu não estou zangado com você, mas eu simplesmente quero que você saiba que você não pode falar comigo assim.
0: And then when I turned and come back, the Holy Spirit was standing there at the gate, said, now bypass this. When that stake drove down, turn westward.
1: E então, quando eu virei e voltei, o Espírito Santo estava lá no portão, disse, agora deixe isso de lado. Quando aquela estaca for colocada, volte-se para o oeste.
0: This book is everything that I need. This book is a good recipe. The way the shoals to go around my trouble.
1: Este livro, tudo o que necessito. Este livro é uma boa receita. Mostra a maneira de como evitar os meus problemas. Amém. E esse livro é a palavra, e essa palavra é Deus.
0: Bypass your troubles. It'll tell you what to do.
1: Deixe de lado seus problemas. Ele lhe dirá o que fazer.
0: 3 years.

Graças a Deus. E agora vamos ao toque de somente crer, receber a palavra do Senhor ao nosso favor.

Haverá luz no entardecer. Bom dia com Jesus. Felicidade saber que estamos nesta luz da última hora. Não tem mais nada. E nós estamos no fim, nesta luz. Que gratidão deve estar nos nossos corações, essa atração sobre a montanha, aquele rick. Engraçado, o Espírito Santo mostrou para ele, vai arrancar o seu portão, vai estar um monte de terra, quando isso acontecer, vá para o oeste. Ele ia... O Espírito avisou ele, não fique zangado. Ainda falou para ele não ficar zangado. Quando ele chegou lá, o portão removido, tem coisa que Deus fala com você e você fala, meu Deus, por que eu fiz isso? Isso me avisou. E o Rick estava lá, aquele rapazinho, deu uma desperta. E o profeta teve que acertar ele. Aí se você tivesse lá visto o irmão Branham dando um murro nele, caiu no chão, ele levantou, deu outro golpe, derrubou de novo umas 3 ou 4 vezes, depois deu um chute, jogou ele para lá. Isso era um sinal que ele tinha que ir para o oeste, para Deus descer, para cumprir Apocalipse 10, o anjo forte. Que grandeza, gente. Mas ele foi lá, pegou na mão dele, falou, não estou zangado, nós estamos de bem, viu? Não estou zangado, mas eu quero que você saiba que você não pode falar assim comigo. E saiu e foi para o oeste, para encontrar esse grande, grande fato da história mundial. E ele veio, como ele mostra... Na mensagem, parado na brecha, cumprindo aquilo que o profeta estaria na terra no tempo daquela vinda. Graças a Deus, pela luz da hora, pela luz do momento, que estamos na hora de algo muito poderoso acontecer. Vamos ver o pão diário da semana. Assim resplandeça a vossa luz diante dos homens. 3/9/61. Eu tenho um bebê na glória que só foi dedicado, não batizado, porque o batismo é para remissão de pecados. Veja, para mostrar que você se arrependeu. Aquele bebê não fez nada de que se arrepender. É um bebê que apenas nasceu aqui no mundo. Ele não tem nenhum poder quanto a vir aqui. Veja, e não tem pecados. Quando Cristo morreu na cruz, ele morreu para tirar o pecado do mundo, até que este bebê tenha feito algo de que se arrepender. O sangue de Jesus Cristo faz expiação, mas agora a mãe e o pai, os pais, têm direito de trazer o bebê e oferecer de volta a Deus o bebê que lhe foi dado por Deus. Amém. As infalíveis palavras de Deus. Pregada no dia 6/4/56. Deus, antes da fundação do mundo, olhou para baixo através da corrente do tempo e viu tudo o que seria. E, portanto, ele pôde chamar e eleger aqueles que ele sabia que colocaria
em seu edifício. Isso mesmo. E se você foi chamado esta noite pelo Espírito Santo e lhe foi dado uma chance de entrar no reino de Deus, você deveria estar feliz. Amém. Se você está no reino de Deus e é parte do corpo de Cristo, graças a Deus, viva a vida, faça as coisas que são certas. E lembre-se, isto pode penetrar de modo um pouco áspero quando descer, mas deixe fazer a digestão por algum tempo. Se você está no corpo de Cristo, ele não tem quaisquer amputações. Não, seu corpo é perfeito. Não precisa de quaisquer amputações. Amém. Ufa, isso é verdade. Aleluia. E não vai faltando um braço, uma mão, amputou. Não. Perguntas e respostas número 1. 3:1-54. Vou lhe dar minha estimativa no que penso ser a coisa mais próxima de uma evidência de que um homem é cristão do que qualquer coisa que eu conheça. Sabe o que é? É labuta da alma. Uma pessoa que está sempre tão faminta e sedenta por Deus, ela pura e simplesmente, dia e noite, ela simplesmente não aguenta. Ela tem de fazer alguma coisa para Deus. Ela está tão cheia de amor e está simplesmente labuta da alma, simplesmente labutando o tempo todo. A Bíblia diz: o que sai semeando em lágrimas retornará sem dúvida regozijando-se, trazendo consigo preciosos molhos. Está certo? Todas estas coisas, labuta da alma. Sua alma labuta todo dia, querendo mais de Deus. Tem de fazer alguma coisa para Deus. Orar, ler, cantar, seja lá o que for. Ela tem que fazer alguma coisa para Deus. O cego Bartimeu. 15:11-55. Pense em coisas que são positivas. Nunca deixe um pensamento negativo passar. Só, ou não deixe passar, parar. De qualquer forma, se começar a passar, mantenha seus pensamentos positivos. Jesus, não pense, sentado aí em uma cadeira de rodas, você que está sem esperança, desamparado, você não está. Nunca deixe esse pensamento negativo alguma vez passar, ou não deixe ancorar-se. Você não pode evitar que ele passe pela sua mente. Isso mesmo. Mas não deixe parar, ancorar. Como o velho fazendeiro disse: não posso evitar que os pássaros voem sobre a minha propriedade. Mas ele tinha uma espingarda de cano duplo. Disse: eu com certeza posso impedi-los de se empoleirar. Assim, faça você a mesma coisa. E você também, está vendo? Não deixe se empoleirar. Deixe que passe adiante. Amém.
pensamento vem, você pega a espingarda de cano duplo. Jesus Cristo é o mesmo ontem, hoje, eternamente. A mente de Cristo é a minha mente. E entra em Deus e deixa ele passar. Dá um tiro com a espingarda de cano duplo. Ô Messias, já pensou nisso? Permita-me apenas lhe perguntar uma coisa. Olhe para mim por um minuto. É pregada no 17/1/61. Já pensou nisso? Permita-me apenas lhe perguntar uma coisa. Olhe para mim por um minuto. Essa é a minha mão. Este é meu dedo. E esta é a minha orelha. Certamente ele estava apontando, né? Este é meu nariz. Mas quem sou eu? Isso não sou eu. Isso é algo que me pertence. Está vendo? Esta é a minha mão. Mas quem sou eu que possuo a mão? Veja. Esta é apenas uma casa em que estou morando. Que tipo de bem tem de haver algo aí dentro chamado eu? Eu tenho que estar em algum lugar, porque isso é meu, está vendo? Eu é alguém, porque possuo algo. Eu tenho uma mão, é minha. Bem, quem sou eu? A quem isso pertence? Esse é o meu espírito, vem. Depende do tipo de espírito que é, a quem você apresenta seus membros. É desse que você é servo. Aleluia! Eu tenho uma mão, eu tenho um nariz, eu tenho uma perna, mas quem sou eu? Você não é a perna. Você é um espírito. Oh Deus, aleluia. Entregue a Deus. Não é isso? Quem sou eu? A quem isso pertence? Esse é o seu espírito. Bem, depende do tipo de espírito que é. A quem você apresenta seus membros. É desse que você é servo, né? Você é um espírito. É um espírito que tem uma alma, e a velha alma morreu, e vê a alma da eternidade lá, que é a natureza do espírito e a alma, e ela domina, e você apresenta seus membros a Deus. Quem sou eu? Eu não sou a perna, não sou o nariz, eu não sou isso, apenas me pertence. Glória a Jesus. Tem que ser o profeta mesmo para trazer uma coisa tão profunda dessa. Não é profunda? Quem sou eu? É um espírito. Por quê? Pregada no dia 26/6/63. A Bíblia diz: os pecados de Sodoma afligiam diretamente a alma justa de Ló. E como que a alma do homem era justa, e ele olhava para os pecados da terra, e conhecia aquilo que estava errado, que eles estavam agindo mal, e todavia sem coragem de defender sua convicção. Não é de se admirar que todo mundo se tornou uma Sodoma e Gomorra, e como que os lós de hoje, em toda a nação e ao redor do mundo, estando nas igrejas, que estão convencidos de que Jesus Cristo é o mesmo ontem, hoje e eternamente, e que seu poder é
tão real hoje como sempre foi, sem coragem de se levantar no púlpito e denunciar o pecado por causa de alguma barreira que hoje excomungaria de um companheirismo ao qual se uniram. Ainda volta ao sangue de Jesus Cristo, o único remédio. Por quê? Porque o sangue de Jesus é o único remédio. Graças a Deus, revestindo-nos de toda a armadura de Deus. 7:6-62. Agora eles têm um homem girando ao redor. Agora eles têm um homem girando ao redor no espaço. Todos eles se vangloriam disso. Vocês sabem, tem um homem no espaço. Ora, isso não é nada. Nós, cristãos, temos tido um espaço por 2000 anos. Isso mesmo, eles estão se vangloriando disso. Isso não é nada novo. Isso é velho para nós.

fazendo da terra um lugar melhor, e assim por diante. Eles não percebem que os mansos vão herdá-la. Assim, aí está, assim, só vejam, Deus tem tudo resolvido para nós. Essa é a única coisa que temos que fazer. É só nos apegarmos a Ele e simplesmente seguirmos em frente. Está vendo? Isso é tudo. Crendo, isso é tudo que Ele nos pediu para fazer. Ele nos levará até o fim. Amém. Aleluia! Vamos dizer graças a Deus por esses parágrafos. Palmas para Jesus. Você coloca uma toalha tão grande, pode cortar em quatro. Nós vamos ver uma carta aqui, escrita no dia 30 de janeiro de 2021, do irmão José Brana. O parágrafo que ouvimos hoje no início, irmão Brana falando, José, que a unção dobrada esteja sobre seu espírito. Você será um profeta, José. E que grande trabalho que faz hoje para a noiva de Jesus no mundo. Então, essa carta foi escrita, irmão André imprimiu para mim. Vamos ver. Como é, o tema é Estimada Rainha do Céu. Ô, noiva querida, né? Estimada Rainha do Céu. É você, estimada Rainha do Céu? Como podemos começar a descrever o que está acontecendo? A cada dia, escritura após escritura, profecia após profecia sendo cumprida. Deus está unindo sua rainha em torno de sua palavra. Às vezes, no paraíso, começaram a cantar em nossos corações. Sabemos que não falta muito agora. Algo está acontecendo. A hora chegou. A noiva se aprontou a ouvir o sétimo anjo, mensageiro de Deus, trovejar sua palavra. Nós nos reunimos toda semana e ficamos sobre grande expectativa quando fazemos a contagem regressiva, 5, 4, 3, 2, 1, e apertamos o play. É o que nós acabamos, eu ouvi a fita, né? É o que acabamos de ouvir, como ouvimos todo domingo, duas vezes, de manhã e à tarde, 45 minutos à tarde, sexta-feira também, na própria voz do profeta. Instantaneamente, a noiva é unida de todos os lugares no mundo. Então, seu mensageiro fala conosco aqui na terra, ao mesmo tempo. Deus ressoa a mesma coisa no céu. É a voz de Deus falando à sua semente predestinada, dizendo: tu és minha noiva, eu te amo, minha rainha, a hora chegou. Alegra-te, prepara tudo para a nossa ceia das bodas. Agora é a hora da revelação.

0: todas as coisas estão sendo reveladas bem na nossa, bem na sua vinda. É a hora do desfecho. Nossos corações saltam de alegria quando a cada semana Ele nos dá mais presentes de casamento. Vi uma grande mulher se levantar, de bela aparência, muito bem vestida de púrpura. Ele está citando o irmão Brana, como da realeza. E abro um pequeno parênteses aqui. Ele abre um parênteses. Ela era uma grande governante nos Estados Unidos. Talvez a Igreja Católica, uma mulher e alguma mulher, e não sei se seria a Igreja Católica, não sei. Não posso dizer, a única coisa que vi a mulher. Isso foi tudo. Enquanto a noiva ouvia os sete selos sendo revelados, Kamala Harris é a governante lá? Kamala? É? Kamala. Chama Kamala. Harris estava sendo empossada como a primeira mulher vice-presidente dos Estados Unidos na história mundial, né? Desde quando existiu o mundo. Não estou dizendo que isso é cumprimento daquela profecia que o irmão Brana viu, mas poderia ser. Kamala Harris fez história hoje, tornando-se a primeira vice-presidente mulher negra e sul-asiática dos Estados Unidos.
1: Ela é negra?
0: É, negra. Na 59 cerimônia de posse, ela usou um vestido púrpura. Todas 59 cerimônias com o mesmo vestido. Às vezes trocava, né? Mas era púrpura. Que coisa tremenda. Quando o Mombrão, na mensagem, que ele cita as eras. Mas, né, desde então ele fala que viu o vestido de púrpura. Lá desde então, não foi? Hã? Lá ele fala que poderia ser uma vice-presidente vestida de púrpura, não é? Não é lá, desde então? Hã? É, né? Púrpura e um casaco combinando do designer emergente Christopher John Ross, é o nome do presidente? Hã? Ah, ela está falando, combinando no designer emergente, é um desenho então isso aqui? Fala aqui. É o design do vestido. Ah, sim. É o design do vestido. Ela também cumprimentou seu visual com colar de pérolas de... É um nome estranho aqui. Wifert Rosado. Fanit Fai. Custando falar português. Enquanto ouvimos as sete eras da igreja, o sétimo anjo mensageiro de Deus profetizou e nos disse que depois... Olha aqui, isso aqui é profundo. Ó. Achei profundo isso aqui. Depois de Kennedy, haveria outro presidente católico nos Estados Unidos. Kennedy era um católico, né? Primeiro presidente católico dos Estados Unidos, Kennedy. E o irmão Brando disse que haveria outro. Após a cerimônia de posse, Biden, é esse? Esse aqui é o presidente? Está Biden. se tornou o segundo católico a liderar os Estados Unidos. O primeiro desde Kennedy, em 1961. Então, esse, só dois presidentes católicos os Estados Unidos teve. Kennedy e esse, agora. De 61, agora. Irmão José estava falando aqui que o irmão Brando, depois haverá um presidente católico. E após a cerimônia de posse de Biden, se tornou o segundo católico a liderar os Estados Unidos. O primeiro desde John Kennedy, que foi assassinado em 63, que era católico. Esse é o primeiro. Todai, quem que é Todai? Não há melhor. Então veja aqui, ó, enquanto enviamos as sete eras da igreja, o sétimo anjo mensageiro, ele diz nas sete eras da igreja. De Deus, profetizou e nos disse que depois de Kennedy haverá outro presidente, está nas eras. Que haverá outro presidente católico, que coisa, hein? E justamente com a mulher, né? Não é coincidência, são profecias cumprindo. Outro presidente católico e justamente com a mulher de púrpura. Oh, Deus, isso para a noiva é um regozijo na alma. Oh, Maranata, Jesus. Não há melhor época na história do mundo para se viver. Melhor época da história do mundo para se viver nesse inverno. Essas profecias estão se cumprindo desde nós, diante de nossos próprios olhos. Graças a Deus. Vamos dizer, graças a Deus. As escrituras, depois de Kennedy, o irmão Brand diz, haverá outro presidente católico agora elegido. Fim. Juntamente com a mulher. Ele diz, o Job, escreve isso aí. Podia até ler lá desde então. O pastor era um larga dela. Coisa boa, né? Ele fala da vice-presidente. E então, é o 226. E então isto. E eu não teria tempo nesta reunião para lhe contar em 1933 estas em uma nação de mulheres. É o número 13. Ela aparece no capítulo 13 de Apocalipse. 13 estrelas, 13 listras, 13, tudo é 13, tudo é a mulher. E recordem, assim diz o Senhor, haverá uma mulher que governará antes do fim do tempo. Ela será uma presidente, vice-presidente, ou será a Igreja Católica como uma mulher? Eu a vi, uma grande mulher, a nação se inclinando para ela. Isso será antes do fim do tempo, assim diz o Senhor. Anote isto e descubram, vocês jovens, veja se isto acontece. Se não acontecer, eu sou um falso profeta. Graças a Deus, gente, é tão bom. Bom, eu creio na mensagem a vida inteira, assim, ó. Se não cumprisse nada que ele falasse, eu cria do mesmo jeitinho. Nunca sei atrás de coisa, se cumpriu, se não cumpriu. Se não, eu creio do mesmo jeitinho, é só eleito para isso. Elegido é bom demais. O outro fica comparando, caçando. Eu não, eu creio do mesmo jeito, mas quando você vê um negócio assim aberto assim, você dá uma coisa boa na alma da gente, né? Graças a Deus. De todo jeito eu já crio, já. se cumprir, se não cumprir. Eu creio do mesmo jeito, nunca tive. Mas quando você vê o negócio aberto, assim, oh Deus, é fim mesmo, graças a Deus. E finalmente terminará. Eu predigo, uma mulher a controlará. Lembre-se, isso foi há 30 anos. Ele estava falando da visão de 1933. Falta 12 anos para completar 100. Ah, o que, que é isso? Que eu disse isso, e as sete coisas que eu predisse, cinco delas já se cumpriram, e estão com o homem ali. Agora, para introduzi-la, e vocês elegem através de sua política ali. A palavra de Deus é infalível. Sua palavra não pode falhar. Tem que se cumprir. Ele tem um padrão. E esse padrão é a sua palavra. Deus também tem uma maneira de revelar sua palavra. Não farei nada, absolutamente nada, até que a revele primeiro a meu servo, meu profeta. Antes de fazer qualquer coisa, ele a revela ao seu profeta. E quando ele revela, algo está a caminho. Os sete trovões darão à noiva a fé de arrebatamento. A fé vem pelo ouvir, e ouvir a palavra de Deus. A palavra de Deus vem ao profeta. Há somente uma voz de Deus. Minhas ovelhas conhecem minha voz. Uma voz, logicamente, é a sua palavra. Quando ele está falando, minhas ovelhas conhecem a minha voz. Minha voz tem sido provada a eles como verdadeira. Tem sido vindicada que é a minha voz. Agora, observe. Elas não estão sujeitas a seguir qualquer outra voz. Eles não farão. Minhas ovelhas conhecem a minha voz. E um estranho elas não seguirão. Conhecendo e amamos essa voz. Não estamos sujeitos a seguir qualquer outra voz, mas sua voz nas fitas. É nosso noivo nos chamando de sua rainha. Ó, rainha de Deus, o que aguarda a cada dia, presente após presente, bênção após bênção, alegria após alegria e revelação após revelação. Vamos fazer a contagem regressiva mais uma vez neste domingo às 14 horas. É o horário do culto deles, né? Não tem de manhã? É às 14 horas. 14 horas, 2 horas da tarde. Às 14 horas de Jeffersonville. Para ouvir a voz de Deus trovejar para a sua rainha. Enquanto ouvimos o segundo selo que foi pregado. O segundo selo que estão ouvindo lá. Foi pregado no dia 19/3. Nós estamos ouvindo aqui, né? O selo vai e volta. Irmão José Brana, graças a Deus por estar no que é perfeito. Vamos dizer, graças a Deus por esta carta, o cumprimento. Haverá outro presidente católico. Oh Deus, obrigado Jesus, por estar nessa luz da hora, na voz de Deus e a sua palavra, como ouvimos e vamos continuar ouvindo aqui o ensinamento dele. Vamos ler a Bíblia. Você está feliz? Escolinha das crianças. Cadê o Mon Levi? Está lá no Formoso? Cadê eles? Estão lá? Deixa eu ver. Dá para ver eles? Olha lá, ó, a igreja lá, ó. Irmão Marcos, Davi, irmã Rose, irmão Levi. Estamos lá atrás também. Quem? Sua esposa? Ah, o pastor está aqui, mas a esposa está lá. Isaac, família e todos. Deus abençoe aí a igreja do Formoso. Igrejinha bonitinha. Muito bom, muito bem arrumadinho, com escritório, banheiro no escritório. Lá tem muito banheiro, eu tenho 5 banheiros das irmãs e 5 dos irmãos. Fora o das casas. Olha que lugarzinho tão aconchegante aquele, né? Não é? Oh, Deus. Mesmo no final, só dá um lugarzinho para nós. Mas melhor é bem lá em cima, viu? Melhor é bem onde nós vamos. Mas para passar uns dias aqui, vamos continuar trabalhando. Vamos continuar trabalhando, mas sabendo que a hora chegou. A hora chegou. Graças a Deus, gente. Graças a Deus. Dá uma alegria por dentro assim, ó. Isso custa conter, viu? Graças a Deus. Aos Filipenses. Carta de Paulo aos Filipenses, capítulo 2, versículos 5 a 11. Eu tenho meditado nessa mensagem, identificação. Falei um pouquinho, meditei nela, em Pouso Alegre, em Boa Esperança. Estava orando e o Espírito me trouxe. Nós trazer um. Continuar para receber aquela essência da mensagem, identificação. Ela tem uma. Cada mensagem tem uma essência, um poder tremendo. E nós temos falado na reunião dos evangelistas. É trazer isso. É trazer isso. Essa voz do sétimo anjo, essa mensagem que é o nosso absoluto. Temos palestra toda segunda-feira com os obreiros e nós temos sido muito abençoados. Não tem sido muito abençoados? Graças a Deus. Se o irmão Branham estivesse aqui, ele falaria amém. Essas reuniões, e ele ia amar isso. Capítulo 2, versículo 5. De sorte que haja em vós o mesmo sentimento que houve também em Cristo Jesus. De que, sendo em forma de Deus, não teve por usurpação ser igual a Deus, mas aniquilou-se a si mesmo, tomando a forma de servo, fazendo-se semelhante aos homens, e achado na forma de homem, humilhou-se a si mesmo, sendo obediente até a morte e morte de cruz. Pelo que também Deus o exaltou soberanamente e lhe deu um nome que é sobre todo nome, para que o nome de Jesus se dobre todo o joelho dos que estão nos céus e na terra e debaixo da terra, e toda a língua confessa que Jesus Cristo é o Senhor, para a glória de Deus Pai. Senhor Jesus, Pedimos ao Senhor o perdão, ó Deus. Ininterruptamente o Senhor está nos perdoando e também nos curando. Como diz o salmista, é o Senhor que perdoa todas as nossas iniquidades e sara todas as nossas enfermidades. Continue nos perdoando e nos sarando, ó Pai, sarando os doentes. Vivifique nossas almas a Tua palavra. Abra o entendimento, ó Deus. Em nome do Senhor Jesus Cristo, te pedimos e agradecemos. Amém. Assentai-vos. Vamos ouvir o hino.

Amém. Mais grato a ti. Deus continue abençoando, irmã. Identificação. O profeta ensina no parágrafo 3, se você não tem uma igreja, você deve, veja, você morrerá espiritualmente, você simplesmente irá decrescer continuamente, decrescer. E diminuindo a fé. E se você não tem uma igreja, por que não vai e fale com eles? Ele estava lá pregando, lá em Tolare, Califórnia. E ele ensina sobre que nós estamos vivendo numa era de identificação. Tudo tem que se identificar. Ele fala, irmã Meda, a Meda não podia descontar um cheque no banco porque ela não tinha um certificado para se identificar. Dentro do caráter da Bíblia, nós vamos identificar nossa presente condição e com personagens da Bíblia de outras eras. Agora, nós perguntamos alguma vez, o que nós precisaríamos se tentássemos olhar em um espelho e ver com quem nos pareçamos? Isso me lembra de uma pequena história que eu vi uma vez, de uma família que morava lá longe em Kentucky, de onde eu vim, lá longe, na região montanhosa, onde ele conta da

Avó, que morreu com 110 anos de idade, um Brandes, que era sempre o pé no chão, na neve. Ah, faz mal, irmão Brandes, que ela morreu com 110 anos desse jeito. Era que nem um esquilo. Ela foi subir num sótão lá, irmão Brandes, na escada. E o irmão Brandes, para pegar coisa, relíquia antiga do pai dele, para ele ver. E o profeta disse: deixa, vovó, eu vou subir. Ela fica de lado. E ela subiu aquela escada que nem um esquilo. 110 anos. E na hora da partida dela, ela morreu nos braços dele, ela dizendo: Deus abençoe sua alma. O irmão Brandes, que ela aceitou a Cristo, ele era uma criança. Eu era apenas um menino, então. Mas ela reconheceu Cristo como seu Salvador. Porém, eles não tinham muito bens materiais. E ela reconheceu, ele era menino. E ele conta aqui desse menino que não tinha espelho na casa. Não tinha espelho. E o menino viu no espelho pela primeira vez balançar os braços. Corria, o menino corria. Aí ele perguntou: esse sou eu? E nós identificamos, no parágrafo 27 em diante, e assim eu me pergunto hoje, se nós não poderíamos olhar na Bíblia e dizer: este sou eu.

Nós não poderemos olhar na Bíblia e dizer, este sou eu? Enquanto nos perguntamos qual é, com que personagem da Bíblia nos pareceríamos? E vamos tomar isso como um pequeno texto agora e permanecer com ele por um tempo. E enquanto examinamos a palavra de Deus, vamos nos identificar, pois ele dá outros ali como exemplos do que somos. Agora lembre-se que Deus toma seu espírito, ou toma o seu homem, mas nunca seu espírito. Satanás toma o homem, mas nunca seu espírito. E assim vamos ver se podemos identificar então nosso estado presente com personagens da Bíblia. Agora eles, a Bíblia diz, todas aquelas coisas aconteceram lá naqueles dias como exemplo para nós. E eles são nossos exemplos. Você está, Deus toma o homem, mas o Espírito continua. O diabo toma o homem, mas o Espírito continua. Nosso caráter molda-nos à imagem do que somos. Nosso caráter de vida que está em nós. Agora você toma um pequeno germe de vida e se for um germe de um pássaro, produzirá um pássaro. E se for um germe de um trigo, isto produzirá trigo. Um germe de milho produzirá milho. Vem. A vida que está nele molda o caráter dele. Então nós encontramos a mesma coisa com a vida de um câncer. Vem um germe de câncer, ele molda um caráter. E uma vida é uma vida maligna. A vida de um tumor moldaria um tumor. E assim por diante. Vocês vejam, nosso caráter é moldado pelo que está em nosso interior. E nosso exterior apenas expressa o que está no interior. O que somos. Como caminhamos, não importa o que digamos, nossa vida fala mais alto do que nossas palavras, ou a palavra de qualquer um. A nossa vida, ela fala bem mais alto. Se dissermos, eu sou um crente em Deus, e eu diria, bem, você crê em toda a Bíblia? Bem, eu não sei, então veja você, seus lábios, sua própria, sua vida, fala mais alto do que as palavras falariam. Eu creio com a minha alma. Se você diz, eu sou cristão e eu não creio em fazer, e eu creio que tudo que Deus disse é verdade, então viva em qualquer tipo de vida depois disso, vê? Sua vida fala mais alto do que o seu testemunho. E vocês sabem, este é um dos maiores estorvos que a Igreja de Deus tem. O contrabandista de bebidas, alcoólicas.

alcoólicas, o jogador, essas pessoas são nós, todos nós sabemos de que maneira se conduzem, e eles próprios sabem a maneira que eles conduzem. Mas o sujeito que professa ser um cristão, a mulher que professa ser uma cristã, e então vive algo diferente, é a maior pedra de tropeço que o mundo exterior tem. Que há no mundo exterior, em qualquer lugar, isto é pior do que qualquer coisa que o mundo pode produzir. Uma pessoa que propõe ser uma cristã e então vive alguma coisa diferente disso, mentindo, roubando, enganando, fazendo coisas que não deveria fazer, é um descrédito. Compra e não paga e sai devendo. Não paga, Deus me livre. No bar não encontra hipócrita, encontra verdadeiros pecadores, verdadeiras prostitutas que se encontram no mundo. Eles são lá, estão lá, verdadeiro beberrão. O hipócrita encontra onde? Na igreja. O fariseu encontra onde? Na igreja. O Mobran diz: quando ele nasce de novo e ele é selado com o Espírito Santo, o farisaísmo vai embora deles. É um descrédito ao seu testemunho quando você toma pessoas que fazem coisas assim. E eles são, nosso caráter é moldado ali pela vida que está em nós. Olha, se a vida de Cristo está em você, o que que ela produz? Um cristão temente, reverente, não produz um hipócrita, não produz um tangarela. Não produz um mexeriqueiro, um maldizente, não produz. O coração dói. Deus, como o coração de Davi doeu, o coração dele dói também, porque ele é moldado por um espírito. Agora nós diríamos: Jesus veio salvar o que tinha perdido. Isso foi o que ele fez. Agora tinha que haver algo para salvar esse perdido, e assim tinha que ser um caráter diferente daquele que estava perdido. E assim nós encontramos então, quando Deus olhou descontente para esta criação sua, que ele fizer sobre as características desta terra, seu caráter amoroso, ele próprio foi moldado na pessoa de Jesus Cristo para ser um salvador do mundo. Isso foi feito de forma que ele pudesse pagar a pena de morte por nós e nos redimir. Isso certamente cumpriu João 3,16, vem? Aquele Deus, nenhuma outra pessoa podia fazê-lo. Jesus não podia ter sido nenhum outro. Não havia nenhum outro caráter em qualquer lugar que pudesse ter produzido tal pessoa como Jesus Cristo, a não ser o
próprio Deus. Agora não havia nada no céu, o próprio Deus se tornou homem, o caráter de Deus, e veio para levantar o caráter caído. Agora não havia nada no céu que poderia tê-lo feito. Vocês sabem, João olhou no livro lá, a Bíblia, nós sabemos que ele viu que não havia ninguém sobre a terra que era digno de tomar o livro da redenção, e não havia ninguém digno no céu, ninguém que estava debaixo da terra ou em nenhum outro lugar era capaz ou digno de tomar o livro, de desatar os selos ou de mesmo olhar nele. E ele chorou, porque neste livro estava o livro da redenção, seu próprio nome estava lá, e ninguém era digno. Todo joelho, se tivesse outro, hein? Todo joelho que estão no céu, na terra e debaixo da terra, dobra no nome de Jesus, se tivesse outro, então, como ele diz, um pai à parte, estaria dobrando. Ninguém era digno, não tinha ninguém digno. Só ele, Jesus, o próprio Deus, se fez carne para nos redimir. Aquele caráter moldado pelo próprio Deus produziu Jesus para nos levantar. 51 aos 52. Então veja, Deus desceu, o caráter de Deus estava em Cristo. Ele era o reflexo, ele era Deus visível. Notem, Deus visível. No princípio era Deus e não era sequer Deus. No princípio era Deus. Ele não era qualquer Deus, então. Não, Deus é um objeto de adoração. Ele era uma única coisa, era o eterno. E nele havia atributos, e aqueles atributos eram pensamentos, e aqueles pensamentos foram expressos em palavras, e a palavra foi manifestada. Oh Deus, ele vai. O que é isso? Tudo isso é Deus tornando-se tangível. E você é uma parte de Deus. E Jesus veio para redimir aqueles que foram colocados no livro da vida do Cordeiro antes da fundação do mundo. Isso estava nos pensamentos de Deus, e é isso que ele veio redimir. E esses, tão logo, isso é os atinge, eles os veem, porque a vida está lá dentro. Porém, se a vida não está lá dentro, então o que eles podem fazer vem. Eles não o veem, eles nunca o verão, vem? Os eleitos têm mesmo ele sendo carrapicho, ele tem uma vida diferente dentro dele. O profeta diz que ele é, às vezes ele está no mundo ainda como pecador, mas ele é alienado a Deus, ele tem uma vida diferente. Lá dentro que chama eleição e predestinação. Então quando chega a palavra, ele vê. Por causa da vida que está lá dentro. Os outros, nada atinge eles. Eles não veem nada. Eles não têm isso, eles não têm essa vida. Você fala, meu Deus, por que não pode ver a mensagem da hora? Mas eles não têm a vida para ver. Quando tem, eles logo, isso atinge eles,
e ele se identifica com a palavra e dar glória a Deus, diz, graças a Deus, eu me identifico com esta mensagem. Você já viu como você identifica com a mensagem? Ela é minha vida. Não tem outra coisa no mundo. E a coisa toda, como Jesus disse, naquele dia conhecereis que estou no Pai, o Pai em mim e eu em vós, e vós em mim, a coisa toda é Deus materializando-se como marido e mulher, tornando-se um, juntos, Deus e sua igreja tornando-se um. Ele vai dizer, a palavra e ele se torna um. Agora foi necessário para redimir esta mulher caída, que foi tipificada por Eva, quando ela caiu. Adão não foi enganado, mas a mulher sendo enganada, caiu em transgressão. Adão sabia que estava errado, ela não, esta é a razão. Eu não estou ferindo seus sentimentos, mas vocês sabem que eu sempre defendi isso. Eu não concordo com mulheres ministras, porque não estão supostas a ser dessa maneira, vem? Ela é o vaso mais frágil. Agora, nós encontramos que esta mulher foi enganada por alguém citando-lhe a palavra e apenas escapou dela um pouquinho. Vê aí? Esse é o profeta de Deus. É o mensageiro, é a luz da tarde. Se tem essa semente de eleição, vai abrir os olhos. Olha! Se não tem, passa por alto e segue adiante. Eu tenho 3 tias que são pregadoras desde quando era criança. E uma está me ouvindo agora. Deus te abençoe. Dedicadíssima, dá até vergonha na gente. Mas precisa de conhecer a verdade da hora, do dia. Isso foi o que causou todo o problema. Por isso Paulo diz que ela esteja calada na igreja, não lhe permitido falar, e assim por diante. Agora notem, porém veja, tudo isso é, está expondo, mostrando figuramente, como toda a Bíblia, Deus vindo juntamente como uma esposa redimida, uma noiva que Deus tinha em sua mente antes da fundação do mundo. Aqueles eram os atributos de Deus sendo expostos, e agora para produzir um caráter que pudesse redimir essa mulher, tinha que ser algo maior do que ela, uma para redimi-la. E vocês alguma vez já notaram, isso pode ser. Agora, como alguns de meus irmãos arminianos são uma doutrina que é legalista, discordaria, deixe-me simplesmente, perdoe-me por um minuto, para que possa projetar isto. Se ele é um redentor, eu não digo isto para ferir ou para ser diferente. Eu não prego doutrina para deixá-lo livre, para deixar-me lhe perguntar uma coisa. Se ele é um redentor, ele veio redimir
e apanhar aquele que caiu, redimir de volta ao lugar em que estava no princípio. Ó Deus, eu sou, antes de eu ser humano, eu era pensamento. Eu era um pensamento de Deus. Você correndo na mente de Deus, hein? Já pensou? Você passando lá na mente eterna. Ah, vou ter um camarada chamado, lá na terra vai chamar Cleomar Borges. Aí você fala seu nome. E ele vai viver em tal era, em tal tempo. E ele vai ser isso. E ele vai aceitar a minha mensagem, porque ele tem uma semente lá dentro. Ele tem algo que o natural, o homem, não tem. Ah, e agora você está expressado. Deus nos levantou o caráter caído. O homem sem Deus é um... Eu não tenho caráter. O caráter é cristão. Ah, já viu? Sem caráter. O caráter bom é o caráter cristão. E ele vai levantar esse caráter cristão. Por isso que todo filho e filha de Deus, ele tem um caráter cristão. Redimir de volta ao lugar em que estava no princípio. Assim ninguém pode ser apanhado, a não ser aquele que estava em seu pensamento lá no princípio. Ninguém. Não é para todo mundo. Temos que pregar como se fosse para todo mundo. Mas é só para aqueles que eram pensamentos. Temos que pregar cura divina como se fosse para todo mundo. Mas nem todos podem receber, diz o profeta de Deus. Ele veio redimir, não esse grupo de buchas de canhão,

Você conhece os cristãos? Não é aqueles que estão lá, eu sou cristão, eu sou isso. É pelo caráter dele. Ele é um cristão. Não é pelo que ele fala. Ele fala uma coisa, está vivendo outra, ele é bucha de canhão. Não é cristão, isso aí é bucha de canhão. Mas ele veio para redimir aqueles que estavam no pensamento de Deus, no princípio. Este outro, apenas algo que se misturou em volta para mostrar a estátua. Misturou, conheceu. A mensagem é bonita, é linda, todo mundo ama ela. Mas qual o caráter que está nele? É Cristo? A vida fala mais alto que as palavras. Ah, é uma vida diferente. Então não é, ele é um bucha de canhão. Está aí misturado. Esse outro apenas algo que se misturou em volta para mostrar a estátua, vem? E apenas um jardim de flores. Aquilo desempenha sua parte, mas a estátua é o que queremos ver. A estátua de Cristo, que era Deus projetando para a terra na forma de um homem. Amém. Essa estátua que você quer ver, esta outra é apenas parte fictícia. Veja você, é um fictício, é uma mentira, não é verdade. Mas é a imagem, formando imagens do Filho de Deus. Cristãos nascidos de novo. Agora, este refletiu seu amoroso, nobre caráter. Você tem o caráter do Pai. Está refletindo o caráter amoroso. Você já viu que o cristão ele tem um amor profundo do Pai. Deus refletiu em um homem chamado Cristo. E ele era o único que podia fazer isto. Não havia nenhum outro caráter no céu que podia fazê-lo, vem? Era Deus. Ele era a natureza pura. Ele era a palavra, a natureza pura de Deus. Ele era a palavra expressada, a qual a palavra era o princípio. E se você está no livro da vida do Cordeiro, você era a expressão do pensamento de Deus. E ele te viu, viu o seu desejo. Ele te viu e viu o seu desejo. O desejo profundo. Ele viu o desejo de Jacó pela primogenitura. Ah, para ele era tudo. O outro, Jacó, ele era um homem de moral. Mas ele não tinha desejo por primogenitura. O que me vale isso? Estou com fome. O que me vale isso? Não vale nada. Mombran disse que a primogenitura é o batismo do Espírito Santo que um cristão anela todo dia. Oh, Deus! Eu amo isso, Senhor. Me sela, meu Pai. Mombran disse que ele não perde isso por nada. Antes mesmo que houvesse um átomo ou qualquer outra coisa, e você, seu pensamento feito palavra e expresso a você, pensamento feito palavra,

0: haja. Ele falou, haja árvores, haja isso, mas haja, haja. Eu sou um haja. Haja um fulano de tal, haja. Ninguém pode impedir o haja de Deus. De nascer, de viver, de expressar o caráter de Cristo. A expressão que você é agora. Pensamento, mente, palavra, e ele disse, haja palavra e expressão aquilo que você é agora. Amém, irmão Brandão diz, amém. Quem que você é? Sou haja.
1: Haja?
0: É. Haja de Deus. Ele diz, eu estava lá na mente dele, eu sou pensamento. Pensamento. Esses eleitos é tudo atrapalhado. Sou pensamento para a mente humana. Sou pensamento de Deus. Expressado em palavra. Outra coisa, você é um pensamento feito palavra, expressado naquilo que você é agora. Amém. Isso é Deus em você, refletindo Cristo hoje. Vocês sabem o que eu quero dizer? Ah, mas aqueles... E aqueles que estão aí alvoroçados. O que, que são eles? Mas estão dentro da mensagem e causando isso, aquilo. O que, que eles são? Buchas de canhão. Diz o profeta. Cristão, ele tem um reflexo de Deus. Ele está expressando o caráter. Imagina Jesus aí, difamando, falando. E brigando, e isso, aquilo. Não, eles são bucha de canhão. Cristão está refletindo o caráter do Criador, a imagem de Deus. Mas tem bucha de canhão demais aí. Mas tem cristão também aí, oh Deus, orando, clamando. Inclinado suas cabeças. Agora, espero que isso não interfira em nada. Veja você. E eu não iria querer dizer nada contrário ao que lhe tem sido ensinado. Mas apenas para que vocês pudessem entender... O que estou tentando chegar aqui, uma reflexão. Você teve que ser identificado, e se você está e estava no pensamento de Deus no princípio, vê, e era seu reflexo aqui na terra, você dará testemunho do celestial. E assim como ele também deu testemunho do celestial. Você não tem como você não dar testemunho do celestial. O bucho de canhão não dá testemunho do celestial. Ele sempre está nas questões. Eu achei tão lindo, irmão Brandes, que Daniel assentou no seu coração de não se contaminar com a porção, com o manjar do rei. E nas questões do rei. Daniel não estava em questão. Não, não. Ele assentou no seu coração de não se contaminar com questões. cristão não está envolvido com questões, cheio de coisa. Não, não. Ele dá testemunho do celestial, da coisa eterna de Deus. Os buchos de canhão estão tudo envolvendo. Vai, envolve, irmão. O profeta de Deus diz: é um meio de grande agitação que Jesus vem. O cristão sempre está de rosto inclinado, clamando a Deus: oh, Jesus, me batiza com o Espírito Santo, me sela, deixa eu nascer de novo, meu Pai. Olhe, meus irmãos, olhe, minhas irmãs, olhe, teus filhos, rosto inclinado, olha como Jesus andou, dando testemunho do celestial. Cristão anda dando testemunho do celestial, não anda de vida dos outros, vida alheia, mas testemunho do celestial, clamando. E assim como ele também deu testemunho do celestial, e quando ele se levantou da sepultura, lhe foi dado um corpo. Nós, quando ressuscitarmos, teremos um corpo como o seu próprio corpo. Não temos? Não vamos ter um próprio corpo? Como você vai viver refletindo, dando testemunho de outra coisa, sem ser do celestial e ter um corpo como o dele? Não, é bucha de canhão, irmão. O irmão Branco disse que é bucha de canhão. A ressurreição é certa e a garantia, e nós temos o penhor disso agora, quando o Espírito Santo entra e nos identifica com a nossa, e nos identifica como pessoa redimida de Deus. Eu sou redimido. O Espírito Santo vem, te leva e diz: você é um redimido, você dá testemunho do celestial, você é diferente. Oh, Deus, é tudo diferente. Ele é um cristão, ele reflete a imagem do Criador. Quando você recebe o Espírito Santo, você está selado até que a jornada termina. Esse é seu sinal, que você detém, que mostra que sua passagem foi paga, e você é um caráter redimido. Satanás não tem nenhum direito sobre você, nenhum, qualquer que seja. Simplesmente apanhe seu sinal e lhe mostre: minha cura está paga, minha viagem está paga para a glória. Um sinal é o que você usa para viajar em uma linha de ônibus, ou um avião, ou um bilhete. É o seu sinal. Vem, tome um sinal. Você está redimido. A bênção do Espírito Santo. E se Satanás tentar empurrar algo a você, simplesmente mostre isto. Isso é a sua identificação. Eu sou cristão. Satanás vai tentar mostrar alguma coisa para você, dizer: entra aí no mesmo embalo aí, ó. Entra aí no embalo das buchas de canhão aí. Não, eu me identifico como um cristão, como um caráter divino, como filhos e filhas de Deus. Ah, você sabe disso, sabe daquilo? Glória a Jesus, aleluia. Santo é o nome de Jesus. Glória a Jesus, eu quero saber da minha passagem. Eu quero saber que eu estou indo embora. Eu quero saber que o rapto está às portas. Eu quero saber que o profeta diz que o último presidente católico foi Kennedy, e antes do fim haveria outro, e está lá, e a mulher está lá. O que falta? É o fim, é a hora. O irmão tal e a irmã tal, o que a Bíblia manda fazer? O que manda fazer? Eu sou cristão, nasci de novo, tenho um reflexo de Cristo. Orar, vai orar e jejuar por ele até, e clamar. O profeta diz que quando há um escândalo e você pergunta, ah é? Aí o diabo falou assim, é aí. O profeta diz, você tem Deus? Você tem Deus? Se você tem, você não fala, é, foi. Você não fala isso. Porque o Espírito Santo não é fossa. Está lá e a fossa está lá. Ele diz, não, você reflete Cristo. Você dá glória a Deus, diz, temos que inclinar a cabeça e clamar a Deus pelo nosso irmão, pela nossa irmã. Ele é o filho de Deus. Ele é uma filha de Deus. Às vezes o diabo pegou em uma cilada, mas Deus vai ajudar ele. Deus vai ajudar ela. Deus tem misericórdia de mim. Tem misericórdia de mim. O profeta disse que ninguém consegue ganhar de Paulo. Ninguém consegue ganhar de Paulo. E você sabia que como Paulo comportava? Aos Gálatas, capítulo 5. Aos Gálatas, não, é aos Gálatas, capítulo 6. O irmão Brando diz que ninguém consegue ganhar de Paulo. E ele tinha que morrer e crucificar todo dia. Irmãos, as últimas exortações e saudações. Irmãos, se algum homem chegar a ser surpreendido em alguma ofensa, vós que sois espirituais, vós que sois eleitos, vós que sois reflexo do Criador, não vós que sois bucha de canhão. Deixa isso aí para os buchas de canhão. Irmão Brandi, se Deus for levar os denominacionais para o céu vai virar inferno. Porque no espírito que você está aqui, você vai. Já pensou se Deus for levar? Meu Deus, eu não vejo nada, mas às vezes eu me fala, porque é pastor, às vezes eu não vejo nada, mas às vezes me fala certas coisas. Irmão, isso é bucha de canhão, irmão. Ninguém, não tem um eleito envolvido nessas coisas. O eleito está jejuando, irmão, mas está magro. Está de madrugada com a cara no chão, irmão. Está pedindo, Deus me mata, Senhor. Me faz eu ser de novo um cristão. Deixa eu orar, meu Pai. Deixa eu estar cheio do teu amor, meu Deus. E aí, o que tem que fazer? De clamar a Deus. O irmão Brandes disse, quando acontece algo com alguém, se todos os cristãos orassem e clamassem a Deus, Deus ouvirá dos céus. Então Paulo diz, vós, irmãos, se algum homem chegar a ser surpreendido alguma ofensa, vós que sois espirituais, eleitos, cristãos, pensamento de Deus, encaminhai-o tal com espírito de mansidão, olhando para si mesmo, para que também não sejais tentado. Deus falava alguma coisa para o irmão Brandon e disse: Deus tem misericórdia de mim, Senhor, e do meu irmão também. Deus, encaminhai o tal com espírito de mansidão e olhando para si mesmo. Sabe o que o irmão Brandon disse? Eu não sei o que será dos meus dias. Eu posso perder a minha mente. Eu posso cozinhar o meu cérebro. Mas Deus já me selou aqui agora. Porque na minha mente correta, eu clamei, eu orei, eu era uma semente, e Ele me selou aqui. E lá na frente eu posso ser outro. Às vezes eu não vou gostar dos hinos como eu gosto. Irmão Branco fala isso. Às vezes eu posso me perverter, eu posso sair por outro caminho. Mas Ele selou você. Estamos selados para o reino de Deus. Um sinal. Tome seu sinal, você está redimido. E a bênção do Espírito Santo, se você tentar empurrar algo a você, simplesmente mostre isso. Isto é a sua identificação. Eu não tenho outra identificação. Amém. Você está identificado na ressurreição de Cristo. Você está identificado em sua morte. Quando você morre, você está identificado em sua ressurreição. E por isso, aquilo identifica você, que você está, estava com Ele antes da fundação do mundo. Pode você estar redimido. Isso é trazido de volta. Tudo que o Pai me deu virá. E ninguém pode vir a mim, a menos que o Pai o conceda. Vem no princípio. Agora notem. Ele era um pecador puro para tomar um lugar de pecador. O antídoto, ele era sem pecado, a fim de poder redimir pecadores. Deus estava expresso nele e propriamente identificou-se nele. Agora notem, você diz, irmão Brana, você diz, Deus identificou-se, Ele o fez. Agora no princípio, disse São João primeiro, era o verbo e o verbo estava com Deus. Agora, uma palavra tem que ser um pensamento antes que seja uma palavra, pois a palavra é um pensamento expresso. No princípio era o verbo e o verbo estava com Deus e o verbo era Deus. Vem, era Deus e o verbo se fez carne e habitou entre nós, identificando como, agora Hebreus 4, veja, olha como isso é profundo, agora veja, identificando como agora Hebreus 4, veja, a palavra de Deus é mais penetrante, mais eficaz de que uma espada de dois gumes, e penetra até a divisão, corta na vinda e na ida, penetra até a divisão, apta para discernir os pensamentos e intenção do coração. E quando Ele faz isso, era assim que era, que os profetas eram identificados, porque eles, Deus falava e lhe dizia exatamente o que estava errado e o que estava acontecendo. Vem, essa é a identificação da palavra da hora sendo manifestada. Oh, como Deus faz de você um cristão, e você está identificando aí como filhos e filhas de Deus, sendo palavra 88, a palavra molda o caráter de Deus em você, e qualquer coisa que tenta misturar esse caráter, quebra o molde, vem misturar, tentar misturar com você coisas do mundo, coisas de falatório. Ah, vou falar do outro. Você é cristão, irmão? O que o profeta ensina? O que ele ensina? Qual o caráter? Esconder tudo de errado, você sabe, do irmão, e falar só boas coisas. Essa é a Bíblia. Esse sou eu. Esse é o caráter de Deus. Esses são os pensamentos de Deus expressado hoje. Mas aqueles que vivem assim, bucha de canhão, você acha que Deus vai levar um homem desse um rapto? Vai virar uma briga. Irmão Brandir, se ele levar, ele vai ter que ressuscitar Sodoma e Gomorra, pedir desculpa para eles e dizer: eu fui injusto com vocês. Meu Deus, quando eu vejo na Bíblia, irmão, mais de 2 milhões de israelitas saindo de Israel, sobre um milagre de Deus, saindo do Egito, mar aberto, mar vermelho sendo aberto, água fluindo da rocha, maná, sede de tarde? É uma vez no dia, né? Era uma vez de manhã, né? 40 anos maná, 40 anos a rocha seguindo, 40 anos por causa daquele espírito, quero voltar. Por causa do espírito da murmuração, quero voltar. Não quero esse lugar. Não, lá é mana leite e mel. Tem uns que chegou para ele e disse: lá mana leite e mel, lá tem gado. Eu já tenho gado, Moisés. Eu não preciso. A ira de Deus foi grande. Ele disse: eu riscarei todo mundo, exceto Josué e Caleb, porque neles houve outro espírito, o espírito da perseverança, o espírito da fé. Josué e Caleb não tinham esses espíritos que tem por aí. Esses espíritos estavam no deserto. Deus leva o homem, mas os espíritos continuam. Satanás leva o homem, os espíritos continuam. E os espíritos do deserto continuam dizendo: não, não é só Moisés, não é só isso, não é só isso. Nós também temos. Ninguém tem nada. Só Deus nesta última era, com a sua mensagem restauradora. Mas os espíritos continuam no mundo. Os espíritos que estavam lá continuam hoje. E por causa da murmuração, Deus arriscou. Vocês vão voltar. E matou todos eles. Cada um deles. Exceto Josué e Caleb entraram. O profeta diz: eles tiveram os mesmos motivos para murmurar, para queixar, para ser isso, ser aquilo, mas eles não fizeram. O espírito de Josué e Caleb hoje é o espírito de oração, é o espírito de clamor, é o espírito de ora: vem, Senhor Jesus. Venha, Senhor, do selar. Enquanto outros estão envolvidos nas questões, Questões daqui ele está lá. Questões de lá ele está lá. Questões de lá. Lembra-se, bucha

canhão. Cristãos cheios do Espírito Santo, para lá e para cá, Senhor. Eu acho que o Senhor vem hoje. Eu acho que o Senhor vem de tarde, Senhor. Eu acho que o Senhor não vem hoje, o Senhor vai vir amanhã de manhã. Eu vou esperar meio-dia, Pai. Eu vou esperar no próximo minuto, Senhor. Os cristãos, é isso que a Bíblia diz. É isso que a palavra diz. E os cristãos estão assim. Oh, Jesus. Jesus disse, não pede poder servir a Deus e a mamon. A mamon significa o mundo. Você não pode ser um ou outro, você tem que ser um ou outro. Se você ama o mundo ou as coisas do mundo, o amor de Deus nem mesmo está em você. É verdade, é verdade, é verdade. Isso é verdade, isso? Então, vê você, você não pode misturar. Você não pode misturar óleo e água. Sou cristão. Qual o caráter? Misturado? No mesmo espírito do mundo? Na mesma coisa? Cristão? Bucha de canhão. Ah, sim, a bucha de canhão também. Glória a Jesus! Mas o cristão reflete Cristo! Você não pode misturar óleo e água. Simplesmente não se misturarão. Você pode agitar para cima e para baixo, fazer o que você quiser. Não se misturarão. Um caráter não se misturará com o mundo. Se você está sendo moldado à imagem de Deus, deixe que a mente que habita em Cristo esteja em você. Essa é a torre de controle, a direção. A mente de Cristo é a torre de controle. Quando chega alguma coisa para você, quem eu sou? A quem está dentro da minha alma? Com quem eu identifico nessa Bíblia? Quem está moldando meu caráter? É Cristo? É Cristo. Então eu vou me portar como Cristo. Eu vou fazer como Ele. Eu vou viver como Ele. Eu vou andar como Ele. Esse é meu estado presente. Identificar. Mas não é. Então, é um bucha de canhão. Vamos ficar aí para ser destruído. Que coisa triste, meu Deus. Oh, Jesus. Até então eu ficava pensando, meu Deus. 2 milhões! Eles se perderam! E o profeta de Deus diz, eles se perderam, não só fisicamente, mas eles estão perdidos. Exceto 2, Josué e Caleb, escapa-se. Essa era maligna que nós estamos vivendo. Agora, vamos olhar no espelho de Deus, sua palavra, identificar nosso caráter presente através de algum personagem da Bíblia. E nós encerraremos daqui a pouco, a poucos minutos, nos identificar agora. Este é o espelho do qual você quer fazer como aquele menininho fez. Olhar. Vamos olhar nisto e ver se podemos nos refletir por algum personagem da Bíblia e ver o que estamos fazendo sob certas circunstâncias. Chega a certas circunstâncias, como você vai agir? Sou eu! Um eleito de Deus! Sou eu um pensamento! Sou eu um
palavra, só eu haja. E ver o que estamos fazendo agora. Agora entende-me exatamente agora. Veja qual é o seu presente caráter como um cristão. Agora você pode julgar. Isso não fará ninguém julgá-lo. Você julga a si mesmo. Como Paulo disse, julga a si mesmo. Vê, ninguém está julgando você. Eu não estou julgando. Mas vamos apenas refletir, ver como isso se reflete a partir de algum personagem da Bíblia, enquanto os mencionamos, e ver qual é o seu caráter neste presente. Agora notem, a palavra cria um caráter, e nós sabemos disso. Agora olhando em seu espelho, e nos identificamos através de alguma pessoa da Bíblia, e ele vai mostrando Noé, e ele vai mostrando o Velho Testamento, e ele chega até nós. Com quem que se identificou? Oh Deus, obrigado Jesus. Você quer ficar de pé e dizer: Senhor, muito grato eu estou, meu Pai, por identificar nesta hora presente, por estar nesta mensagem da hora, meu Deus, por ser um eleito de Deus, por ser um pensamento de Deus, por ser uma palavra de Deus.

0: de Deus, por ser uma palavra de Deus, por ser o haja de Deus, por refletir o caráter do Senhor. Oh Jesus, as questões aparecem, tudo aparece, mas os verdadeiros cristãos identificam na palavra de Deus. Os demais vão no embalo das questões, no embalo dos mexericos, das mentiras, das calúnias, das difamações, e entra nesse espírito mundano, porque são bucha de canhão. Mas, ó Deus, nós refletimos a imagem do Senhor. Nós somos os teus filhos, ó Pai. Glória a Jesus, aleluia. Dar glórias ao Senhor Jesus, por poder nos identificar nessa era presente, como filhos e filhas de Deus, em nome de Jesus, aleluia.
1: Glória a Deus. Aleluia. Graças a Deus. Graças a Deus, obrigado Senhor, sela a tua palavra no coração de cada um, ó Deus, continue mantendo a tua unção sobre nosso pastor, obrigado por esta manhã, pela tua palavra, em nome do Senhor Jesus, amém. Fomos ricamente abençoados, graças a Deus. 15 para as 3 da tarde, companheirismo, 17 horas a voz do profeta e o culto da noite. Deus abençoe a todos, está encerrada a escola.
0: Glória a Deus, aleluia a Deus.

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Não possuirás tu aquele que Quemos, teu Deus, desapossasse de diante de ti? Assim possuiremos nós todos quantos o Senhor nosso Deus desapossar de diante de nós. Eu preciso de ti, Senhor.

Ouvintes amados, no livro de Juízes, capítulo 11, nós encontramos o trabalho de um varão valoroso chamado Jeftá. Apesar de ser filho de uma prostituta, por causa disto foi expulso de sua casa pelos seus irmãos. Depois, estes irmãos, aqueles irmãos que o expulsaram, foram atrás dele para ser-lhes por cabeça, porquanto os amonitas haviam se preparado para combater em Israel, e eles precisavam de um homem como Jeftá. Notemos neste capítulo, que eu gostaria que todos anotassem, Juízes capítulo 11, porque é um fato muito importante, um conhecimento muito importante para os crentes, e que deixa um grande exemplo também a respeito do cumprimento de um voto, quando ele prometeu ao Senhor que a primeira coisa que lhe aparecesse, quando ele voltasse vitorioso da guerra, ele oferecia ao Senhor. E foi justamente a sua única filha. Não tinha nenhum filho, nenhuma filha mais. A sua única filha, ainda virgem, saiu-lhe ao encontro, bailando de alegria. E ele teve o seu coração ferido, porque ele houvera votado ao Senhor que a primeira coisa que ele saísse ao encontro de sua casa, ele oferecia em sacrifício. E a sua filha não foi rebelde. Disse para ele cumprir o voto do Senhor. E depois de chorar a sua virgindade, ela foi oferecida no cumprimento do voto de seu pai. Agora nós citamos na abertura de mais esta programação o versículo 24. Gosto sempre de enfatizar Juízes capítulo 11. É quando Jeftá estava mandando um recado para Amon, e ele disse nesse versículo 24: não possuirias tu aquele que Quemós era o deus dos amonitas, aquele que Quemós, teu deus, desapossasse de diante de ti? Assim possuiremos nós todos quantos o Senhor nosso Deus desapossar de diante de nós. O que vale dizer, você não possuiria tudo o que você conseguisse? Tudo o que você consegue não é teu? Sim, perfeitamente. Então tudo o que conseguimos é nosso. Daqui parte uma meditação muito profunda. É que, conforme temos estudado, e a Bíblia nos mostra categoricamente, muito claro, que há a classe de pessoa natural e do espiritual. O homem natural consegue as coisas através dos meios naturais. Então, para detê-las, retê-las, segurá-las, eles têm que usar os mesmos meios naturais, porque elas são conseguidas exclusivamente através dos meios naturais. Nessa dimensão, nós somos sujeitos, não temos divisão entre um e outro em determinados pontos, porque todos estamos sujeitos às mesmas circunstâncias. Para conseguir algo, o crente tem que trabalhar, ganhar com seu suor.
para conseguir algo, o incrédulo também tem que trabalhar. Agora, parte daí da maneira que um usa e que o outro usa, a diferença. O verdadeiro filho de Deus consegue as coisas legitimamente, honestamente, com justiça. Então, por isso, a maneira de reter aquelas coisas, de retê-las, quer dizer, de segurá-las, não é também como a do ímpio, como a do incrédulo, com avareza, com ambição. A Bíblia diz que o avarento não entra no reino dos céus. Mas tudo depende da maneira que as coisas são conseguidas. Agora, levando para o fator espiritual, nós sabemos que os homens naturais também estão preocupados com o fator espiritual. E eles conseguem doutrinas e chegam a se acomodarem até como se estivessem no reino de Deus, através das tais doutrinas, que cauterizam as suas consciências, como sempre gosto de repetir, cumprindo o que São Paulo disse na sua segunda carta a Timóteo, capítulo 4, que nos últimos dias, tendo comichão nos ouvidos, os homens não suportariam a sã doutrina, mas então por isso eles abandonariam a Deus, não pensariam na salvação, não cultuariam mais a Deus, não construiriam igrejas, não pensariam nisso, não. Eles continuariam fazendo tudo isto, como Caim fez, mas amontoando doutores para si, conforme as suas próprias concupiscências. Aqui agora chegamos a um ponto muito importante de cada um fazer uma análise introspectiva a respeito da qualidade de fé que possui. Se Deus te deu uma fé genuína e perfeita, você deve possuir esta fé. Mas nada que Deus não tenha lhe dado, especialmente no tocante às coisas espirituais. Já analisamos as naturais. Ninguém deve querer nada, nada neste mundo, a não ser que Deus esteja dando para ele. Muito especialmente as coisas espirituais, porque elas determinam o nosso destino. Se nós as aceitamos, devemos ter certeza de que estamos possuindo, tomando posse da verdade, tomando posse da vida eterna. Devemos possuir a vida eterna, mas ela não é diferente. Não há diferença para um e para o outro, ela é a mesma. Ela vem do mesmo canal, da mesma fonte, do mesmo caminho. Ele disse: eu sou o caminho e a verdade e a vida. Ninguém vem ao Pai senão por mim. Então, possuir a fé de Jesus Cristo é próprio do verdadeiro cristão. Porque Deus dá o Espírito Santo a quem lhe obedece. E somente o Espírito Santo nos dá sabedoria, força e poder para possuirmos, retermos aquilo que temos recebido de Deus. Muitas pessoas recebem bem.

retermos aquilo que temos recebido de Deus. Muitas pessoas recebem bênçãos de Deus, mas não têm o Espírito, não têm a espada do Espírito, não têm a palavra de Deus para assim reter aquelas bênçãos. Muitas pessoas recebem a cura divina e logo perdem a cura divina. Muitas pessoas recebem o gozo da salvação e logo perdem o gozo da sua salvação. Mas Jefté estava certo. Ele estava certo. Nós possuiremos todos quantos o Senhor nosso Deus desapossar diante de nós. Em outras palavras, nós possuiremos tudo que Deus tem nos dado. O profeta desta era disse: a promessa é tua. Porém, se alguma vez você a alcança, não te vai ser muito fácil possuí-la. Te asseguro isso. Tu vais ter que tirar a Satanás de tua frente. Ele tentará tudo para te despojar de tua saúde, de tua segurança, de tua confiança. Porém, tu tens todos os direitos para ir contra Satanás e dizer-lhe: devolva-me, regresse a mim, venho no nome do Senhor, o possuidor dos céus e da terra. Eu sou seu herdeiro. Foi Deus quem me deu isto. Amon estava querendo tomar uma coisa de Israel, mas que Deus havera dado a Israel? Se Deus lhe deu, Satanás não pode lhe tomar. Tudo o que eu tenho foi Deus que me deu. Você deve ter uma boa consciência, por isso não consiga nada através de meios naturais. Não quero uma fé manufaturada entre quatro paredes. Não quero apenas um dogma, um credo acerca de Deus. Mas queira a fé de Jesus Cristo, como disse São Paulo. E a vida que vivo agora, vivo-a na fé do Filho de Deus. Queira aquilo que Satanás não pode tomar. Jesus disse: ajuntai tesouro onde a traça não pode penetrar, roer, onde o ladrão não pode roubar. Isto é profundo e naturalmente tem acesso ao seu coração. A qualidade de fé que você tem deve ser tão valiosa, mais valiosa do que o mundo todo, e por isso você não a troca por todo o reino da terra. Você sabe dar valor naquilo que Deus tem lhe dado. Você sabe dar valor na pureza, moça. Mulher, você sabe dar valor no pudor, na decência, conforme a palavra de Deus. Essa arma que Ele tem lhe concedido, lhe ordena, lhe ensina. Homem, você sabe dar valor naquilo que Deus tem te dado, nessa esposa honesta e pura. Pela mesma forma, a mulher dá valor no seu marido, que é um homem honesto, cristão, um homem de oração e que quer ver o seu lar sob o sinal de Deus. Devemos mais do que nunca termos a palavra de Deus como uma coisa de muita valia e nos assegurarmos a ela como entre a vida e a morte, porque ela é a única corda de salvação que existe nesta era e em todos os tempos. A Bíblia diz: Ele enviou a sua palavra e o sarou. Sempre a palavra de Deus se cumpriu, se cumpre e se cumprirá. É melhor estar aparentemente de um lado derrotado, fracassado com a palavra de Deus, do que estar de um lado aparentemente vitorioso sem a palavra de Deus. Porque tudo passará, toda vitória terrena, todo monumento terreno, tudo que o homem tem conseguido materialmente através dos meios naturais, através da mentira, tudo passará. Ainda que seja com o suor honesto, todos os elementos da

terras se desfarão, disse São Pedro. Esses montões, essas bilhões e bilhões de toneladas de concreto, de cimento armado, tudo será desfeito. As mais belas casas, as mais belas mansões desaparecerão da terra, mas nunca a palavra de Deus. Por isso devemos chegar a ser a palavra. O profeta diz que o corpo de Cristo é a palavra, porque a única coisa que não passa é a palavra. A única coisa que não passa é você. Porque se vós estiverdes em mim e as minhas palavras estiverem em vós. Jesus disse assim, já falando da palavra falada, tudo quanto pedirdes em meu nome, isto será feito. Passarão os céus e a terra, mas a minha palavra não há de passar. Quer dizer, a minha noiva não passará, a minha noiva não queimará, a minha noiva permanecerá para sempre. A minha noiva, você sabe quem é? É este povo eleito, predestinado, desde antes da fundação do mundo, que aceita com graça no coração a honra que Cristo tem lhe dado de ser sua esposa, sua igreja. A mulher tem que aceitar a honra de receber o nome do homem, do seu marido. A igreja tem que aceitar esta honra de aceitar o nome do noivo, que é Senhor Jesus Cristo, começando pelo seu batismo. Mas ela não quer, porque ela tem recebido outro nome. E Jesus disse justamente isto: se outro vem em seu próprio nome, vocês recebem. Mas como eu venho em nome do meu Pai, vocês não recebem. Mas agora falamos aos filhos de Deus, que como Jeftá, têm conhecimento daquilo que Deus lhes deu, através da fé de seus pais. Deus nos deu o Espírito através da fé dos nossos pais apostólicos, e Elias veio justamente converter os corações dos filhos aos pais. É nossa fé apostólica. A fé apostólica é tua, minha filha. Meu filho, a fé apostólica é tua. Não tenha dúvida disto. É justamente aquela fé que nos leva neste degrau da estatura do varão perfeito até aquele cume do amor fraternal, até chegar àquele ponto culminante do ajuntamento deste corpo com sua cabeça, com a pedra de coroa, que é o próprio Cristo. Então estamos retornando para os céus, para as bodas do Cordeiro, vitoriosos, porque temos crido naquilo que Deus tem nos dado. O evangelho que temos não foi conseguido, não chegou a nós através de cartõezinhos de felicitações. Não, ele chegou a nós através de uma ponte de sangue, através de testemunhos lavrados com sangue, martírios de todas as sortes. Ele chegou a nós. A Bíblia tem chegado a nós como ela é. É a palavra de Deus. Tomem-na, pois, palavra por palavra, e assim estarão tomando a Jesus Cristo em sua totalidade. Deus os abençoe. Deus ponha a sua mão poderosa sobre vós nesse instante e vos conceda, acima de tudo, o Espírito Santo, que vos ajuda a usar, a manejar esta palavra para reter o que tem possuído, alcançado de Deus. Amém.

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1: Todos nós discutimos tanto se devemos batizar para trás ou para frente, ou seja, lá como for. Ou seja, lá como for, mas como você é batizado, não faz nenhuma diferença o qual igreja você pertença. O que evidência você tem de que é um cristão? Se você não tiver amor, você não tem Deus.
2: We need love.
1: Nós precisamos de amor.
2: God so loved the world that he gave his only begotten son.
1: Deus amou o mundo de tal maneira que ele deu seu filho unigênito.
2: Now when love is projected and it comes to its end, sovereign grace produces what love projected.
1: Agora, quando o amor é projetado e ele chega ao seu fim, a graça soberana produz o que o amor projetou.
2: When God so loved the world that his love was at the end of its going, and then that love projected sovereign grace that gave us a Savior.
1: Quando Deus amou o mundo de tal maneira que o seu amor estava no fim de seu segmento, e então aquele amor projetou a graça soberana que nos deu o Salvador.
2: That's how we got Jesus.
1: Foi assim que recebemos Jesus.
3: Amen.
2: It's because God loved the world.
1: É porque Deus amou o mundo.
2: Something was produced because of his love.
1: Algo foi produzido por causa do seu amor.
2: And Jesus, the Savior, was produced.
1: E foi produzido Jesus, o Salvador.
2: The grand old story that we so forget so easy.
1: A grande velha história a qual esquecemos tão fácil.
2: Way over in Switzerland many years ago, and some of you men and women around my age can remember reading it in your readers.
1: Há muitos anos lá atrás na Suíça, e alguns de vocês, homens e mulheres que têm mais ou menos a minha idade, podem se lembrar lendo isto em suas anotações.
2: Switzerland was a little group of people that went up in the mountains out of Germany.
1: A Suíça era um pequeno grupo de pessoas que saiu lá das montanhas da Alemanha.
2: And they had themselves a little economy.
1: E eles ajuntaram para si mesmos uma pequena economia.
2: There was no warring people.
1: Eles não eram um povo guerreiro.
2: They were peaceful people.
1: Eles eram um povo pacífico.
2: And all of a sudden there came a war against them.
1: E de repente ali veio uma guerra contra eles.
2: And the Swiss got their old sickle blades and sticks, rocks and what they could find.
1: E os suíços apanharam todas as suas velhas foices afiadas e paus, pedras, e o que eles puderam encontrar.
2: And went down out of the mountains to meet the enemy on the plains.
1: E desceram das montanhas para se encontrar com o inimigo na planície.
2: And there they were standing there.
1: E ali estavam eles de pé.
2: All backed up. Just a little group of people.
1: Todos recuados, apenas um grupinho de pessoas. E um grande exército marchando se aproximava como um muro de tijolos.
2: They didn't have a chance.
1: Eles não tinham chance.
2: But there was one hero among them, by the name of Alvin Winkler.
1: Mas ali havia um herói no meio deles, chamado Arnold von Winkler.
2: And he kissed his wife and his babies goodbye a few hours before he went to battle.
1: E ele beijou a sua esposa e suas crianças, dando adeus, poucas horas antes de ir para a batalha.
2: He loved his home.
1: Ele amava o seu lar.
2: He loved his nation.
1: Ele amava a sua nação.
2: Therefore, his love constrained him to do something about it.
1: Portanto, seu amor o constrangeu a fazer algo em relação àquilo.
2: And he said, "Man of Switzerland, this day I'll give my life for Switzerland."
1: E ele disse: "Homens da Suíça, neste dia eu darei a minha vida pela Suíça."
2: They said, "What will you do, Arnold von Winkler?"
1: Eles disseram: "O que você fará, Arnold von Winkler?"
2: He said, "Just follow me and fight with what you've got."
1: Ele disse: "Apenas me sigam e lutem pelo que vocês possuem."
2: And he threw up his arms and looked towards the deepest of the spears as they marched on like one great big wall.
1: E ele levantou seus braços para cima e olhou em direção às pontas das lanças enquanto seguiu marchando como um grande imenso muro.
2: And he found the deepest of the spears.
1: E ele encontrou a ponta das lanças.
2: And he screamed, "Make way for liberty!"
1: E ele gritou: "Abra um caminho à liberdade!"
2: And he started running with his hands in the air.
1: E ele começou a correr com as suas mãos levantadas.
2: And he screamed again, "Make way for liberty!"
1: E ele gritou novamente: "Abra um caminho à liberdade!"
2: Before he left his ranks, he said, "Across the mountain yonder is a little white home."
1: Antes de dar sua vida, ele disse: "Lá do outro lado da montanha há uma pequena casa branca."
2: And two little children and a sweet wife. But I'll never see her.
1: E duas criancinhas e uma dócil esposa a quem eu nunca mais verei.
2: Take care of them.
1: Cuidem deles.
2: But I'll give my life to defend them.
1: Mas eu darei a minha vida para defendê-los.
2: Love makes you do things.
1: O amor faz você fazer coisas.
2: And when the church gets the real love of God in our heart, do things.
1: E quando a igreja obtiver o verdadeiro amor de Deus em seu coração, ela fará coisas.
2: Will not be ashamed.
1: Eles não se envergonharão.
2: Oh, Christ, I want you to be.
1: Oh, Cristo não quer que você seja.
2: It isn't so much to be loyal.
1: Não é tanto o fato de ser leal.
2: He don't want your patronage. He wants your fellowship.
1: Ele não quer ser o seu patrão. Ele quer o seu companheirismo.
2: That's what God wants, is to have fellowship with you.
1: É isto que Deus quer, ter companheirismo com você.
2: And as this Arnold von Winkler rushed towards the lines, he grabbed an armful of spears and threw them into his heart as he fell on them and plunged himself to death.
1: E enquanto este Arnold von corria em direção às linhas, ele agarrou um punhado de lanças e as cravou em seu coração. enquanto caía sobre elas e mergulhava para a morte. Foi um ato tão corajoso que aquilo derrotou o inimigo.
2: And those who followed him screaming with sickles in their hands, and rocks and stones and sticks, but they beat the enemy out of the country.
1: E aqueles que o seguiram, gritando com as foices em suas mãos, e pedras e rochas e paus, expulsaram o inimigo do país.
2: And Switzerland has never had a war from that day to this.
1: E a Suíça nunca mais teve uma guerra desde aquele dia até este.
2: That heroism is seldom ever compared and never exceeded. For all that was a little thing.
1: Aquele heroísmo raramente comparado e nunca superado, mas ó, aquilo foi uma coisinha.
2: So one day, when Adam's fallen race was back into the corner that sent prophets and laws.
1: Um dia, quando a raça caída de Adão foi colocada em um canto, eles tinham e leis.
2: And they had refused them. And the devil, sin and sickness, had backed Adam's race into the corner.
1: E eles as havia recusado, e o diabo, pecado, enfermidade, havia colocado a raça de Adão em um canto.
2: And there was one step down in heaven, that I'll go to the earth.
1: E ali houve um

0: Ele projetou um Salvador, o qual veio à terra, encontrou as mais grossas lanças, que era a morte, e mergulhou naquilo.
1: And on the day that he ascended up, and he sent back the Holy Ghost and said to his church.
0: E no dia em que ele ascendeu ao alto, e ele enviou de volta o Espírito Santo, e disse para a sua igreja:
1: take this and fight the best that you can.
0: Tome isto e lute da melhor maneira que você puder. Aí está onde a igreja perde isto hoje. O amor de Deus que não derrama sobre os corações um Espírito Santo e os homens com medo de tomá-lo. Seria melhor você tomar alguma teologia feita pelo homem e tentar lutar? Você perderá. Tome o que o nosso líder deu. O Senhor Deus te dará fortalecimento. Porque Deus amou o mundo de tal maneira que deu seu Filho unigênito.
1: Oh,
0: eu tenho observado isto. Muitos de vocês leram o livro daquela época lá em cima, em Portland, Oregon, quando um maníaco correu até a plataforma. Contudo, isto termina em uma pequena linha individual.
1: The maniac went out to the platform that night before 6,500 people and was going to kill me.
0: O maníaco subiu até a plataforma naquela noite diante de 6,500 pessoas e ele ia me matar.
1: Great big burly giant, weighed about 250 pounds, or maybe more, stood nearly 7 foot, a maniac, out of the insane institution.
0: Um enorme, gigante, troncudo, pesando cerca de 115 quilos, ou talvez mais, ficou aproximadamente a uns 2 metros. Um maníaco que havia saído do sanatório mental.
1: And I was speaking on faith.
0: E eu estava falando sobre a fé.
1: I weighed 128 pounds.
0: Eu pesava cerca de 75 quilos.
1: And I've seen about 300 preachers run from the platform because they knew him.
0: E eu via cerca de 300 pregadores correrem da plataforma porque eles o conheciam.
1: He hated preachers.
0: Ele odiava pregadores.
1: And the law was looking for him.
0: Ele estava procurado pela lei.
1: And as he rushed out on the platform, I didn't know him.
0: E quando ele correu para a plataforma, eu não o conhecia.
1: And he let out a great big scream and he set his teeth together and his eyes pushed back.
0: E ele deu um grito bem forte e cerrou os seus dentes e os seus olhos voltados para trás.
1: And he started walking towards me.
0: E ele começou a andar em minha direção.
1: And he said, you hypocrite, you snake in the grass.
0: E ele disse, seu hipócrita, sua serpente rastejante.
1: He said, I found this platform. Posing yourself as a servant of God.
0: Ele disse, em cima desta plataforma, colocando a si mesmo como um servo de Deus.
1: You're nothing but a hypocrite.
0: Você não passa de um hipócrita.
1: Everyone kept still.
0: Todo mundo ficou quieto.
1: About that time.

0: two little policemen that I led to Christ back in the dressing room run out to grab him.
1: Naquele momento, dois pequenos policiais que eu havia guiado a Cristo correram lá do vestiário para agarrá-lo. E eu acenei para eles. Eu disse, este não é um assunto de carne e sangue.
0: Mas a estranha coisa foi que quando o homem lá, eu não fui.
1: Mas a coisa estranha foi que quando o homem subiu ali em cima, eu não fiquei com medo. Agora o amor perfeito lança fora o medo. Essa é a razão pela qual as pessoas não tomam Deus em sua palavra para a cura. Elas não o amam o suficiente porque você tem medo dele não cumprir com sua palavra. Esta é a razão pela qual as pessoas temem que alguém diga algo contra elas. Se elas receberem o Espírito Santo, elas têm medo que alguém ria e critique. Mas quando o amor chega, o que fez Moisés sair do Egito? O trono estava aos seus pés, porém ele considerou a vergonha de Cristo maior riqueza do que todos os tesouros do Egito. Por quê? Não disse, agora eu não faço isso para levar vantagem com vocês, mas para tomar o lugar com o seu povo.
0: That's what the Spirit of Christ, that made him take his place with the people.
1: E é isto que o Espírito de Cristo faz, tomar o seu lugar com as pessoas.
0: That's what made Christ take his place with the people.
1: Foi isto que fez Cristo tomar o seu lugar com o povo.
0: That's what makes a Christian today. Come out and take his stand with Christ. Live it on.
1: É isto que faz um cristão hoje sair e tomar a sua posição com Cristo, viver ou morrer.
0: Fellowship. Love one another.
1: O companheirismo, amem uns aos outros.
0: And you love God and you're not scared what the devil's got to say to you.
2: Hallelujah.
1: E quando você ama a Deus, você não tem medo do que o mundo tenha para dizer ou fazer.
0: When this maniac pulled back his great arms and something another happened.
1: Quando esse maníaco levou para trás o seu enorme braço, algo aconteceu. Oh, eu gostaria de poder viver daquele modo o tempo todo.
0: And it rushed towards me.
1: E ele avançou em minha direção.
0: And he drew back his great mighty arms.
1: E ele levou para trás os seus grandes e fortes braços.
0: Now you better not be just kidding.
1: Agora é melhor você não estar apenas brincando. É melhor você saber a respeito de que você está falando. E com os feiticeiros na África, os homens do voodoo na Índia, eles te desafiarão. Mas se você realmente o ama, não fique com medo. Ele disse, eu estarei contigo. Oh, eu nunca vi isto falhar e isto não falhará.
0: So the man got reapproached to me and the people just hushed.
1: Então o homem chegou bem perto de mim e o povo simplesmente se silenciou.
0: And he got back his breath, huffed and spit all over my face.
1: E ele se retraiu grosseiramente e cuspiu em toda a minha face.
0: And he said, you snake in the grass.
1: E ele disse, sua cobra rastejante.
0: I'm going to show how much servant of God you are.
1: Eu vou mostrar quanto você é servo de Deus.
0: I'm going to knock you way out in the middle of that audience.
1: Eu vou te jogar bem lá no meio daquele auditório.
0: He was well able to keep his threat.
1: Ele era bem capaz de cumprir com a sua ameaça. Mas ele não conhecia Deus. Aquela era a coisa principal. Eu continuei bem quieto. Não disse nada. E meu coração estava partindo por ele.
0: Now you just can't imagine that.
1: Agora você simplesmente não pode imaginar o que é aquilo.
0: It's got to be real.
1: Aquilo tem que ser real. As pessoas têm visto tanta simulação no amor até ficarem enojadas e cansadas disto. Seja o que você for.
0: If you're a Christian, be one.
1: Se você é um cristão, seja um.
0: God's grace will make you one.
2: Amen.
1: A graça de Deus te fará um.
0: And the man walked closer to me. And I loved him. Because I knew he didn't mean that.
1: E o homem chegou mais perto de mim. E eu senti amor por ele, porque eu sabia que ele não tinha intenção de fazer aquilo. Eu pensei, é o diabo quem faz aquele homem dizer aquilo. Ele é um homem que amaria sua família como eu amo a minha.
0: He would like to eat and drink and fellowship.
1: Ele gostaria de comer, beber e ter companheirismo.
0: But the thing of it is because the devil has possessed him.
1: Mas a coisa é porque o diabo se apossou dele.
0: He's a human being the same as I am. Those kind of thoughts.
1: Ele é um ser humano do mesmo modo que eu sou. Esses tipos de pensamentos.
0: You can't do that unless God does it for you.
2: That's all right.
1: E você não pode fazer aquilo a não ser que Deus o faça por você.
0: And when he got close to me, he drew back his arms and he said.
1: E quando ele se aproximou de mim, ele levantou para trás seus braços e ele disse.
0: I'm just going to knock you out in the middle of that audience and break every bone in that little old frail body of yours.
1: Eu simplesmente vou te nocautear no meio desse auditório e quebrar cada osso deste velho, pequeno e frágil corpo seu.
0: I never opened my mouth and said a word.
1: Eu não abri a minha boca. E não disse uma palavra.
0: But then all of a sudden, something began to speak.
1: Mas então, de repente, algo começou a falar.
0: And the Holy Spirit began to speak and said, because you have challenged the Spirit of God tonight, you fall over my feet.
1: E o Espírito Santo começou a falar e disse: por que você desafiou o Espírito de Deus nesta noite? Você se prostrará aos meus pés.
0: There was both threats, both prophecies.
1: Ali estavam os dois, a ameaça e a profecia.
0: He said, "I'm going to knock you out in the middle of the audience."
1: Ele disse: eu vou te nocautear no meio do auditório.
0: The Spirit of God said, "You'll fall over my feet."
1: O Espírito de Deus disse: você se prostrará aos meus pés.
0: He said, "I'll show you whose feet I'll fall over."
1: Ele disse: eu te mostrarei aos pés de quem eu vou cair.
0: And he threw back his arm to strike me. And still there was no fear.
2: Thank you, Lord.
1: E ele levou para trás o seu braço para me acertar, e mesmo assim não havia nenhum medo.
0: I wasn't there because I wanted to be seen.
1: Eu não estava ali porque eu queria ser visto.
0: I was there with a commission from God to the world.
1: Eu estava ali com uma condição de Deus para completar.
0: And when he started to start, something within me.
1: E quando ele começou a atacar, algo apareceu.
0: He said, "Satan, leave the man."
1: Ele disse: Satanás, deixe o homem.
0: And when it did, his great eyes seemed to push out.
1: E quando isto foi dito, seus grandes olhos pareciam sair para fora. Seus dentes totalmente cerrados, e ele se virou e caiu sobre os meus pés, até os policiais chegaram para tirá-lo rolando dali. O que foi aquilo? Amor.
3: Momento de meditação. Bem-aventurado o homem que não anda segundo o conselho dos ímpios, nem se detém no caminho dos pecadores, nem se assenta na roda dos escarnecedores. Antes tem o seu prazer na lei do Senhor, e na sua lei medita de dia e de noite. Que a sua plena satisfação sempre esteja na lei do Senhor, e na sua lei medite de dia.

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Venha conhecer a mensagem do profeta de Deus para esta decadente geração, o Elias prometido na Bíblia Sagrada, Malaquias capítulo 4, versículo 5. Eis que vos envio o profeta Elias antes que venha o dia grande e terrível do Senhor. E Mateus 17, 11. Em verdade, Elias virá primeiro e restaurará todas as coisas.

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0: Yes, there is room. There's room at the fountain for thee.
1: You like him old song?
2: Amém. Bom dia com Jesus. Vamos todos juntos. O Senhor é a força da nossa vida. Você quer olhar para o seu irmão? Shalom! Shalom, meu irmão! Shalom! Paz seja convosco! Graças a Deus por mais uma oportunidade que o Senhor nos concede. Estarmos juntos, uma escola dominical abençoada. E nós vamos marcar a Escritura, Apocalipse capítulo 1, versículos de 1 ao 3. Escritura que será lida esta manhã. Apocalipse capítulo 1, versículos de 1 ao 3. Enquanto a igreja acha a Escritura, vamos. Tu és digno, corinho. Tu és digno. Tu és digno. Tu és digno, Senhor. Vamos cantar este corinho. Enquanto você encontra a Escritura. Tu és digno.

0: te deixará boa.
1: You accept it?
0: Você aceita isto?
1: All right. Raise up your hand, then.
0: Correto, levante a sua mão então.
1: Go home and be well.
0: Vá para casa e fique boa.
1: Ask the woman if she wasn't praying for her kidney trouble.
0: Pergunte à mulher se ela não estava orando por seu problema de rins.
1: Try. Is that right, lady?
0: Isto é correto. Não é isso correto, senhora?
1: That's right. Raise up your hand so the people can see.
0: Se isto é correto, levante sua mão para que então as pessoas possam ver.
1: Now she has her prayer card.
0: Agora, ela não tem um cartão de oração.
1: I do not know the woman. I've never seen her in my life.
0: Eu não conheço a mulher. Eu nunca a vi em minha vida.
1: Is that right, lady, if we're strangers one another?
0: Não é isto certo, senhora? Somos estranhos um para um com o outro.
1: Wave your hand.
0: Dê um sinal com sua mão.
1: Now you have faith and believe.
0: Agora você tenha fé e creia.
1: Does that make him the same?
0: Isso faz dele o mesmo?
1: What'd she do?
0: O que ela fez?
1: She touched the high priest. The high priest spoke through me and showed a vision. That's exactly what he said he would do.
0: Ela tocou o sumo sacerdote. O sumo sacerdote falou comigo e mostrou uma visão, exatamente o que ele disse que ele faria.
1: Jesus said, I do nothing. St. John 5:19. Verily, verily, I say unto you, the Son can do nothing in himself, but what he sees the Father doing, that doeth the Son. Likewise.
0: Jesus disse, nada faço. São João 5:19. Na verdade, vos digo que o filho por si mesmo não pode fazer coisa alguma se não vir fazer o pai. Porque tudo quanto ele fez, o filho o faz igualmente.
1: Is that right? How many know that scripture?
0: Não é isso certo? Quantos conhecem essa escritura?
1: St. John 5:19.
0: João 5:19.
1: Pray. Just pray. Humbly pray.
0: Ore apenas. Ore uma oração humilde.
1: Here, I've seen an elderly woman sitting right back here, right in the line of my finger.
0: Aqui eu vejo uma senhã sentada bem aqui atrás, bem na direção de meu dedo.
1: Don't you see that light hanging over the woman? Right here?
0: Não vê você aquela luz pairando sobre a mulher bem aqui?
1: Look at there. Just turn your head and look right here.
0: Veja ali. Apenas vire a sua cabeça e olhe bem aqui.
1: The woman raised up her head.
0: A mulher levantou a sua cabeça.
1: She's rather elderly. She's got gray hair.
0: Ela é um pouco idosa. Ela tem cabelos grisalhos.
1: She's got trouble with her eye.
0: Ela tem um problema com o seu olho.
1: She's had a cat. She's got a cataract on her eye. Either go try to take it off.
0: Ela tem tem catarata em seu olho e eles vão tentar tirar aquilo.
1: And she's had a cataract operation before.
0: E ela já fez uma cirurgia de catarata antes.
1: That thus saith the Lord.
0: Este é assim diz o Senhor.
1: A mother, that's right, isn't it?
0: Agora, mãe, isto é certo, não é?
1: If that's right, wave your hand.
0: Se isto está correto, acene com sua mão.
1: If we're strangers one another, wave your hand.
0: Se somos estranhos um para com o outro, acene com sua mão.
1: There you are.
0: Aí está.
1: Now, do you believe with all your heart?
0: Agora você crê de todo o seu coração?
1: Now, have faith. Just believe God.
0: Agora tenha fé. Apenas creia em Deus.
2: Bom dia com Jesus. Senhor, continue nos abençoando. Estará se batizando hoje a irmã Ana Késia Felício Pereira. Vai se batizar hoje após a escola dominical. Onde está a irmã? Poderia se colocar de pé. Irmã Ana Késia Felício Pereira. Ah, está ali, ó. Deus a abençoe. Será batizada hoje no nome do Senhor Jesus Cristo. Obrigado. Pode se assentar. E você que deseja também ser batizado em nome do Senhor Jesus Cristo, é a sua oportunidade. você pode falar com um dos diáconos aí, aproveitar a chance e receber este nome que é sobre todo nome, o nome do Senhor Jesus Cristo, no verdadeiro batismo bíblico. Gostaria de agradecer primeiro a Deus por seu amor e graça e depois pelas orações dos irmãos, pela cirurgia da minha mãe, irmã Nasir. Ocorreu tudo bem e ela já se encontra recuperando em casa, para a honra e glória do nome do Senhor Jesus Cristo. É o agradecimento.

0: está em Florianópolis. Irmã Isilda, Deus a guardou e a trouxe de volta em nosso meio. Deus abençoe, pastor Cleomar e querida igreja. Estou escrevendo para agradecer a Deus pelo livramento que ele me deu para mim e para minha preciosa família. No começo de janeiro, meu saudoso sogro ficou hospitalizado. Quase toda semana íamos para Alfenas, porque meu esposo ficava com ele como acompanhante. Em uma das viagens, após retornarmos, fomos informados que toda a família estava com Covid e todo o tempo estávamos lá e ficamos em contato com eles. E como humanos ficamos preocupados. Nós preocupados, como nós temos um Deus que nos livra e um pastor que intercede pela igreja, eu falei com Deus, meu querido Senhor Jesus Cristo. Pastor Cleomar disse que está orando pela igreja e como parte desse ministério, eu creio que ele ora por mim e pela minha família também. Eu creio que o Senhor vai nos livrar desse mal e eu vou dar testemunho na igreja para a honra e glória do seu nome. E aí ela conclui dizendo: e o nosso Senhor Jesus Cristo nos livrou. Deus continue abençoando ao pastor Cleomar, sua família e a toda a igreja. Irmã Raquel Rocha de Oliveira, isso aconteceu no mês de janeiro e ela está testemunhando para a honra e glória do Senhor Jesus Cristo. E agora nós vamos orar. Se você tem um pedido, uma necessidade, faça conhecida ao Senhor pelo levantar de uma de suas mãos. Nós vamos orar com o pastor Aparecido Vital. E você que tem uma necessidade, é sua oportunidade. Justifica a ausência, irmão Josiel Marcondes e família. E também irmão Marcos Davi e família justificam a ausência.
1: Senhor Jesus Cristo, estamos agradecidos a Ti, ó Pai, por mais esta manhã que estamos reunidos, Pai, na expectativa da palavra, ó Pai. E já, Senhor, usufruindo das bênçãos do Senhor nessa primeira parte do culto, Pai. O nosso agradecimento, Senhor, por testemunhos, ó Deus, de bênçãos, Senhor, cura divina. Pai bendito, o Senhor é, meu Deus, o Deus Todo-Poderoso, ó Pai. E que o Senhor possa falar com cada um de nós nesta manhã. O Senhor sabe a necessidade de cada membro, cada filho, cada filha de Deus. Que o Teu servo seja inspirado por Ti, como sempre tem sido, Pai, para nos dar a palavra divina, ungida com o Espírito Santo, e assim cada um, Pai, ter percepção espiritual para ouvir, Senhor, aquilo que o Espírito Santo está falando às igrejas, no nome do Senhor Jesus Cristo. Amém, Senhor. Amém.

0: Graças a Deus. Vamos ver as igrejas que estão nos acompanhando nesta manhã. A igreja de Pouso Alegre. A igreja de Boa Esperança.
1: Santa Ceia Americana na terça, quinta e Mojimirim.
0: Santa Ceia em Americana na terça-feira e em Mojimirim na quinta-feira. E tá Americana, Santa Ceia do Senhor na terça, Deus assim permitindo. E Mojimirim, volta lá em Mojimirim, por favor. Santa Ceia do Senhor na quinta-feira em Mojimirim. Agora vamos continuar. Indaiatuba, pastor Wesley Rodrigues. Está aí os irmãos. Santo Antônio do Amparo. Deus abençoe também os irmãos. E os irmãos que nos acompanham, a igreja também, a igreja de Pirassununga, irmão, e os irmãos Edivaldo Cesareto, Sandra Mantovani, Antônio Miguel e família, Jair e Viviane, Madalena Machado, Bismiel e Cristina, Lúcia, Edna, Ivonete Vieira, Márcio de Jesus e família, Pedro Araújo e Cleonice, Davi e Silvana, Davi Almeida e família, Daiane, Cristiane e Larissa do Amaral, Timóteo e família, Daniel Almeida e família, Edmara e Dalirian. Um total de 68 computadores, aproximadamente 131 irmãos que nos acompanham. Deus os abençoe a todas as igrejas, a todos os irmãos. Deus os abençoe. E agora nós vamos ouvir na voz do profeta e acompanhar a mensagem Qual Atração Sobre a Montanha, do parágrafo 122 ao parágrafo 166.

0: 3 years ago, I heard a friend of mine, the city surveyor, lives down the lane from me driving a stake down.
1: 3 anos atrás, eu ouvi um amigo meu, o agrimensor municipal. Ele mora a uma quadra de mim, colocando uma estaca.
0: I went out there and said, what's the matter, bud? Mr. King's son. Where's your friend?
1: Eu fui lá e disse, qual é o problema, Mud? O filho do Sr. King, um amigo pessoal.
0: Said, Billy, we're going to widen this road.
1: Disse, Billy, vão alargar esta via.
0: You all remember?
1: Todos vocês recordam.
0: I said, it may be the bridge. I told Brother Woods, I said, hold your property.
1: Eu disse, pode ser a ponte. Eu falei com o irmão Wood e eu disse, segure sua propriedade.
0: Maybe that bridge is going to come through up here. Something.
1: Talvez aquela ponte passe por aqui, ou algo assim.
0: The lane was tore up. Bricks, rocks, all over everything.
1: A alameda estava toda remexida. Tijolos, pedras jogadas por todos os lados.
0: So he said, I said, hold your property.
1: Então ele disse, eu disse, segure sua propriedade.
0: Then when Mr. King told me that was going to happen, I went inside of my wife sitting there.
1: Então, quando o Sr. King me disse o que iria acontecer, eu entrei, disse a minha esposa sentada ali.
0: Honey, there's something written about that. Thus saith the Lord somewhere.
1: Querida, há algo escrito sobre aquilo. É assim diz o Senhor em algum lugar.
0: I went and got my book, looked into it, and it said it shall come to pass. 8 years later.
1: Eu entrei e apanhei meu livro, olhei nele e dizia, acontecerá 8 anos mais tarde.
0: Then, when I looked at it, I said, it's time now, honey. We must turn west.
1: Então, quando olhei naquilo, eu disse, está na hora agora, querida. Devemos nos voltar para o oeste.
0: 2 days after that, standing in the room about 10 o'clock one morning.
1: 2 dias depois daquilo, certa manhã, estava no quarto por volta das 10 horas.
0: Went into the spirit of God. I saw that little cluster of doves flying. Look, them little birds. You remember?
1: Eu entrei no espírito de Deus. Eu vi aquele pequeno bando de pombas voando. Olhei para aqueles pequenos pássaros. Vocês se recordam disso?
0: Amen. I seen 7 angels in the form of a pyramid come rushing into me.
1: Eu vi 7 anjos na forma de uma pirâmide. Vieram rapidamente até a mim.
0: Said, turn westward.
2: Amen.
0: Go to Tucson, be 40 miles northeast.
1: Disse, volte para o oeste. Vá a Tucson, esteja 40 milhas ao nordeste.
0: And you'll be picking a cockleburr, or a bullheader, they call it there, off your clothes.
1: E você estará tirando um cardo, ou um carrapicho, como eles chamam lá, de sua roupa.
0: Brother Fred Softman sitting there looking at me right now. Was there that morning.
1: O irmão Fred Softman encontra-se aí, olhando para mim agora mesmo. Estava lá naquela manhã.
0: I forgot about it.
1: Eu tinha me esquecido disso.
0: I said a blast went off like an earthquake. That shook pretty near everything there was in the country.
1: Eu disse, houve um estrondo como se fosse um terremoto que estremeceu praticamente tudo que havia naquela região.
0: I don't see how a man could survive it.
1: Eu não vejo como um homem poderia sobreviver isso.
0: I was scared.
1: Eu estava assustado.
0: I stood at Phoenix, you all listening in the night. Bear me record.
1: Eu estava em Phoenix. Todos vocês que estão me ouvindo nesta noite me são testemunhas.
0: I preached on the sermon. Sirs, what time is it?
1: Eu preguei o sermão. Senhores, é este o tempo?
0: Where are we at?
1: Onde estamos?
0: I went west.
1: Eu fui ao oeste.
0: Many of you here got that tape. Many of you here heard it said. Year or more before it happened.
1: Muitos de vocês aqui têm aquela fita. Muitos de vocês aqui ouviram o que foi dito um ano ou mais antes que acontecesse.
0: Went west wondering what was going to happen.
1: Eu fui ao oeste querendo saber o que ia acontecer.
0: One day I got a call from the Lord.
1: Um dia eu recebi um chamado do Senhor.
0: I told my wife, I said, honey, I'm probably, my work is over.
1: Eu disse à minha esposa, eu disse, querida, eu estou, provavelmente meu trabalho tenha terminado.
0: I didn't know.
1: Eu não sabia.
0: I said, God's probably finished with me now and I'll be going home.
1: Eu disse, Deus provavelmente terminou de me usar agora e eu irei para casa.
0: You go get with Billy. Take your children. God will make a way for you somehow.
1: Você vá com Billy. Leve as crianças. Deus proverá uma maneira para você de algum modo.
0: Go on, live true to God. See the children get through school. Raise them in the admonition of God.
1: Vai e viva fielmente a Deus. Cuide que as crianças vão à escola. Crias na demonstração de Deus.

Billy, leve as crianças. Deus proverá uma maneira para você, de algum modo. Vai e viva fielmente a Deus. Cuide que as crianças vão à escola. Crie-as na admoestação de Deus.

0: I already got my javelina, and I looked and seen the place where we went. I said, Brother Fred, go over on that mountain early in the morning now, about to break a day, and I'll get on the other.
1: Eu já havia caçado meu javali, eu olhei e vi o lugar para onde eles haviam ido. Eu disse, irmão Fred, vai em cima daquela colina agora cedo, por volta do raiar do dia, e eu irei naquela outra.
0: I won't shoot at the hog, won't kill him, but if they start over this way that hurt, I'll shoot in front of them and run them back.
1: Eu não atirarei no porco, não o matarei, mas se eles começarem a vir deste lado, a manada, eu atirarei na frente deles, e então os farei correr de volta.
0: Brother Fred went out there and there's no hogs.
1: O irmão Fred foi até lá e não havia porcos.
0: He waved at me and I seen him went down in the canyons, some big chasms. Sun is just coming up.
1: Ele acenou para mim e eu vi. E desci no desfiladeiro, uns grandes precipícios, o sol nascendo.
0: I come around the other side of the hill, not thinking nothing about the prophecies. Sit down, waiting, resting. I thought, what happened to those hogs?
1: Eu vim pelo outro lado da colina, não estava pensando nada a respeito das profecias. Eu me assentei, esperando, descansando. Eu pensei, o que terá acontecido com aqueles porcos?
0: I picked up my, sat down like Indians do, you know, cross-legged.
1: Eu apenas me assentei como os índios fazem, vocês sabem, com as pernas cruzadas.
0: I looked on my overhaul leg and there was a bullheader.
1: Eu olhei para a perna de meu macacão e ali estava um carrapicho.
0: I picked it up and I said, that's strange.
1: Eu o tirei e eu disse, isso é estranho.
0: Here I am about 40 miles northeast of Tucson.
1: Aqui estou eu, cerca de 40 milhas ao nordeste de Tucson.
0: There's my little boy Joseph sitting there waiting for me.
1: Lá está meu pequeno garoto José, assentado lá, esperando por mim.
0: And as I started to look, I seen a herd of hogs come out about 1,000 yards from me up on a mountain.
1: E quando eu comecei a olhar, eu vi uma manada de porcos aparecer a cerca de 1,000 jardas de mim, sobre uma montanha.
0: I told the bullheader down, I said, I'll get him.
1: Eu joguei o carrapicho fora, eu disse, eu os buscarei.
0: I'll go get Brother Fred and hang up a piece of paper to let know which way to go on this old cotilla here, and we'll get Brother Fred.
1: Eu vou buscar o irmão Fred e dependurarei um pedaço de papel para saber qual o caminho a seguir neste pé de eucatilho aqui e apanharemos o irmão Fred.
0: I started up the mountain running as hard as I could on the other side.
1: E eu comecei a subir a montanha correndo mais rápido que eu podia para o outro lado.
0: All of a sudden, I thought somebody shot me.
1: De repente, eu pensei que alguém havia atirado em mim.
0: I never heard such a blast that shook the whole country.
1: Eu nunca ouvi tão grande estrondo, sacudiu toda a região.
0: And what it did, standing before me was 7 angels in a cluster.
1: E quando isso aconteceu, diante de mim estavam 7 anjos num agrupamento.
0: I met Brother Fred and I'm a little late, said, what was...
1: Eu me encontrei com o irmão Fred e os outros pouco depois, disse, o que foi isso?
0: That was it.
1: Eu disse, isso foi aquela tal coisa.
0: What are you going to do?
1: O que o irmão vai fazer?
0: Return home.
1: Voltar para casa.
0: For thus saith the Lord, the 7 mysteries that's been hid in the Bible all these years.
1: Pois assim diz o Senhor, os 7 mistérios que estavam escondidos na Bíblia por todos estes anos.
0: These denominations and everything, God is going to open those 7 mysteries to us in the 7 seals.
1: Estas denominações e tudo mais, Deus vai abrir aqueles 7 mistérios para nós nos 7 selos.
0: There was that circle coming up from the earth, like a mist forming.
1: Lá estava aquele círculo subindo da terra na forma de um nevoeiro.
0: When it did, it went from up into the mountain, began to circle on westward. From the way it come.
1: Quando isso aconteceu, isto foi diretamente para a montanha. Começou a formar um círculo indo para o oeste, da direção de onde isto veio.
0: Science found it at well, 30 miles high and 25 miles across, just exactly in the circle of the pyramid.
1: Depois de algum tempo, a ciência descobriu 30 milhas de altura e 25 milhas de lado a lado, exatamente no círculo da pirâmide.
0: And the other day, standing there, turn the picture to the right, and there's Jesus. Amen. As he was in the 7 church ages.
1: E outro dia, lá de pé, virei a foto para a direita, e ali está Jesus, como ele estava nas 7 eras da igreja.
0: The white wig on, showing supreme deity.
1: Com a cabeleira branca, mostrando suprema deidade.
0: He's Alpha and Omega. He's the first and the last.
1: Ele é o Alfa e o Ômega. Ele é o primeiro e o último.
0: He is the supreme judge of all eternity. standing there confirmed.

0: Ele é o supremo juiz de toda a eternidade. Lá de pé, confirmou a mensagem desta hora.
1: And there shall be light about the evening time.
0: E haverá luz no tempo do entardecer.
1: What's it all about? What was it? I went westward.
0: O que é tudo isto? O que era isto? Eu fui ao oeste.
1: Upon that same mountain.

0: E haverá luz no tempo do entardecer.
1: What's it all about? What was it? I went westward.
0: O que é tudo isto? O que era isto? Eu fui ao oeste.
1: Upon that same mountain.

0: Went westward.
1: O que é tudo isto? O que era isto? Eu fui ao oeste.
0: Upon that same mountain. Upon Sunset Mountain. In the Coronado Forest of Arizona.
1: O que é esta luz lá em cima no Monte Pôr do Sol? Na Floresta Coronado do Arizona?
0: What is this strange thing that happened up there? That the people have been driving east from west. Picking up the rocks that laid around their horse truck.
1: Que coisa estranha é essa que sucedeu lá em cima? Que as pessoas têm viajado leste e do oeste, apanham as pedras que foram derrubadas por lá onde aquilo atingiu?
0: And every one rock has three corners on it that it tore off. The three are one.
1: E cada uma delas, cada pedra, tem três pontas que aquilo havia cortado. Os três são um.
0: They're laying on desks on paperweights across the nation.
1: Elas estão colocadas sobre escrivaninhas como pesos para papel através da nação.
0: What is this strange thing up on Sunset Mountain in the Coronado Forest?
1: O que é esta coisa estranha sobre o Monte Pôr do Sol na Floresta Coronado?
0: Junior Jackson listening in. You remember the dream he had on Turpin going towards the setting of the sun.
1: Junior Jackson, que está me ouvindo, vocês se recordam do sonho que ele teve que eu interpretei? Indo em direção ao pôr do sol.
0: And this happened on Sunset Mountain.
1: E isto aconteceu no Monte Pôr do Sol.
0: It's the evening time. Sunset time.
1: É o tempo do entardecer. O tempo do pôr do sol.
0: A sunset message. To a setting of history.
1: A mensagem do pôr do sol através do ocaso da história.
0: A setting of prophecy, rather, being fulfilled.
1: Um ocaso de profecia, ou melhor, sendo cumprida.
0: And it shall be light at the evening time upon Sunset Mountain in the Coronado Forest 40 miles north of Tucson.
1: E haverá luz no tempo de entardecer sobre o Monte Pôr do Sol, na Floresta Coronado, a 40 milhas ao norte de Tucson.
0: Get on the map and see if Sunset Peak there. That's exactly where it happened. I never knew it the other day.
1: Pegue o mapa e veja se o pico pôr do sol está lá. É exatamente aí onde isso aconteceu. Eu não sabia disto até outro dia.
0: Everything that shall never die. It's constantly unrolling itself.
1: Tudo que aquilo nunca morrerá está constantemente se desvendando.
0: From the very thing happening to the picture being Jesus standing looking at us and now exactly on Sunset Mountain.
1: Da própria coisa acontecendo, a foto de Jesus olhando para nós e agora exatamente sobre o Monte Pôr do Sol.
0: And the sunset light, the evening light has come.
1: E a luz do pôr do sol, a luz do entardecer veio.
0: God vindicating himself.
1: Deus vindicando a si mesmo.
0: What is it? It is the facts that God and Christ are one.
1: O que é isto? É o fato de que Deus e Cristo são um.
0: The white, how many seen it? The white wig upon him as we talked in Revelation 1.
1: A branca, quantos a viram? A peruca branca sobre ele, como falamos em Apocalipse 1?
0: See, the supreme deity.
1: Vejam, a suprema deidade.
0: Supreme authority.
1: Suprema autoridade.
0: No other voice, no other God, no other nothing.
1: Não outra voz, não outro Deus, nenhum outro nada.
0: In him dwells the fullness of the Godhead bodily.
1: Nele habita corporalmente a plenitude da divindade.
0: The angels themselves was his wig. Amen.
1: Os anjos, eles mesmos, eram sua peruca. Amém.
0: What's happened up on Mount Sunset? God confirming his word. That's what all this noise is about.
1: O que aconteceu sobre o Monte Pôr do Sol? Deus confirmando sua palavra. É disso que se trata todo esse tumulto.
0: Notice, God fulfilling his promised word again of Revelation 10, 1-7.
1: Observe, é Deus cumprindo sua palavra prometida outra vez de Apocalipse 10, 1-7.
0: And in the days of the sounding of the seventh angel's message, the mystery of God should be finished.
1: E nos dias do soar da mensagem do sétimo anjo, se cumprirá o mistério de Deus.
0: The hidden mystery of Revelations 10, 1-7. the last message

0: The last church age.
1: O mistério escondido de Apocalipse 10, 1 ao 7, a última mensagem para a última era da igreja.
0: Fulfills exactly in this age. St. Luke 17:30, the day when the Son of Man shall be revealed.
1: Cumpre exatamente nesta era, São Lucas 17:30, o dia em que o Filho do Homem se há de manifestar.
0: And there shall rise false prophets and false Christ, show great signs and wonders, insomuch as deceive the elected, if possible.
1: E surgirão falsos profetas e falsos cristos, mostrarão grandes sinais e maravilhas, de tal maneira que enganariam os escolhidos, se possível.
0: The people still in doubt. And as usual, the church is just as puzzled.
1: As pessoas continuam em dúvida. E como sempre, a igreja está igualmente confusa.
0: And the science, all through Tucson, yet they're writing pieces and putting the paper.
1: E a ciência, Tucson inteiro ainda, andam escrevendo artigos e colocando nos jornais.
0: Way back over on Mount Lemmon, them big cameras. Didn't see it rising up from where we were standing.
1: Lá longe no Monte Lemmon, as grandes câmeras não viram aquilo se levantando de onde estávamos de pé.
0: Drifting on towards the west, showing the time is over. Can't go but a little piece there. It's at the west coast.
1: Flutuando em direção ao oeste, mostrando que o tempo está terminado. Dá para ir um pouquinho lá. Está na costa oeste.
0: Judgment struck just in the very way it went.
1: O julgamento atingiu exatamente da mesma maneira que foi.
0: We're right up over Phoenix, right on across. On to Prescott and across the mountains to the west coast.
1: Indo diretamente sobre Phoenix e atravessando sobre Prescott e através das montanhas a costa oeste.
0: Right on up into, where was they going? Right on up into Alaska. And she's thundering, heading right that way.
1: Diretamente para onde estavam indo? Diretamente para o Alaska. E ela está trovejando, seguindo exatamente para aquele rumo.
0: And the observatories and all of them in Tucson are still asking research of science, trying to find out what it is.
1: E os observatórios e todos em Tucson continuam indagando, pesquisas da ciência tentando encontrar o que é isso.
0: So high there can't be fog, mist or nothing up there.
1: Tão alto que não pode ser neblina, cerração ou nada lá em cima.
0: What did it? Where's it at?
1: Que fez isto? Onde está?
0: They're just as puzzled at that supernatural halo hanging there in the sky as it was when the Magi's come in following a star saying, where is he? That's born king of the Jews.
1: Eles estão simplesmente tão confusos com aquele halo sobrenatural pairando no além do céu como estavam quando os magos vieram seguindo uma estrela dizendo, onde está aquele que é nascido rei dos judeus?
0: What was it? God fulfilling his word.
1: Que foi isso? Deus cumprindo sua palavra.
0: There shall rise a star out of Jacob.
1: E uma estrela se levantará de Jacó.
0: And the God of heaven promised the evening time would have evening lights.
1: E o Deus dos céus prometeu que no tempo da tarde teria luzes do entardecer.
0: 3 years ago, this mystery was a prophecy. What time is it, sir? But now, it's history.
1: Há 3 anos atrás, este mistério era uma profecia. Senhores, é esse o tempo? Mas agora é história.
0: It's past. The promise is fulfilled.
1: Já passou. A promessa está cumprida.
0: What time is it, sir? And what's this attraction? God fulfilling his word.
1: Que tempo é este, senhor? E qual é esta atração? Deus cumprindo sua palavra.
0: He's the same yesterday, today and forever. Let us pray.
1: Ele é o mesmo ontem, hoje e eternamente. Oremos.
0: Dear God, I have helped the people at length, much longer than I intended.
1: Querido Deus, eu tenho segurado bastante o povo, muito mais tempo do que eu tencionava.
0: I pray, God, that something was said or done that will cause people out everywhere to understand.
1: Eu oro, Deus. Se algo foi dito ou feito que cause com que as pessoas em todos os lugares compreendam.
0: And by seeing and understanding they might believe that thou art the true Christ.
1: E ao verem e entenderem que possam crer que tu és o verdadeiro Cristo.
0: And the words that's being confirmed is a confirmation of his word being perfect and being fulfilled in its season.
1: E as palavras que estão sendo confirmadas sejam a confirmação de sua palavra sendo perfeita e sendo cumprida em seu tempo.
0: Now, Lord Jesus, from your own words, you said that the world would be in a Sodom condition.
1: Agora, Senhor Jesus, de tuas próprias palavras, tu disseste que o mundo estaria na condição de Sodoma.
0: We know that. We can look at it.
1: Nós sabemos disto, podemos ver isso.
0: And you said in that day, as it was in Sodom, there were three messengers sent to the Gentile and Hebrew world.
1: E tu disseste naquele dia, como foi em Sodoma, haviam três mensageiros enviados ao mundo gentio e hebreu.
0: And one of them, which was God himself, the Son of Man,
1: e um deles, o qual era o próprio Deus, o Filho do Homem,
0: revealed himself in a human form and performed a miracle insomuch that told Abraham what Sarah was doing behind him in the tent.
1: Revelou a si mesmo numa forma humana e realizou o milagre de tal maneira que disse a Abraão o que Sara estava fazendo atrás dele na tenda.
0: You said it would repeat again when the whole Gentile world would be in a Sodom condition. And we're here, Lord.
1: Tu disseste que isto se repetiria outra vez quando todo o mundo gentil estivesse na condição de Sodoma. E aqui estamos, Senhor.
0: Other prophecies confirming the same thing of sending Elijah in the last days, the spirit of Elijah upon the earth.
1: Outras profecias confirmando a mesma coisa do envio do Elias nos últimos dias, o espírito de Elias sobre a terra.
0: To bring the hearts of the fathers or the children back to the fathers.
1: Para trazer os corações dos pais ou os filhos de volta aos pais.
0: Now pray, God, this hour that you will confirm your word, that you are the same yesterday, today, and forever.
1: E eu oro, Deus, que nesta hora tu confirmes tua palavra, que tu és o mesmo ontem, hoje e eternamente.
0: Grant it, Father. They are all yours.
1: Concede-o, Pai. Eles são todos teus.
0: I pray that you'll grant these blessings and confirm what's been said for the glory of God in the name of Jesus Christ. Amen.
1: Eu oro que tu concedas estas bênçãos e confirmes o que foi dito para a glória de Deus, no nome de Jesus Cristo. Amém.
0: Just speak a word. Amen. Confirm a word. God.
1: Falar uma palavra é um homem. Confirmar uma palavra é Deus.
0: To say something is one thing. God to do it is another thing.
1: Dizer algo é uma coisa. Deus fazê-la é outra coisa.
0: God don't need any interpreter. He does his own interpretation.
1: Deus não necessita de nenhum intérprete. Ele faz sua própria interpretação.
0: Now we're fixing to have a prayer line to pray for the sick. God willing.
1: Agora estamos nos preparando para ter uma fila de oração, orar pelos enfermos, querendo Deus.
0: And we know that there's no one, no man, no woman, no human being, no angel that can heal you. For God has already did it.
1: E nós sabemos que não há ninguém, nenhum homem, nenhuma mulher, nenhum ser humano, nenhum anjo que possa curá-lo, pois Deus já fez isso.
0: He made the preparation. The only thing you have to do is receive it.
1: Ele fez a preparação. A única coisa que você tem que fazer é recebê-la.
0: There's no man, no angel, no nothing. Not even God himself can forgive you for your sins. It's already done. Jesus did that at the cross.
1: Não há nenhum homem, nenhum anjo, nem nada. Nem mesmo o próprio Deus pode perdoar seus pecados. Isso já foi feito. Jesus fez isso na cruz.
0: But he'll never prosper you anything or profit you anything until you accept it.
1: Mas isso nunca lhe será de proveito ou nada, ou lhe trará benefício algum até que você aceite isso. Está vendo?
0: The only thing can be done is orders that's been given by God for believers to lay hands on the sick.
1: A única coisa que pode ser feita são as ordenanças que foram dadas por Deus aos crentes para colocarem as mãos sobre os enfermos.
0: That's been through the ages they've done that, through revivals, and they've called it God.
1: Através das eras eles têm feito isso, através de reavivamentos, e eles têm chamado isto de Deus.
0: Abraham seen many signs, but there come a time when Abraham saw his last sign. Just before Sodom was burned.
1: Abraão viu muitos sinais, mas chegou um tempo quando Abraão viu seu último sinal pouco antes de que Sodoma fosse queimada.
0: That was God manifesting himself in the form of a man.
1: E isso foi Deus manifestando a si mesmo em forma de um homem.
0: You believe that?
1: Você crê nisso?
0: Did Jesus say it would repeat?
1: Jesus disse que isso se repetiria.
0: Now how many in here and out in radio or out on the telephones across the nation, if you're still listening in, get ready now for prayer. Be praying.
1: Agora, quantos aqui e no rádio ou nos telefones através da nação, se vocês ainda estão ouvindo, estejam prontos agora para a oração. Estejam orando.
0: You've got these handkerchiefs here?
1: E você que tem esses lenços aqui?
0: Now, I cannot tell God what to do. No, far be it from me even trying it.
1: Agora, eu não posso dizer a Deus o que fazer. Não, longe esteja de mim, até mesmo tentar fazê-lo.
0: He's sovereign, he does what he wants to. I can only obey, and I only can say what he said.
1: Ele é soberano, ele faz o que ele deseja. Eu somente posso obedecer e unicamente posso dizer o que ele diz.
0: And now, they're standing around the walls, they're packed in, it's congested.
1: E agora, eles estão de pé ao redor das paredes, estão apertados, está congestionado.
0: I wonder if we could ask God on these words, what is this attraction?
1: Será que poderíamos indagar a Deus sobre estas palavras, qual é esta atração?
0: If God would move among us again, there may be strangers here, and move among us and show his blessed face among us.
1: Se Deus se movesse entre nós outra vez, pode haver pessoas desconhecidas aqui. E se mover entre nós e mostrar sua bendita face em nosso meio.
0: Show his spirit here.
1: Mostrar que seu espírito está aqui.
0: Show that he's the same yesterday, today and forever.
1: Mostrar que ele é o mesmo ontem, hoje e eternamente.
0: That every one of us, after these two strong messages, could believe it to be so. Could you do it? All right?
1: Que cada de nós, após estas duas fortes mensagens, pudesse crer que isto é assim. Poderia você fazer isto? Muito bem.
0: Instead of calling a prayer line then, hot, congested, standing against wall.
1: Ao invés de chamar a fila de oração então, quente, congestionado, de pé encostados na parede.
0: Well, look around this way to call my prayer line. You couldn't do it. Look standing there.
1: Eu olho ao redor deste lado para chamar minha fila de oração. Não se conseguiria fazê-lo. Veja, de pé ali.
0: Could I call it this way? Your sick cuts. Everything else laying, you couldn't do it.
1: Poderia eu chamá-la deste lado? Seus enfermos, macas, tudo mais, deitados, não se conseguiria fazê-lo?
0: So sit where you are and believe God.
1: Então fique onde você está e creia em Deus.
0: If you do have a prayer card, hold it. It'll be good.
1: Se você tem cartão de oração, segure-o. Ele será válido.
0: We'll get to you if you want to come to a line. But you don't have to come to a line.
1: Nós chegaremos até você se você deseja passar pela fila, mas você não tem que passar pela fila.
0: That Mr. Shepherd last Sunday night never come through no line.
1: Aquele Sr. Shepherd no último domingo à noite não passou por nenhuma fila.
0: I don't guess he had a prayer card.
1: Eu não acho que ele não tinha cartão de oração.
0: Is Mr. Shepherd here tonight?
1: Está o Sr. Shepherd aqui nesta noite?
0: Where is he? Is he here? In the back.
1: Onde está ele? Está aqui? Ele está lá atrás.
0: Do you have a prayer card, Mr. Shepherd? You didn't.
1: O senhor tinha cartão de oração, Sr. Shepherd? Não tinha? Ele não tinha.
0: He's sitting right there again tonight. That's a good place to be, Mr. Shepherd.
1: Ele está sentado exatamente lá outra vez, nesta noite. Esse é bom lugar para estar, Mr. Shepherd.
0: Not only have to be there, but just have faith.
1: Você não tem que estar somente lá, mas simplesmente ter fé.
0: Well, remember, a little woman touched his garment and he felt it.
1: Pois recorde, uma pequena mulher tocou em suas vestes e ele sentiu.
0: And he's the same yesterday, today and forever.
1: E ele é o mesmo ontem, hoje e eternamente.
0: And the Hebrew letter in the New Testament said that he's a high priest tonight that can be touched by the feeling of your infirmities.
1: E a carta aos Hebreus do Novo Testamento diz que ele é o sumo sacerdote nesta noite que pode ser tocado pelo sentimento de suas enfermidades.
0: You believe that? Have faith then.
1: Você crê nisso? Tenha fé então.
0: Don't doubt it. Believe it. And it'll come to pass.
1: Não duvide disto. Creia nisto e acontecerá.
0: You can have what you've asked for if you can believe it, but you got to believe it.
1: Você pode ter o que você pediu, se você puder crer nisto, mas você tem que crer nisto.
0: Will you do it? Will all of you believe it?
1: Crerá? Crerão todos vocês?
0: How many will believe it now? God bless you.
1: Quantos crerão agora? Deus os abençoe.
0: I don't know who's who. I don't know none of you.
1: Eu não sei quem é quem. Eu não conheço nenhum de vocês.
0: It's not my business to know any of you. It's God's business to know these things.
1: Não me diz respeito conhecer qualquer um de vocês. Diz respeito a Deus conhecer essas coisas.
0: But he will do it if you believe it. Will you believe it now?
1: Mas ele fará se você crer nisto. Você crerá agora?
2: Graças a Deus, você crerá nisto agora, ao seu favor. Graças a Deus. E agora, ao toque de somente crer, vamos receber a palavra do Senhor ao nosso favor.

Espírito de Elias está sobre a terra. Bom dia com Jesus. Deus continue nos abençoando. Todas as igrejas. Santa Ceia em Americana, terça-feira, quinta-feira em Mojimirim. Os dias estão abreviados. Muito rápido, isso é o fim. Cumprindo as profecias e o Elohim está conosco. Como esteve com Abraão e ele prometeu estar conosco. E ele está através da sua mensagem. Que grande coisa que acabamos de ouvir. O Espírito Santo mostrava por irmão Brana, lá você vai subir lá. De repente ele tirando o carrapicho, aquela explosão. E sete anjos desceram. Sete anjos formando o rosto de Jesus. Depois se subindo, subindo, e a ciência tirando foto. Vinda, como ele disse na mensagem, a brecha. Ele estaria na terra, o mensageiro, no tempo 10

certa vinda. E disse que lá não haveria mais demora. Não haverá mais demora depois disso. Graças a Deus que não há mais demora. Estamos no fim. Estamos na última hora. Eu sempre oro, Senhor, deixa eu granjear. Não deixa eu ser como aquele homem do talento. Recebeu um e guardou, e ficou parado, guardado. Porque, ele está voltando mesmo. Deixa eu ser aquele que recebeu quatro, cinco, granjeou mais cinco. Que recebeu dois, granjeou mais dois. Então deixe-nos trabalhar até a última hora, como o ano do jubileu, levantar o machado. Tocou a trombeta, não precisa descer o machado. Até o último segundo. Que cai assim, é tempo do fim, todo mundo sabe. Ah não, vou parar aqui então. Não lembra dos talentos. Vamos trabalhar até o último segundo. Até o último instante. Porque não tem mais nada para cumprir. Só a noiva tem esta segurança. Só a noiva tem esta revelação. Que o Elohim, que esteve com Abraão, está conosco. Ele se manifestou na carne de um profeta. Para cumprir a sua palavra, o último sinal da discernir os pensamentos. Graças a Deus por ter isso tudo. Nós temos isso tudo, meu Deus. Cura divina. Olha, irmão Branham ensina na mensagem Crendo em Deus. Meditamos ontem aqui no culto de libertação. Escuta, não tem como perder se fazer aquilo que ele ensina. No detalhe, é tremendo demais. Segura isso. Ele é o sumo sacerdote que pode ser tocado pelo sentimento de nossas enfermidades. Você recebe de Deus. Nós recebemos. Eu recebo. Vamos ver o pão diário. Se a gente fosse comentar tudo, meu Deus. Outra, ele diz, essas duas grandes mensagens. Uma, senhores, é este o tempo? Quem lê ela, nós temos só, se tivesse na própria voz dele, não tem não traduzida não, né? Nós poderíamos começar a ouvir depois desta. Senhores, é este o tempo? É uma pergunta. Essa mensagem é a história. Cumpriu-se. Oh, graças a Deus. Aí você, quando ele fala assim, já é história, cumpriu-se. Aí você tinha que ver ela para você ver o que é. Cumpriu-se. Ela é história. Temos tudo, irmãos. Graças a Deus. Vamos dizer graças a Deus. Deu vontade até de ler ela com a igreja. Mas nós vamos meditar nela. Pão diário. José encontrando-se com seus irmãos. Agora no princípio, quando Deus falou e Satanás se encontrava, deixa eu falar a data, 30/12/56. Agora, no princípio, quando Deus falou, e Satanás se encontrava lá e ouviu, e as pessoas estão tentando encontrar esse elo perdido, eu vou lhe dizer, por revelação, se vocês querem recebê-lo,
essa pessoa que falta entre o animal e o homem e a serpente, é a serpente. Que falta esse elo perdido. É a serpente. Antes que as pernas fossem tiradas dela, a Bíblia diz que ela era a mais astuta de todas as alimarias, não réptil, de todo o campo. Ela foi aquela que enganou a mulher em sua beleza, e ela concebeu, e agora, por fazer isso, e vendo que o pecado estava vindo, Deus colocou tal maldição sobre ela que a ciência nunca encontrará qualquer relação entre essa serpente, como é conhecida hoje, e a humanidade. Mas aí está o seu caído, ser degradado no intervalo que conectava essa vida animal. Aí está, Deus ocultou isso aos olhos e aos sábios entendidos, mas revelará aos pequeninos, os que aprenderão. Estão vendo? Aí está sua pessoa decaída. Oh, Deus, Ele está me ensinando, Ele tem me ensinado. Isso quer dizer que eu sou um pequenino. Você também. Hoje se cumpriu esta escritura. 19:2-65. Agora, nós o encontramos, como ele não se unia a eles. Ele não tinha nada a ver com a classe deles. Então ele era um rejeitado. Ele não tinha nenhum. Além disso, ele entrou no templo certo dia. O homem entrou lá e encontrou a casa de Deus quase tão contaminada quanto está hoje. Eles estavam comprando, vendendo, trocando dinheiro, e virou as mesas de dinheiro, pegou cordas e as trançou com elas e expulsou os cambistas para fora do templo e olhou para eles com ira e disse: está escrito, aleluia, a casa do meu pai é casa de oração, e vós a tendes convertidos em covil de ladrões, e vós, com as vossas tradições, invalidaste os mandamentos de Deus. Oh, poderia um grupo assim chegar-vos a crer nele? Não, Senhor, eles estiveram tão espojados na sujeira das sociedades e na imundícia do dia, que ficaram tão eclesiasticamente paralisados que não poderia sentir as vibrações do poder do Deus Todo-Poderoso. Não é de se admirar que a pequena mulher pudesse tocar sua veste e ser curada por isso, e um soldado bêbado pudesse cuspir em seu rosto e não sentir nenhuma virtude. Depende de como você se aproxima disso. Depende do que você está procurando quando vai à igreja. Depende do que está procurando. Eu estou procurando mais dele. Então você o receberá. Mensagem 30. Sua vida é digna do Evangelho. 30:6-63. Olhe para Jesus. Fale-se de nós humilharmos
quando o próprio Deus se tornou um bebê, em vez de vir em um bercinho em algum lugar, em uma casa decente, nasceu lá, sobre um monte de esterco, em um estábulo, entre bezerros, berrando. Envolveram-no em panos tirados do pescoço da canga de um boi, chamado Bacheiro, o mais pobre dos pobres, e assim o Criador dos céus e terra. Numa noite fria e chuvosa, eles disseram: Mestre, iremos para casa contigo. Ele disse: As raposas têm covis e as aves têm ninhos, mas eu nem sequer tenho lugar para reclinar a cabeça. Deus, Jeová se humilhou e se tornou homem, representado em carne pecaminosa, para redimir você e eu. Quem somos nós, então? Ele foi o nosso exemplo. Quem sou eu? Nada. Deus não chama o homem a julgamento sem primeiro adverti-lo. 24 do 7, 63. Se é para ser o que quer que Deus queira que você faça, então faça isso da melhor maneira que sabe. Não importa quão pequeno, não importa quão pequeno seja, você deve fazê-lo. Você diz: bem, o problema é que cada um de nós quer fazer

pequenas engrenagens ali ficar fora de ordem, ele não marcará a hora certa. E é desse jeito com as pessoas. Todos temos, o corpo de Cristo tem que estar na sua posição em harmonia. Está vendo? E então podemos olhar e ver que hora do dia é. Estão vendo? Então o mundo está olhando para ver qual é. Está vendo? Estão vendo? Mas eles o estão observando. E se você for apenas uma pequena mola, a mola principal, ouse o que quer que seja, faça o melhor trabalho que puder nisso. Amém! Faça o melhor trabalho. Faça. Seja o melhor. Ninguém olha para mim, mas faça seu trabalho. Uns ora, outros jejuma, outros... Mas Deus está usando você. Glória a Jesus, aleluia. Jeová Jiré, 9/2/61. Certa vez tive uma visão em Tulsa, Oklahoma, onde estava realizando uma reunião em um grande auditório, e um homem, sendo ministro em algum lugar, tinha sido chamado na região ou na reunião, creio que um ministro batista, e começou a lhe contar sobre sua vida. Um dos pastores patrocinadores locais chamou este homem e lhe perguntou: foi mesmo assim? O irmão já conhecia o irmão Brana, sem saber que fiquei sabendo de tudo em meu quarto de hotel. Estão vendo? Lá no quarto de hotel. Mas, e depois que o senhor me revelou aquilo que ele tinha feito, bem, então eu olhei e, como um dos homens tinha descido e dito: agora, o irmão Brana, quando está sob a unção, é um servo do senhor. Mas sua teologia não é boa, disse. Ele é profeta quando a unção está sobre ele. Mas disse, quando a unção está ausente dele, disse, sua teologia não é boa. Um homem que faria uma declaração como essa nem sequer sabe o que a palavra profeta significa. Um profeta significa um revelador divino da palavra. Estão vendo? E estes sinais são uma vindicação de que isso é o que é a verdade. Amém. Um paradoxo. 18/4/64. Por exemplo, se eu tivesse jurisdição sobre vocês, como Deus tinha sobre tudo, e dissesse: bem, vou lhe dizer uma coisa. Qualquer que olhar para aquela luz vai morrer. Como se pegasse na árvore e de repente este irmão sentado aqui, este, olhasse para isso. Sinto muito por ele. Eu não quero que ele morra. E então mandarias o Terry aqui para isso, não estaria certo. Não. Ora, mando meu próprio filho fazê-lo, isso não estaria certo. Só há uma maneira de eu poder ser justo, que é tomar o lugar dele. E Deus não poderia tomar o lugar de um homem, de um humano, sendo que ele é espírito. Assim, Deus criou uma célula de sangue, que era o seu próprio filho, Jesus Cristo. E Deus entrou e viveu ali dentro, e viveu, identificou-se em Cristo. Aquele foi Deus, Emmanuel. Jesus disse: eu e meu Pai somos um. Meu Pai habita em mim. Está vendo? Deus em Cristo.

reconciliando o mundo. Jesus foi o corpo, o tabernáculo. Deus foi o Espírito que viveu nele. Para isso, irmãos, Deus enviou o seu profeta. Cadê a da manhã? Cadê a de hoje? Sábado? Cadê? Ah, tá colado. A ele ouvi. Para que gastar tanta folha? Faz do lado assim, ó. Igual sempre fez. A ele ouvi. Não, não. Mudei de ideia. Faz assim mesmo, porque eu vou grampear. Tudo bem? Coloca mais por trás, não. Não, mas também se colocar no espiral, né, não tem problema. Pode colocar por trás mesmo. A ele ouvi. De hoje, 30/9/56, não há uma coisa restando, como vejo na palavra profética, uma coisa restando, ou uma coisa impedindo a vinda do Senhor Jesus Cristo nesta exata hora. Uma coisa restando na Bíblia. Tudo foi cumprido. Esperando pela vinda do Senhor Jesus. E como devemos proceder esta tarde? Devemos falar e agir hoje, como se esta fosse a última hora que teremos. E quem sabe se não pode ser? Pode ser para alguns de nós. E pode ser para todos nós, mas vamos agir como se fosse nossa última hora. Vamos orar como nunca antes. E vamos ser uma bênção para os outros e tentar fazer tudo o que pudermos. Pois lembre-se, este é o último tempo em que somos mortais. A partir disso, a partir do momento em que deixamos este mundo, nós entramos em outro mundo e nunca mais teremos oportunidade de ganhar uma alma naquele mundo. Tudo que vai ser ganho, será ganho agora mesmo. E se essa pode ser nossa última hora, então o que devemos fazer nesta hora? Vamos ganhar almas para Jesus. Vamos dizer graças a Deus por esses parágrafos. Palmas para Jesus. Aleluia, graças a Deus. Tudo que vai ser ganho, será ganho agora mesmo. E se essa pode ser nossa última hora, isso aqui, ó, foi em 56. Faltava 9 anos para Deus levar ele. E se você olhasse, olha, Deus ia descer lá no monte pôr do sol, dar a revelação do selo, a explosão, os 7 anjos ia descer, formando o rosto de Jesus, a ciência ia fotografar. Depois daquelas 2 explosões no dia seguinte, né? 2 dias depois, 3, 2 explosões, e as pedras, eu já vi a pedra, ela é 3 pontas, 1, 2, 3. Todas as pedras ficaram daquele jeito, 3 pontas. Dando um sinal para o mundo que os 3 são 1. Meu Deus, eu vi uma pedrinha, as pedras,
Eles colocar de cima. Tem uma foto da pedra aí? Só um profeta de Deus. Oh, que o mundo está perdendo, meu Deus, de não conhecer esta mensagem. Sair do engano. Graças a Deus que Deus nos tirou com a sua mão forte. Graças a Deus pela palavra revelada. O profeta diz na mensagem: o tempo, a tempestade que se aproxima. Parágrafo 70, parte dele. Já não temos o zelo de antes para sair em busca das almas e para admoestar as pessoas. Já não temos interesse de falar ao vizinho, aos amigos, ao leiteiro, ao jovem que nos vende jornal, ousa quem quer que seja. Porém, a coisa é atrair alguém ao Senhor Jesus, e que estamos muito pálidos, rejeitando caminhar na luz, o que é privilégio nosso. Estamos rejeitando crer na ajuda de Deus por meio da cura divina. O profeta diz: tem alguém doente? Diga: há um Deus que cura as enfermidades. Graças a Deus por Deus ter nos visitado. Você está feliz com isso? Vamos ver uma pergunta.

Ah, sim, olha aqui, ó. A cidade de Mogi Guaçu declarou lockdown, tá certo? Entre os dias 2, terça-feira próxima, até ao dia 9. Quer dizer, então estão todos proibidos de sair de casa o dia todo. Tem que ficar dentro de casa. Então nós não vamos ter a ceia. Então, essa semana, enquanto não dá o rapto, vai ser assim. Enquanto não passa, isso não vai passar, é cumprimento, né? Enquanto não dá o rapto, vai ser assim mesmo. Mas graças a Deus nós estamos alegres, que tem uma coisa boa na frente aí, irmão. Lockdown dos crentes. Não vai ver um crente na rua mais. Está tudo nos ares. Foi para os ares. Para as bodas do Cordeiro. Aleluia. Não vai ver um crente mais na rua. Para onde foram os crentes? Lockdown para os crentes. Não vê um crente mais. Onde está? Bem entendido, a noiva, né? Os crentes que eu falo é a noiva de Jesus. Graças a Deus. Então vamos, terça também, não vamos ter então. Nem quinta, tudo bem? Vamos deixar aí, vamos assim, como Deus vai dirigir, porque é tudo incerto. Não sabemos, inclusive, eu não sei como está aqui, parece que não me fala nada, irmão Alan, mas me parece que pode andar só até às nove da noite, não pode sair depois das nove. E também, vamos fazer assim, ó, não falar para cumprimentar. Eu não sei, não vamos cumprimentar aqui não, porque todo mundo cumprimenta lá embaixo. Vamos obedecer. Tudo bem? Não vamos falar, não sei. Vamos ver aqui. Depois não tá, fala aqui não, já está. É sem graça, né? Mas... não vamos falar, pelo menos não falar. Se você vai fazer, tudo bem. Mas não fala não, não fala, tudo bem? Amém? Glória a Jesus. Bom dia com Jesus, pastor Cleomar. Gostaria que o senhor me esclarecesse gostaria que o senhor esclarecesse sobre uma coisa. Existe um mercado que eu sempre compro e todo ano ele dá alguns brindes. Oi. Se ele está dando, na verdade, se ele não está dando, ele está te cativando porque você deu muito lucro para ele. Você apenas está recebendo um brindezinho que você mesmo pagou. É seu aqui lá. Ele não está te dando nada. Você que deu para ele uma fortuna. O ano inteiro. Não é? Você que deu para ele? Deu casa para ele, deu carro, deu lucro, deu viagem para ele, viajar no final do ano, e ele te dá um copinho lá. Que ele é seu.
Se ele te desse um carro, já você vai dizer, isso aqui é meu, não é dele, não. Está certo? Não está certo? É a mesma coisa, eu encontrei um irmão que não queria aposentar, porque não queria nada de governo. Inclusive um parente meu, já saudosa memória, trabalhou a vida inteira. Como os irmãos são simples, né? Não quero nada de governo. Ah, para convencer ele que aquele dinheiro é dele, ele ainda deu muito mais que não dá conta de receber na aposentadoria dele. Deu trabalho. Ele ficou uns 10 anos sem aposentar. Até que ele entendeu. Mas passou uns dias, ele partiu. Oh, Deus, o Senhor só pode ser eleito mesmo. Deus ama essas coisinhas. Deus é detalhista. Você vê o Velho Testamento, como fazer a franja dos vestidos, como fazer coisinhas. Coisinha, se vai lenhar com o machado, se o machado não está bem encabado. Essas coisinhas, é o nosso Deus. Cuidado com seus filhos. Louvado seja o nome de Jesus. Estou muito feliz. Nós vamos meditar nas eras. Nas eras da igreja. Eu queria que a Sara, irmão Ilha, viesse aqui à frente. Há coisas que me vêm. E às vezes eu vou para esquecer e o Espírito me lembra. Ontem nós ouvimos uma fita profunda. Eu vi uma profundidade tão grande. Quantos ouviram ontem? Ninguém ouviu? Alguns. Tão grande. Escuta ela sobre a semente de Deus que não comete pecado. E um muito especial mesmo. Vocês vêm aqui, por favor. Eu quero ungir vocês.

Amém. Que Deus conserve Moília Porto. Ele é um filho para mim, uma bênção. Tão atencioso. Eu lembro da oração, oh Deus. Deus dá coisa boa. Você deve orar pelos seus filhos. Deus dá um casamento bom para eles. Dá uma esposa boa, um marido bom. E Deus responde. Hoje está fazendo 17 anos, primeira vez que eu pisei aqui. Como passa rápido. 17 anos. Eu nunca pensei que ia fui consagrado em 2000 para ir para o Nordeste. Natal, Recife, Pernambuco. Três estados. Fiquei poucos dias lá e voltei. Voltei dizendo assim: Senhor, deixa eu ser cooperador dos diáconos o resto dos meus dias, como era em Goiânia. Voltei com isso no coração. Fui até o escritório, o pastor disse: não, tem jeito mais não. Tem jeito de tirar isso não, velho. Não tem jeito de tirar isso não. Fiquei lá. Mandaram eu para tanto lugar. 3 anos de sofrimento. Vai! Ficar lá uns dias. Queria que eu assumisse a igreja de Minaçu. Fui lá. Mas há algo dentro do meu coração. Se eu dou graças a Deus por orar, nunca ver. Às vezes coisas boas, mas orar e Deus fala, não. Que às vezes eu já vi gente falando, não, isso é bom demais, não precisa nem de orar. Precisa, irmão. Não é tudo que é bom que é de Deus. Coisas boas, igrejas abençoadas, dentro do estado de Goiás. Eu não precisava nem deixar a polícia. Coisa que eu amava. Fui para outro lugar. Nada. Fui para o Pará. Peguei uma licença lá e fui. Fiquei lá 4 meses. Voltei e falei, não. Aí, por último, um pastor chegou, o pastor Joaquim Gonçalves, desanimou de você. Você nunca mais vai para lugar nenhum. Falei, graças a Deus. É isso que eu quero. Mas aquilo dentro de mim. Se eu não tenho medo, graças a Deus. É bom que eu... Mas aí eu comecei a orar. Pelo Senhor, se eu tenho alguma coisa. O Senhor me elegeu antes do mundo existir. Para esse ofício. Eu comecei em janeiro de 2003. Orei o ano inteiro, das 2 às 4 da manhã, orando, clamando. Depois eu deitava, acordava às 6 horas e ia para o quartel. Nesse período eu orava, meditava, lia. E passou um ano.
se o Senhor me viu e trabalhando, se o Senhor me elegeu, quando foi em novembro, por volta de novembro, estava descendo uma avenida com uma viatura chamada Alameda dos Botafogo. Desceu aquela sobrenatural, unção, e disse: eu já tenho um lugar para você, você vai para um lugar. Ah, mas eu agradeci a Deus, falei para todo mundo: Deus vai mandar eu para um lugar. E como, olha como acontece, quando foi em fevereiro, janeiro, o pastor Joaquim mandou eu para Limeira. E eu vim em fevereiro para Limeira, essas regiões aí, onde está o pastor Moisés hoje. E aquilo fechou meu coração. Eu falei: não é possível, gente. Mas o senhor falou que tinha um lugar. E algo soou dentro do meu coração. Deus prometeu Isaac para Abraão. Mas nesse intervalo veio Ismael. Eu falei: não, esse não é o lugar. Isso no dia 27 de fevereiro. Se eu fosse contar tudo. Mas Deus me mostrou uma coisa. Eu dentro de um avião, pastor Joaquim Gonçalves assim, do lado, no dia 27, do dia 26 para o dia 27 de fevereiro, eu acordei para orar no dia 27 de fevereiro, aqui em Rio Claro, voltando de madrugada já, voltando para Goiás. E vi aquilo, fui no escritório e falei: pastor, não vou para aquele lugar. Não é meu lugar. Mas, irmão, você quer o quê? Eu quero estar no lugar que Deus me viu. Mal de trabalho. Coitado. De repente, nem sabia que existia Campinas. Mas lá no hotel eu ficava perguntando: qual é a cidade próxima aqui, hein? É Campinas, é uma cidade grande. Fiquei pensando. Tudo bem. Voltei à noite, tarde da noite, ele me fez o convite. Ele me contou uma história e eu disse: o senhor quer que eu vou junto? Ó, oh, vamos então. E uma história comprida. E na madrugada eu acordei do dia 28.

0: madrugada eu acordei do dia 28 e algo ressoou dentro da minha alma e disse: pede um sinal. Senhor, você está indo para o lugar que eu te elegi. E eu orava assim: Senhor, eu quero ir para um lugar que não tenha nada próprio, que tenha apenas um começo, um povo. E eu quero ver o Senhor me abençoar e dar as coisas para nós. Não quero o próprio. E Deus diz: eu estou te levando para esse lugar. E aqui eu estou nesse lugar. Dezessete anos passaram. Mas eu pensei assim: mas eu sei que é o lugar, mas o humano é incrédulo, né? Falei: não, mas eu vou ficar só 2 anos. Já está bom demais. Fui lá, peguei uma licença. 2 anos eu podia voltar de novo. Mas Deus veio e disse: queima essa ponte. Derruba isso, põe fogo. E eu te abençoarei. Oh Deus, tem misericórdia. Deus, vou te dar local. Eu pus no meu coração. Antes de eu queimar a ponte, Deus já deu o primeiro lugar assim. Agora eu vou queimar de vez e pôr fogo. E Deus foi abençoando. Graças a Deus. Hoje eu vejo Isaac casado. Sadraque. A Sara. Oh Deus, obrigado. Se não tem dinheiro que paga isso. Será que se eu tivesse lá, oh Deus, como o Senhor é bom. Lutas, dificuldades, mas a bênção é maior. O milagre é maior. E essa madrugada Deus veio no meu coração, faz 17 anos que eu te visitei. Te visitei e você está aí, arrastando, gemendo, mas estamos aqui. Pode ser o rapto ainda hoje. Não sei. Eu só sei que até aqui é Ebenezer. E gostaria de ver algumas que eu dediquei. Vem cá, Mateus. Vem cá, Pedro. Quando eu cheguei aqui, a irmã de Vanê disse: dedica meu filho. Ele é um cavalão já. Mas ela era muito cristã. Sempre admirei. Eu dedico meu filho. Dedico o Pedro. Vem cá, Pedro. Dedico o Pedro. Falei: mas eu tenho que batizar já, irmã. Não, dedica primeiro. Dedicou. Você lembra disso? Quantos anos você tem hoje?
1: 27.
0: Você está com 10 anos. Da idade do Isaac. 10 anos. A Sara estava com 8. O Sadraque com 6. É. Isso. E casado hoje, irmão Mateus. A filha. Linda filhinha. O Pedro. Cadê ele, gente? Cadê ele, o Pedro? Parece que ele está com medo de vir aqui. E o Pedro, quantos anos você tem hoje, Pedro? 21. 21. Então você está com 4 anos. Você era feio. Magrelo.

0: Só o esqueletozinho, tadinho. Eu achei que você nem ia escapar. Olha que homão bonito, rapaz. Tá querendo casar, né?
1: Sim, senhor.
0: Tá querendo casar? Tá namorando?
1: Sim, senhor.
0: Com quem que você tá namorando? Da onde é?
1: De Goiânia.
0: Fala o nome dela, rapaz.
1: Irmã Ana Caroline.
0: Quem que ela é?
1: Sobrinha do pastor.
0: Coisa boa, ela é uma cristã. Graças a Deus. Ela é uma cristã. Às vezes, eu sempre admirei aquela menina. Mas às vezes eu vi a ponta do cabelo dela cortada. Falei, por que ela faz isso? Ela falou, não é ela. Alguém me disse. E quando ela dorme, alguém vai lá e faz como fez com Sansão. Mas hoje não faz mais. Acho que ela enrola, esconde, não sei. Tranca a porta. Parabéns, irmão Pedro.
1: Graças a Deus.
0: Dediquei vocês. Oh, peguei nos braços. Não, peguei nos braços, não. Você já estava grande. Quem mais que foi dedicado aqui só no comecinho de 2004? Põe aí a fotografia, se tem. Olá, quem é? Felipe, vem cá, Felipe. Ah, Felipe. Felipe. Felipe Silva. Olá, o tamanzinho. Que coisa, hein? Oh, meu Deus. É a velha igrejinha. Olha lá. Vem aqui. Vem aqui. Ah, por que vocês sentaram? Vem aqui, vocês não estão querendo ficar perto de mim? Olha lá o tamanho. Vem cá. Olha o tamanhozinho que você era. Fala aí. Olha o tamanhozinho. Quem mais? Canta um corinho aí. Você cantava quando era criança.
2: Ai, meu Deus.
0: Cadê o... Ai, ô, Tiago. Olha o irmão Tiago, você está aí. Qual que é? Qual, irmão Tiago? Um ano e três meses. Um ano e três meses. Ela cantava. Foi na cruz. Canta aí.

Amém. Palmas para Jesus. Muito bom. Para mim está sendo um presente. Deus abençoe. E nós vamos ler a Bíblia. Está com 33 anos quando eu vim para cá. Comecei a pregar com uns 20 anos. E aqui estamos pela graça. Nós vamos ler Apocalipse primeiro. Nós vamos meditar nas eras, começando na a revelação de Jesus Cristo. Ele lê todo o capítulo. Capítulo 1, o título e assunto do livro, revelação de Jesus Cristo, a qual Deus lhe deu para mostrar a seus servos as coisas que brevemente devem acontecer, e pelo seu anjo as enviou e as notificou a João, seu servo, o qual testificou da palavra de Deus e do testemunho de Jesus Cristo e de tudo o que tem visto. Bem-aventurado aquele que lê e os que ouvem as palavras desta profecia e guarda as coisas que nela estão escritas, porque o tempo está próximo. João, as sete igrejas que estão na Ásia, graça e paz seja convosco, da parte daquele que é, e que era, e que há de vir, e da dos sete espíritos que estão diante do seu trono, e da parte de Jesus Cristo, que é a fiel testemunha, o primogênito dos mortos e o príncipe dos reis da terra, aquele que nos ama e em seu sangue nos lavou dos nossos pecados e nos fez reis e sacerdotes para Deus e seu Pai. A ele glória e poder para todos sempre. Amém. E eis que venho com as nuvens, e todo olho verá, até os mesmos que o traspassaram, e todas as tribos da terra se lamentarão sobre ele. Sim, amém. Eu sou o Alfa e o Ômega, o princípio e o fim, diz o Senhor, que é, e que era, e que há de vir, o Todo-Poderoso. E eu, João, que também sou vosso irmão e companheiro na aflição e no reino e paciência de Jesus Cristo, estava na ilha chamada Pátimos por causa da palavra de Deus e pelo testemunho de Jesus Cristo. E eu fui arrebatado em espírito no dia do Senhor, e ouvi detrás de mim uma grande voz, como de trombeta, que dizia: o que vês, escreve-o num livro, e envia-o às sete igrejas que estão na Ásia, a Éfeso, e a Esmirna, e a Pérgamo, e a Tiatira, e a Sardo, e a Filadélfia, e a Laodiceia. E virei-me para ver quem falava comigo, e virando-me, vi sete castiçais de ouro.
e no meio dos sete castiçais um semelhante ao filho do homem, vestido até aos pés de um vestido comprido e cingido pelos peitos com um cinto de ouro. E na sua cabeça e cabelos eram brancos como a lã branca, como a neve, e os seus olhos como chama de fogo, e os seus pés semelhante ao latão reluzente, como se estivesse sido refinado numa fornalha, e a sua voz como a voz de muitas águas. E ele tinha na sua destra sete estrelas, e da sua boca saía uma aguda espada de dois fios, e o seu rosto era como o sol, quando na sua força resplandece. E eu, quando vi, caí a seus pés como morto, e ele pôs sobre mim a sua destra, dizendo-me: não temas, eu sou o primeiro e o último, e o que vivo e fui morto, mas eis aqui estou vivo para todo sempre, amém. E tenho a chave da morte e do inferno. Escreve as coisas que tem visto, e as que são, e as que depois destas hão de acontecer. O mistério das sete estrelas que viste na minha destra, e dos sete castiçais de ouro. As sete estrelas são os anjos das sete igrejas, e os sete castiçais que viste são as sete igrejas. Senhor, o Senhor tem enviado o teu Espírito, ó Pai. O Senhor é um cordeiro com sete olhos, sete espíritos, e o sétimo espírito do Senhor tem manifestado nesta última era, cumprindo a palavra do Senhor para a semente de Abraão. Ó Deus, quão felizes estamos, ó Pai. Vivifique nossas almas a tua palavra, humildemente te pedimos, com perdão dos nossos pecados, em nome do Senhor Jesus Cristo, amém. Senhor, assentai-vos.

Em glória, Jesus. Deus abençoe as irmãs. Nós vamos ver um pouquinho do início aqui. Podia pegar a mensagem aí, por favor, em cima da mesa. Um homem correndo da presença do Senhor. Aqui na primeira página, o irmão William Marlo Brana, pregou uma série de sermões do dia 4 a 11 de dezembro de 1960. Do dia 4 ao dia 11. Para receber inspiração, para... É outra. Um azul. É o mesmo tema. Para receber inspiração, para a mensagem que ele escreveu neste livro. Então, pessoalmente, ele editou este livro. Muitas vezes, durante 5 anos, antes que fosse distribuído, no dia 4 de dezembro de 1965. Como Deus cuida das suas coisas. Se deixasse para um mês depois, Deus já teria levado ele. E ele não teria distribuído. Faltando 14 dias para ele sofrer o acidente. E esta tradução ao português foi publicada em 2004. E é distribuída por Gravações A Voz de Deus. Então... Ele pregou do dia 4 ao dia 11 sermões e ele recebeu inspiração para escrever. Para escrever. A introdução aqui, embora este volume se ocupe com várias doutrinas e maiores, tais como a divindade, batismo nas águas e etc., encontradas em Apocalipse, capítulo 1, há três que tema principal é a exposição de um estudo detalhado das 7 eras da igreja. E se necessário, a fim de estudar e compreender o resto do Apocalipse. Pois das eras vêm os selos, e dos selos vêm as trombetas, e as trombetas vêm as taças. Como a primeira exposição de fogos de artifício, as eras da igreja surgem com uma poderosa iluminação inicial, sem a qual não poderia haver luz posterior. Mas uma vez que o brilho das 7 eras da igreja é dado por revelação divina, segue a luz sobre luz, até que o conjunto do Apocalipse
se abra inteiramente diante de nossos olhos, maravilhados, e nós, edificados e purificados por seu Espírito, somos preparados para a sua gloriosa aparição. Oh, meu Deus, a saber, nosso Senhor e Salvador, o único Deus verdadeiro, Jesus Cristo. Vamos dizer, o único Deus verdadeiro, Jesus Cristo. Mas essa é a grande revelação. Às vezes você pode dizer, é tão simples.

nos deu toda a revelação. Esta composição é apresentada na primeira pessoa, porquanto é uma mensagem de meu coração para o coração das pessoas. O irmão Branco que escreveu essa introdução. Do coração do profeta para o coração das pessoas. Esforços minuciosos foram feitos para colocar em letra maiúscula todos os nomes e títulos, substantivos e pronomes e etc. que se refere à doutrina. Isso é bom de saber disso. Todo esforços minuciosos foram feitos para colocar em letra maiúscula todos os nomes e títulos, substantivos e pronomes e etc. que se refere à divindade e também às palavras Bíblia, Escritura e a palavra, porquanto consideramos isto singularmente apropriado em si falando da majestade pessoa de Deus e da sua santa palavra. Eu rogo a bênção de Deus sobre cada leitor e que a iluminação dada pelo Espírito de Deus possa ser a porção especial de cada um. O profeta amou os livros. Ele sempre dizia das fitas e mandava colocar impressos nos livros. Engraçado que quando Deus desceu lá no Apocalipse 10, para descer ele desceu com um livrinho trazido do céu. Livrinho. Você está com o livrinho trazido do céu? Onde você arrumou esse livrinho? Foi trazido do céu. Essa mensagem, ela foi trazida do céu. O livrinho em Apocalipse 5 estava fechado. Fechado. Livrinho. Chega no Apocalipse 10. Ele foi aberto. Aberto pelo Cordeiro. O livro selado com 7 selos. Somente o Cordeiro é digno de abri-lo. Aqui no Apocalipse 5 ele está selado. Ninguém sabia. Ninguém sabia de nada. Deus veio e revelou tudo. Hoje nós sabemos batizar em nome do Senhor Jesus Cristo. Isso é revelação de selo, irmão. Amém. Graças. A unidade de Deus, o Senhor Jesus Cristo, o único Deus verdadeiro, é revelação de selo, irmão. Isso é por causa do livrinho aberto. Ter o que tem.

Isso é a revelação dos selos. E o profeta, depois que ele leu, escreveu esse livro durante 5 anos, ele falou para o irmão Livale, doutor, gramaticar, como nós ouvimos sexta-feira aqui na fita. No parágrafo 25, e então as 7 eras da igreja foram terminadas. Ele está dizendo que já foram terminadas. 17 de fevereiro de 65. Lá em fevereiro, ele foi distribuído no dia 4 de dezembro. E então as 7 eras da igreja foram terminadas, está certo, irmão Vale? Impressas agora. E sei que você vai querer consegui-las, porque respondem uma porção de dúvidas que vocês têm tido no coração. E então, depois disso, bem, vamos procurar abrir os 7 selos. Vamos procurar abrir os 7 selos.

0: Você sabe, no livro, quando ele falou abrir, já tinha sido aberto em 63, aqui está em 65. Ele queria falar assim, pô no livro, como ele diz aqui na frente. Aqui, ó. Vamos abrir os sete selos. Selos, você sabe, no livro, para que cada um possa ler de forma que queira. Irmão Branco sempre pregava a mensagem, ele mandava por impressos. Na época dele eu já colocava impressos. Porque quando você ler, você tem um aproveitamento imenso. Não tem? Quando você vê os selos, passa a fita dos selos, nós somos abençoados, aprendemos. Você vai acompanhando no livro, acompanhando certinho. Mas quando você pega sozinho e para ali, fica, medita, então aquilo vai descendo para a sua alma. Irmão Brana amou isso. Então ele mandava deixar nas fitas e no livro. Como as sete eras, os sete selos, e outras tantas mensagens. Lá na brecha ele fala assim, temos isto em fita e em livros. Graças a Deus. Nós temos em fitas e em livros. E nós estamos aqui com o livro, que é a fita. É a mesma coisa, o livro e a fita. E ele diz, não diga nada fora dessa fita. Porque não sou eu que digo, é ele que diz, abrindo no céu para a noiva de Jesus. Descido do céu, revelado para o profeta. Deus mostrou para ele e ele mostrou para a sua noiva. Ó, que privilégio, gente. Para que cada um possa ler de forma que queira. É tão bom, né? Você pega uma mensagem. Eu gosto de ouvir as fitas. Mas você pega uma mensagem. Mas eu não. Todo dia eu leio, eu gosto de ler. Eu ouvi o irmão Billy Paul falando também. Eu quero ler hoje. Você viu naquele vídeo que passou aí? É bom demais. Quem não gosta de ler? Quem gosta de ler aí? Todo mundo não gosta, não gosta? A bem-aventurança está bem-aventurado aqueles que ouvem e lê as palavras desta profecia. O profeta mostra aqui que era bem-aventurança. Tanto ler como ouvir. É bem-aventurado. Então, primeiro, tiramos isto direto da fita. Da maneira que foi escrito ou falado. A irmã Brana escreveu direto da fita. Você sabe, pode-se pregar um sermão e uma coisa. É uma coisa. E então escrever um livro é outra. Veja, como no caso tocasse num assunto como se eu lhe dissesse, vocês entenderiam, eu dissesse, agora, a semente da serpente, veja, bem, agora, o leitor deste livro, se tivesse isso, iria querer saber o que é a semente da serpente. Então, na fita, ele fala, você sabe, e a semente da serpente? E às vezes entrar no outro assunto. Então, aí a pessoa ia ler, e fala assim, mas a semente da serpente, ele queria saber. Então, quando ele falar da semente da serpente, então ele concluía o assunto no livro da semente da serpente. Não é isso? Para a pessoa saber, Mombrana foi Deus, através dele, foi detalhista como no Velho Testamento, para deixar bem esclarecido. Eu creio que vai ficar nessa introdução aqui, viu? Que está boa demais, eu estou aprendendo demais. E você também. O que é a semente da serpente? Está vendo? E não saberia se acontecesse de chegar num lugar tal como Priscitom, é uma cidade, não sei de onde é, ou algum lugar assim, e eles achariam que não somos pessoas inteligentes. Irmão Branco preocupou. Por isso que ele mandou gramatizar. Já pensou, meus hits, sites, meu caipira no livro aí. Então, vai para todos os lugares, para o mundo inteiro, pessoas inteligentes vão ler. Vai falar assim, eles não sabem de nada. Ei. Mas ele teve esse cuidado. Por isso consegui que o irmão Vale me ajudasse um pouco com isto e mantivesse a linha do mesmo pensamento e proporcionasse gramática. E tenho certeza que minha gramática eles seria um mistério para eles. Com certeza, assim que o irmão Valles é muito bom nisso, assim que ele é como um... E então, nisso acho que o nosso precioso irmão deve ter conseguido um pouco de inspiração extra, de alguma forma, e disse que ele escrever, que iria escrever uns 2 livros por conta própria, como tirado deles. E assim ele escreveu um chamado, creio, o profeta do século XX. Nós já lemos aqui com a igreja. Você tem. E outra, a igreja de Laodiceia, creio, ou algo assim. Então ele gramatizou e escreveu esse livro, o profeta do século XX. Você não tem ele em casa? Foi escrito pelo irmão Nivali, doutor Nivali. Nós vamos ficar de pé. Nós ficou só com a introdução, viu? Mas foi boa demais, graças a Deus. E nós vamos ver domingo que vem, se você quiser trazer para nós desfrutar juntos a sua, as eras aí também. Vamos dar glória a Deus por ter esta grandeza, essa grandeza eterna que ninguém do mundo tem. Deus nos deu por sua graça e bondade. Se hoje nós batizamos no nome do Senhor Jesus Cristo, é por causa dessa revelação. Se hoje tomamos a ceia, por causa dessa revelação. Se hoje somos uma noiva, é por causa desta revelação. Se hoje estamos preparados para ir subir no rápido, é por causa desta revelação. Se estamos aguardando a vinda de Jesus, é por causa desta revelação. Ora vem, Senhor Jesus, dá glória a Deus e aleluia.
1: Graças a Deus. Graças a Deus, fomos abençoados em mais uma escola dominical. Senhor, continue mantendo a tua unção sobre nosso pastor, o abençoando sua família, este ministério. Amém, Jesus. Graças a Deus. 15:55, companheirismo, 17:00, a voz do profeta e o culto abençoado da noite. Faz assim pro seu irmão, Deus abençoe. Glória. Deus abençoe. Está encerrado o culto, amém. Glória. Amém. Deus abençoe.

Nós vamos ler a Bíblia, Hebreus 4, 14 ou 16. Visto que temos um grande sumo sacerdote, Jesus, Filho de Deus, que penetrou nos céus, retenhamos firmemente a nossa confissão. Porque não temos um sumo sacerdote que não possa compadecer-se das nossas fraquezas, porém, um que, como nós, em tudo foi tentado, mas sem pecado. Cheguemos, pois, com confiança ao trono da graça, para que possamos alcançar misericórdia e achar graça, a fim de sermos ajudados em tempo oportuno. Nós agradecemos a Deus por toda a nossa vida, por todos os passos, por todas as viagens, por todas circunstâncias em que o Senhor nos livrou do mal, do acidente, do assalto, da doença. O Senhor nos tem livrado, cuidado de nós. Como disse São Pedro, lançando sobre ele toda a vossa ansiedade, porque Ele tem cuidado de vós. Em nome de Jesus Cristo, ó Pai, aceita nossa gratidão e perdoa os nossos pecados. E agradecemos pela cura divina, em nome de Jesus Cristo. Amém. Assentai-vos.

Nós temos uma escritura que é São Mateus, mostrando que Jesus, sendo tentado por Satanás, como poderia ser. Está escrito: então foi conduzido Jesus pelo Espírito ao deserto para ser tentado pelo diabo. O Espírito conduziu a Jesus ao deserto para ser tentado pelo diabo. O Espírito. E tendo jejuado 40 dias e 40 noites, depois teve fome. É claro, vale a pena nós lembrarmos que Jesus era humano, ele foi totalmente homem. O profeta diz isso na mensagem, deixando escapar a pressão. Ele foi totalmente homem e totalmente Deus. Veja só. E ficou 40 dias e 40 noites. Depois teve fome. Existe um livro, ele narra história extra bíblica, a história de Jesus, e ele diz ali que quando Jesus ressuscitou o filho da viúva de Naim, ele teve tanta dor de cabeça, sua cabeça doeu tanto, que ele se assentou numa pedra com a sua cabeça, as suas mãos, entre as suas mãos, e naturalmente ele gemeu de dor. E naturalmente correram lágrimas dos seus olhos. Porque não é qualquer pessoa que sabe o que significa uma dor de cabeça intensa. Eu já provei isso um pouco, não como a dele, claro. Então, ela é homem. Por isso diz que em tudo ele foi tentado, sem pecado. E chegando-se a ele o tentador, disse: se tu és o filho de Deus, manda que estas pedras se tornem pães. Veja onde ele foi, astúcia. Ele é astuto. Se ele foi astuto com Jesus, ele deixaria de ser astuto com a mulher, com o homem. Que astúcia! Bem, ele bem sabia que Jesus tinha poder para transformar pedras em pães. Ele tinha poder e tem poder.
Mas ele, porém, respondendo, disse: está escrito. Isso é a chave. Isto é o segredo da coisa. É a arma secreta. A arma que está lá dentro. Quantas vezes você se escapa de tentações quando você se lembra: guardei a tua palavra no meu coração para não pecar contra ti. E outra escritura também no Salmo: se eu atender a iniquidade no meu coração, ele não me ouvirá. Pois é, ele respondeu com o que está escrito. E você, nós temos essa arma. Temos a Escritura, temos a Bíblia, e com uma vantagem: a Bíblia revelada. Revelada por Elias. Veja só, pelo sétimo anjo de Apocalipse, capítulo 10, verso 7. Isso veio para nós. Como pode? Eu, falando de mim mesmo, indigno como sou, e você diria de você próprio também, indigno como sou, ter num mundo que é um vácuo de torpezas, de angústias, de queda, uma arma como essa. Deus não deixou seus filhos desarmados. Nós não estamos desarmados. Você tem até o 38. Você tem um 38. Atos 2, 38. E são dois. Está escrito: nem só de pão viverá o homem. Isso é tremendo. Está escrito: nem só de pão viverá o homem. E você, Satanás? Jesus poderia ter dito isso. Sabe disso, ó, tem 40 dias que eu estou aqui sem comer. Então não é só de pão que vive o homem, porque ali estava o homem Deus. 100% homem, 100% Deus. Nem só de pão viverá o homem. Ele tem de outras coisas, mas nem só, mas de toda a palavra que sai da boca de Deus. Essa Bíblia saiu da boca de Deus.
Essa mensagem saiu da boca de Deus. Portanto, nós temos saúde. Nós temos direito de viver 60, 70, 80 anos, 90, 100 e até mais se Ele quiser. E de uma forma lúcida. Apesar de que a nossa história não termina aqui. Quando termina, ela começa. Está começando. Não é como Getúlio Vargas, saudosa memória, disse: deixo a vida para entrar na história. Conforme o relato que ele suicidou-se. Bom, aqui ele disse: mas de toda palavra que sai da boca de Deus. Então o diabo, não satisfeito, não é? Ele não fica satisfeito, não deu por entregue. Não deu por entregue. Então o diabo o transportou à Cidade Santa. Olha para onde ele levou. E colocou sobre o pináculo do templo. E ali estava com Jesus no templo. Deus falou para Satanás: viste o meu servo Jó? E sabe com quem que o Satanás estava? Estava numa reunião dos santos. Quando Deus falou sobre Jó para Satanás, estava na reunião dos santos, Satanás. E Paulo disse: as astutas ciladas do diabo nos lugares celestiais. Oh, meu Deus, ajuda cada um. Receber no Espírito essa palavra. Então, o diabo o transportou à Cidade Santa. Colocou-o sobre o pináculo do templo. Ele põe, às vezes, um homem no púlpito, e muitos deles são vencidos ali, no templo, no pináculo do templo. E disse-lhe: está bem. Se tu és o Filho de Deus, lança-te de aqui abaixo, porque está escrito que aos seus anjos dará ordem a teu respeito. Olha, ousado, ele sabia o Salmo 91. E ele disse assim: e disse-lhe: se tu és filho de Deus, lança-te de aqui abaixo,
Porque está escrito que aos seus anjos dará ordem ao teu respeito e tomar-te-ão as mãos, nas mãos. Para que nunca tropeces com o teu pé em alguma pedra. Que astúcia, ousado, adversário, tomar a palavra de Deus para tentar a Deus. Tomando a palavra de Deus. Mas só que Jesus não precisou citar a Bíblia de cor, como o irmão Brana não citou. E nós não temos que citar a Bíblia de cor, que vira mais um exibicionismo. Não, Jesus respondeu em Deuteronômio. Usou só a escritura ali. Ele não saiu de outra palavra, de outra escritura. Saiu exatamente através de Deuteronômio. Jesus respondeu. Ele disse, também está escrito. Não tentarás o Senhor teu Deus. Está lá, Deuteronômio. Não precisou nem do Novo Testamento. Novamente, o malandro, o ousado, o transportou, o diabo o transportou a um monte muito alto monte, e mostrou-lhe todos os reinos do mundo e a glória deles. Que altura, hein? Para ver todos os reinos do mundo e a glória deles. Mas que coisa! Que monte! Ora, ele oferece aí um bilhete de loteria e diz que vai dar um grande prêmio, um maior prêmio. A pessoa joga. Oferece uma migalha. A pessoa pega. Oferece um homem, a mulher pega. Oferece a mulher, um homem pega. Oferece dinheiro, o homem pega. Mas o cristão sabe como que ele ganha o que é seu. O cristão sabe de onde veio o pão que ele come. Aleluia! O cristão sabe de onde veio o dinheiro com o qual ele se veste, se calça, cuida de sua família, sabe de onde veio o seu dinheiro. Não prostrou diante de Satanás. Não.
É preciso saber disso. Que ele, Jesus viu a glória do mundo todo. Não foi um prêmio. Às vezes, coitados, eu fico com dó, com pena, no estado desses homens que estão governando esse país. São os coitados. Preste bem atenção. Olhe para cá. São coitados. Em troca de poder, o poder subiu para a cabeça. E aí eles se entregam de forma licenciosa, desonesta, seja o que for, como o profeta diz, ele chega lá um bom homem, mas a política não vai deixá-lo assim. Estou falando, não num país subdesenvolvido, mas num país desenvolvido. E teve um presidente ou presidentes, a exemplo de Abraham Lincoln, que deixou a estrutura que tem até hoje, embora sendo pervertida. Porque não podem ver uma lamparina, uma luz de uma lanterna fraquinha que não se vende, não se embebeda. Se embebeda com ciência, se embebeda com progresso, se embebeda com o futuro. Qual é o futuro?

com progresso, se embebeda com o futuro. Qual é o futuro? Pense no futuro. E o que é o futuro? O que será no futuro? Rio profundo, muito além do Jordão. Pensa no futuro. É bom meditar dessa forma, não é? Tudo isto te darei se prostrado me adorares. Atrevido. É dono de tudo. Que coisa. Não. Ele havia perdido uma parada lá no céu. Determinante. Ele tentou e ele fez um ismo. Nesse ismo ele conquistou muitos anjos. E com aquilo ele creu, Lúcifer, que faria um céu melhor do que o de Deus. Mas ele foi derrotado. Ele foi derrotado e foi precipitado. Aí Deus chamou ele aqui embaixo, falou: vem, eu quero ver se você ganha um filho meu. Pelo menos um. Aleluia. Eu quero ver se você ganha uma filha minha. Eu quero ver se alguma filha minha vai sair por aí vagando com você. Vem. Vamos. Não perdeu. Eles desceram nas arenas, ele não estava perdendo nenhum. Pelo contrário, estava recolhendo. Recolhendo. Essa glória. É luz. Isto é luz. É pensamento espiritual. Você vai pensar espiritual nessa reunião de oração. Pensar de forma espiritual. Pensar no sobrenatural. Porque Deus o chamou aqui para a terra. E ele foi. Logo, ele falou: pronto, te peguei, Jeová, te peguei, eu a conquistei, eu a enganei, e ela enganou o marido, o Adão. Você já perdeu, você fez um jardim muito bonito para mim. Para mim te derrotar aqui embaixo. Deus. Não perdi. Eu não perdi a Eva. Eu matei um cordeiro e a cobri. Eu matei um cordeiro e o cobri. Agora sim, eu quero ver. Isso vai pelos séculos, vem pelos séculos, milênios. Eu matei um cordeiro para cobri-lo. Eu matei um cordeiro. Ele foi crucificado.

0: Ele foi crucificado e cobriu. É expiação, cobertura. Que coisa maravilhosa. Satanás, você é um safado. É, eu sei, você já falou para mim, lá em Brasília ainda, você apareceu naquele vitrô, e eu nem sequer me arrepiei, Satanás. Eu não tenho medo de você, não. A irmãzinha não tem medo de você, não. O irmãozinho não tem medo de você, não. Não e não. Eu vi, eu lembro que você saiu correndo. Aqui em Goiânia, você lembra, na Avenida Goiás. Você falou que ia me matar. Eu falei assim, eu te respondi, eu sei que você veio para matar e roubar, mas Jesus veio para salvar, para curar, para libertar, para salvar. Aleluia! E quando eu levantei minha mão, Satanás, você lembra? Você teve que sair daquela mulher. E eu estou aqui até hoje. Posso ir daqui a pouco. Posso ir daqui hoje mesmo, daqui a pouco. Mas uma coisa assim, deixei milhares. Mandei milhares que já estão lá. Agora eu vou me gabar em Cristo Jesus. Paulo disse isso. Paulo se garbou em Cristo Jesus. Em Cristo Jesus. Milhares, milhares, milhares. Eu sei. Eu sei, eu sei que Cristo voltará por mim, por você, por nós. Não tema. Deixa a sua vida estar do jeitinho que Deus desenhou. Mas está tão difícil, pastor. Mas eu sou tão fraca. Eu sou tão fraco. Está do jeitinho que Deus desenhou. Ele matou o cordeiro por você. Ele sacrificou desde antes da fundação do mundo. Deixa as coisas do mundo. Deixa a televisão. Seja no caixote ou no celular. Deixa. Vira as costas. Você é corajosa. Você é corajoso. Você cria coragem. Você diz assim, olha, eu não vou te adorar. Então o diabo o deixou. O deixou. O deixou, e eis que chegaram os anjos e o serviram. Aleluia! Glória a Deus! Então vem, venha. Aleluia! Ore, fale, fale de sua vitória. Fale de sua vitória. Pelo sangue de Jesus, pela cobertura de Jesus. Fale, você vai falar, você não vai ficar calado, nem calada, você vai falar em voz alta, diga, diga, fala, fala, é Deus quem pode. É Deus quem pode.
1: Oh.

Os pedidos de oração estão diante do Senhor Deus. A sua vitória foi selada. A sua vitória está registrada.

Jesus está vendo os pedidos de oração. Fale com Ele. Fale com Ele: Senhor, eu estou precisando daquilo. Eu estou precisando por um terceiro, por um filho, por um marido, por esposa. Eu estou precisando. E eu falo a palavra: minha filha, meu filho,

Eu preciso de um emprego que seja o Senhor e vai me dar. O Senhor Deus. Eu preciso construir minha casa para minha família. Eu preciso de uma casa, Senhor. Fala. Fala, ele está escutando. Ele está aqui. O espírito de Elias está aqui. O espírito do sétimo anjo está aqui. Não é só através de fitas dele, porque Jesus não está aqui através de fitas, nem mesmo de papéis. Ele está vivo. Em nós, a noiva tem o espírito de Elias, tem azeite e farinha multiplicado por Elias. Aleluia. Nós não precisamos de ismo. Precisamos de Jesus, precisamos do profeta e daqueles que trabalham honestamente. Nós precisamos de todos, nós necessitamos de todos que trabalham de uma forma chamada por Deus. Aleluia.

bênção, Senhor. A bênção que ela precisa. A bênção que ele precisa.

seja Deus te dando. Você não precisa de nada que não seja Deus te dando. O pão que você come é abençoado, é Deus quem te deu. Um pão, um grão de arroz, foi Deus quem te deu. Por isso você come com ações de graças. E isso te dá saúde.

não fala mal de ninguém, não. Fala boas coisas. Por mais errada que seja, por mais errado que seja, não fala mal dele, não. Não fala mal dela, não. Fale boas coisas.

0: Glória a Deus. Graças a Deus. Glória ao Senhor Jesus. Graça, graça, graça. Todos sejam curados, abençoados, libertados, em nome de Jesus Cristo. Porque o Senhor é a força da nossa vida. O Senhor nos livre dos males desta noite e nos guarde para a hora da sua aparição. Amém. Pois bem.
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Venha conhecer a mensagem do profeta de Deus para esta decadente geração, o Elias prometido na Bíblia Sagrada, Malaquias capítulo 4, versículo 5. Eis que vos envio o profeta Elias antes que venha o dia grande e terrível do Senhor. E Mateus 17, 11. Em verdade, Elias virá primeiro e restaurará todas as coisas.

tendo ousadia para entrar no santuário pelo sangue de Jesus Cristo. E assim que Deus nos abençoe a todos nós, cumprimentamos a todas as igrejas, todo o povo de Deus, que Deus os abençoe. Nós vamos ler a Bíblia aos Hebreus 4, 14, verso 14 a seguir. Visto que temos um grande sumo sacerdote, Jesus, Filho de Deus, que penetrou nos céus, retenhamos firmemente a nossa confissão, porque não temos um sumo sacerdote que não possa compadecer-se das nossas fraquezas, porém um que, como nós, em tudo foi tentado, mas sem pecado. Cheguemos, pois, com confiança ao trono da graça, para que possamos alcançar misericórdia e achar graça, a fim de sermos ajudados em tempo oportuno, porque todo sumo sacerdote tomado dentre os homens é constituído a favor dos homens nas coisas concernentes a Deus, para que ofereça dons e sacrifício pelos pecados, e possa compadecer-se eternamente dos ignorantes e errados, pois também ele mesmo está rodeado de fraqueza, e por esta causa deve ele, tanto pelo povo como também por si mesmo, fazer oferta pelos pecados. E ninguém toma para si esta honra, senão o que é chamado por Deus como Arão. Senhor Jesus Cristo, estamos aqui no posto do nosso dever para mais um culto de oração e adoração ao Senhor. Que cada oração possa subir nesse trono da graça e que possamos alcançar graça e misericórdia a fim de sermos ajudados nesse tempo de oportunidade. Em nome de Jesus Cristo, Pai, nós te louvamos por esta graça infinita, misericordiosa, que são para poucos que o Senhor dá isso, Pai. Eu sou um dos tais. Cada um está te louvando nas igrejas, aqui, em casa, seja onde estiver. Guarde e proteja teu povo em diversos lugares no mundo, países difíceis, enfrentando coisas duras. Tenha compaixão de cada um, ó Pai, orando em todo o tempo, com toda oração e súplica no Espírito, e vigiando nisto e com súplica por todos os santos. Suplicamos por cada santo nesse mundo, isto é, os separados do Senhor. Em nome de Jesus Cristo, amém. Assentai-vos. Quando você quer uma coisa, é como o verso primeiro, porque todos somos sacerdote tomado dentre os homens, é constituído a favor dos homens nas coisas concernentes a Deus. Você não vai perguntar a um médico, seja lá quem for, uma coisa que concerne a Deus. Eles não vão entender, porque eles entendem só do físico, do corpo, dos sentidos humanos. Eles não sabem nada sobre o sentido do espírito, o sentido da alma. E eles vão falar, você está louco. Sentidos do espírito, eles nem sabem que é... Do corpo, você sabe, é o sentido do corpo.
o tato, o olfato, o paladar, a audição, a visão, os cinco. Do espírito, você sabe, a consciência, os afetos, a memória, o raciocínio e a imaginação, os cinco. Do espírito. E a alma tem um sentido. Então, você não vai perguntar a alguém que não seja, que não foi constituído, como Paulo está dizendo, a favor, porque todos somos sacerdote, tomado dentre os homens, é constituído, ele foi formado, não numa faculdade, mas constituído por Deus a favor dos homens nas coisas concernentes a Deus. Então, tudo que você quer, que é problema espiritual, concernente às coisas de Deus, Deus deixou alguém para quando você está uma coisa que concerne a Deus. O mal é que muitas é uma coisa concernente a Deus e eles vão em outras fontes. E eles não sabem de nada, não têm formação. É a mesma coisa de você perguntar a alguém que não sabe, não estudou para aquilo, um médico, uma coisa que é da medicina, lá, o doutor, o cardiologista. Você vai perguntar a outro que não tem nada a ver sobre o coração. E assim você já entendeu. Quando é uma coisa concernente a Deus, é alguém que foi constituído por Deus para te ajudar. Isso é maravilhoso, né? Deus deixou, é muito bom. Isto é uma, é como se fosse uma formação, só que é diferente da dos homens. Nós vamos aqui na mensagem Uma Igreja Enganada pelo Mundo. Estamos meditando nos cultos de oração. Aqui no parágrafo 66. 66 a seguir. Dalila tem tentado fazer você entrar em grandes igrejas, ministro bem treinados e educados, toma classe melhor. Bem, sabe, o fulano de tal aqui embaixo é um milionário. Se nós pudéssemos fazê-lo vir para a nossa congregação, oh, que coisa! Se ele não nasceu de novo, então ele não merece estar ali. Eu não me importo se ele tem $1 milhão, se ele possui 40 Cadillacs, seja o que for que ele tenha, ele tem que nascer de novo, vir diretamente para um novo nascimento e ser regenerado pelo Espírito Santo, mudado. Cada um deve vir, principalmente no culto de oração, ele necessita de uma mudança. É maravilhoso, eu não posso viver assim, meu Deus. Olha que o irmão Brana disse, só porque ele sabia caçar, era líder no Colorado, ele disse, eu não posso viver assim achando que eu sei. Isso mexeu muito comigo. Eu estou achando que eu sei caçar. Eu não posso viver assim. Você tem que chegar a um consenso. Eu não posso viver desse jeito.
amargurado, qualquer coisa, eu fico nervoso e com essa natureza explosiva, maligna. Toda a natureza herdada dos pais, ela é caimita, ela é maligna. Não existe natureza boa, humana, não existe. Tudo é mal. Toda a natureza humana, ela é mal. Só tem uma natureza boa, que é do Cordeiro. É a natureza divina. Cada um deve desesperar, dizer: Senhor, muda-me completamente, Senhor, não posso viver assim. Eu não posso, não tem condição de eu viver assim. Se eu viver assim, não posso, não tem jeito. E desesperar no culto, irmão, e clamar: Deus, muda. Mas você tem que fazer a sua parte. Entrar em desespero, clamor para Deus mudar. Porque é muito melhor agora buscar isso, novo nascimento, porque um dia, agora ou depois, vai desesperar. Depois do rapto não adianta. Aí não tem segunda chance. Não, agora eu vou te trazer. Não resolve. É agora. Depois vai desesperar, mas vai ser em vão. Não vai adiantar mais. Vai ter que passar pela grande tribulação. Não tem jeito. É a eleição. Começa na casa de Deus com desespero, novo nascimento, buscando o selo do Espírito. Isso tudo fala de eleição e predestinação. Veja, para um novo nascimento, ser regenerado pelo Espírito Santo e sair fora dali em um novo nascimento, soltando ranhos, me perdoe, chamando, clamando e gritando e fazendo um berreiro, como o restante deles fazem, e viver uma vida depois para provar que ele o tem. Amém. Isso é o que você necessita. Eu risquei por cima. Sansão, os filisteus vêm sobre ti. O comunismo vem sobre ti. O mundo vem sobre ti. O diabo vem sobre ti. Eles voltam e vêm. O Espírito de Deus operando milagres e fazendo coisas da sua ressurreição, o que Jesus prometeu. Eles dizem: você sabe, eu penso que o irmão Brana tem muita telepatia mental. Meu pastor disse que isso era do diabo. Você pobre hipócrita, infiel, iludido, todo polido, você lobo em pele de ovelha. Jesus disse: se vós tivesses me conhecido, vós teria conhecido meu dia. Porém, vocês tomam um grupo de Saúl que tenta fazer vocês como o restante do mundo. Nós desejamos um grupo de homens de Deus que não se comprometam sobre a palavra, porém prega a verdade e permaneça no batismo do Espírito Santo. Nós conhecemos esse dia do Senhor, porém o que o mundo tem feito? Ele tosqueou todo o seu poder. Você nasceu Nazireu, Pentecoste, porém o mundo certamente tosqueou o seu poder. Agora está somente tão engomado como o restante deles.
o que nós vamos fazer, o que irá suceder, há uma coisa gloriosa de que eu posso pensar para terminar o texto. Enquanto Sansão estava amarrado, nós não podemos ter um reavivamento. Ouça o nosso fiel irmão Billy Graham. Reavivamento em nosso dia. Ouça o Oral Roberts clamando. Reavivamento em nosso dia. Ouça o restante deles. Reavivamento em nosso dia. Como nós podemos ter um reavivamento quando nós estamos amarrados? Nós temos amarrado o Espírito Santo com as nossas organizações e tradições, e nós não podemos ter um reavivamento do Espírito Santo. Amém. Eu sei que isto está queimando ardentemente com o tempo, porém é a verdade. Como nós podemos ter um reavivamento do Espírito Santo quando você está tão amarrado, engomado, forma de piedade? A Bíblia diz que eles teriam forma de piedade, porém negariam o poder da mesma. O poder do quê? O poder da organização? O poder do mundo? O poder da igreja? O poder do Espírito Santo? Esse é o lugar secreto na igreja. E quando a igreja adota pregadores educados e grandes edifícios e ornamentos, ao invés do antiquado Espírito Santo, seria melhor eles estarem na missão novamente. Amém. Verdade. Como você vai ter um reavivamento do Espírito Santo e as pessoas o extinguem e o amarram e com medo disto? Aí é onde o problema se coloca. Os filisteus vêm sobre ti, porém nós temos um bem-aventurada esperança. Quando Sansão estava na cadeia, qual é o problema com que ele havia feito quando eles o pegaram? Primeiro eles o amarraram. Eles tiraram o seu poder, eles encontraram o seu segredo, eles encontraram o segredo de vocês, o mundo encontrou o segredo de vocês. Agora todas vocês, mulheres, que cortam o seu cabelo, isto vai com o mundo. Todos vocês, homens, vão e agem como o mundo, está bem? Dizer piadas e piadas sujas e sair e fumar cigarros e andar com a mulher do vizinho e tudo mais assim. Um pouco de bebida alcoólica social para manter o seu trabalho. Eu preferiria me deitar sobre a minha barriga e comer bolacha de água e sal, e beber água do riacho, e permanecer limpo e puro diante de Deus, do que me comprometer por qualquer tipo de trabalho. Correto? Verdade. Permaneça fiel a Deus. Não se comprometa com nada nesse mundo. Sansão, os filisteus vêm sobre ti. Tabernáculo Brana, o ismo mundano está se arrastando entre vocês. E acerca disto, têm vocês exposto o seu segredo?
têm vocês exposto aquele segredo que Deus lhe deu quando vocês estavam se espojando ali na serragem há uns anos atrás? Têm vocês deixado isto rastejar com adoração social e formal? O que sucedeu com vocês? Deus pode vir e operar milagres e ir diretamente pela audiência e dizer às pessoas o segredo de seus corações e tudo mais, e curar o enfermo e aflito, e fazer sinais e maravilhas, e pregar a sua palavra tão duramente o quanto eles possam, pelo Espírito Santo. E as pessoas dizem: bem, eu suponho que isso está bem. Nós gostamos de ouvir isto de vez em quando, se nós não estamos muito cansados. Isto é o tabernáculo Brana. Os filisteus vêm sobre ti, tabernáculo Brana. Deus nos ajuda. Oh, os filisteus vêm para nos amarrar. Quando costumava haver isto, quando a pregação da palavra e os velhos santos com lágrimas em seus olhos levantavam e andavam soluçando possivelmente, não dizendo uma palavra, somente andando em volta duas ou três vezes, e sentavam-se tão cheio com o Espírito Santo. A palavra os alimentava. O homem não viverá somente de pão, mas de toda palavra que procede da boca de Deus. Os filisteus vêm sobre ti, tabernáculo Brana. Os filisteus vêm sobre ti, pentecostal. Os filisteus vêm sobre nós. Vamos orar, dizer: Senhor, tem misericórdia. Eu não quero ser amarrado por esses espíritos desse mundo e seus filisteus. Eu quero estar mantendo o meu segredo de oração, de consagração, de entrega. Nunca deixar esses espíritos nos amarrar. Clame, ore a Deus. Se sentiu que está sendo amarrado por algum espírito, clame, é hora. Ó, Jesus, é hora, Senhor. Os filisteus vêm sobre ti, tabernáculo Brana. Senhor, ajuda, Senhor. Ó, Deus, esse mundo, Senhor, que jaz do maligno, tantos demônios espalhados sobre as ruas, nas escolas, nos trabalhos, em todo lugar. O mundo é Sodoma e Gomorra, antediluviano. Pessoas, almas encarceradas, estamos vivendo com almas encarceradas. Deus, tem misericórdia dos teus filhos, ó Pai.

matar os filisteus nas escolas, nos trabalhos, em todo lugar. Não deixe eles ser amarrados, Jesus. E se porventura aquele

Clame se você está amarrado. Clame somente uma vez mais, Jesus. Se você ainda não foi amarrado,

está amarrado, não clama, clama somente uma vez mais, Senhor. Mas se você não está amarrado, então clama, nunca.

a impaciência pode colocar, ó Deus, os frutos do Espírito aonde estão os frutos do maligno, ó Pai. Ó Jesus, é hora, Senhor. Ó Jesus, cada um está clamando, Pai. Cada um está clamando. Os que estão amarrados estão dizendo mais uma vez. Os que estão soltos.

pecado. Ajude-nos a amar. Ajude-nos a matar filisteus como Sansão. Ó, Deus, estava com a força do Espírito Santo. Ajude-nos

Deus, se você não sente vontade de clamar, é porque algum espírito te amarrou, mas é hora de ser libertado, é hora de dizer como Sansão.

agora, eu não posso viver assim, achando que eu sou capaz. Eu não sou capaz de nada. Eu não posso.

chorando, os obreiros estão clamando, chorando, a igreja estão clamando, chorando.

Oh Jesus, muitas pessoas doentes, acamadas, Senhor, pedido de oração em todo lugar. Vivemos numa era de enfermidades, de problemas, demônios de enfermidade, problemas diversos, pessoas com câncer, pessoas precisando de milagre, como a irmã escreveu ontem.

Senhor, que cada um possa manter dentro de Isaías 53. O Senhor foi ferido pelas minhas transgressões, moído pelas minhas iniquidades.

dele, Isaías 53, e viver dentro desta promessa. Não deixe o diabo nos empurrar para fora de Isaías 53. Não deixe, Jesus. Nós empurramos Satanás. Nós colocamos o Senhor na frente, como Davi colocou o Senhor na frente. O Senhor está continuamente diante de mim. O Senhor está à nossa mão direita e nós nunca vacilarei. Eu nunca vacilarei. Jesus, não deixe nenhum vacilar. Não deixe, Jesus. Estamos aqui clamando, Pai. Se

levantada pelo poder do Espírito Santo, que seja solto como Pedro foi solto da prisão. Foi a oração que enviou o anjo lá, Senhor. A oração de um justo pode muito em seus efeitos. Jesus, rebenta as grades, abre as portas da prisão, cura, Senhor, cada um que está enfermo. Jesus, coloca gozo nos corações. Jesus, o povo está clamando, o

Deus, tira estas correntes malignas, essas cordas malignas, liberta, Jesus, aquelas que têm pervertido a sua forma de viver, liberta, Jesus, liberta, Senhor. O Senhor constituiu o sumo sacerdote para interceder.

que possa descer mais uma migalha nesta noite, Senhor. Derrama mais um recurso nesta hora. Jesus.

aqui. Visita os corações, visita, Senhor, cada um nessa hora, as igrejas reunidas, um pouquinho de gente aqui.

portas, para aqueles que estão com portas fechadas, para curar o pior, o mais doente, para tirar algumas amarras,

Senhor. O Espírito Santo é uma realidade. Ó Jesus, aleluia. O Senhor é uma realidade desses últimos dias.

como o Senhor tem nos falado, Jesus, como o Senhor tem nos abençoado, Jesus. Oh, Jesus, o Senhor tinha muito para falar, mas eles não podiam suportar naqueles momentos. Mas o Senhor disse: quando vier esse Espírito de verdade, ele vos guiará em toda verdade, porque não falará de

suave, dá para nós cantar manso e suave. Jesus está chamando. Oh Jesus, vamos colocar de pé. Oh Jesus, Ele está aqui, sinta a sua graça, o seu amor. Ele está no nosso meio, nos abençoando. Oh Jesus, como o Senhor é bom, Jesus. Vai para o

Esse mal que você pensa nele, tira sua mente disso. Coloca ela no calvário, no sangue. Coloca sua mente em Isaías 53. Coloca ela no milagre de Jesus.

é a palavra dele. Ele constituiu o sumo sacerdote para... Ele constituiu nas coisas concernentes a Deus. Isso é concernente às coisas de Deus. O repouso da sua alma, o descanso. Ele me usa para te entregar um repouso, uma confiança.

0: no Senhor, renovarão suas forças, subirão com asas como águias, correrão e não se cansarão, caminharão e não se fadigarão. Louve a Ele, apenas louve, louve a Ele diante dos problemas, louve a Ele diante dos obstáculos, louve a Ele. Você lembra de uma coisa? Espere um momento, o Espírito quer que eu falo. Lembra de uma coisa quando estava diante dos muros de Jericó? Ele disse: grite, grite, louve, apenas grite, louve diante dos problemas. Faça isso agora. Grite, louve. Grite, louve. Como os muros de Jericó caíram, as enfermidades caem, os problemas caem, os demônios caem, todo mal cai por terra, pelo poder do Espírito Santo. Louve, glorifique, exalte, bate palmas, faça alguma coisa. O Senhor é a força da nossa vida. O Senhor nos livra dos males desta noite e nos guarde para a hora da sua aparição. Amém.
1: O Senhor mesmo é ministro do Evangelho e está aqui por uma boa causa. Não está doente, tem necessidade e quer um reavivamento antigo na sua comunidade. Está orando por isso. Todos queremos isso. Levantemos todos para um reavivamento antiga. Deus Todo-Poderoso que criou os céus e a terra, peço agora que todo poder demoníaco nesse edifício seja quebrado e o poder de Jesus Cristo se manifeste. Senhor, somos fracos, mas não derrotados. Satanás, conjuro-te no nome de Jesus Cristo, sai do povo. Levantem-se, aleijados, nas cadeiras de rodas. Deem louvor a Ele. Todos vocês!

William Marion Branagh. Este é o profeta do fim. É o anjo da sétima e última era da igreja. E a sua mensagem é a revelação que faz manifestos os segredos de Deus, conforme afirmam as escrituras. Apocalipse capítulo 10, versículo 7. Mas nos dias da voz do sétimo anjo, quando tocar a sua trombeta, se cumprirá o segredo de Deus, como anunciou aos profetas, seus servos.

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Eis que vem com as nuvens, e todo olho o verá, até os mesmos que o traspassaram, e todas as tribos da terra se lamentarão sobre ele. Sim, amém. Eu sou o Alfa e o Ômega, o princípio e o fim, diz o Senhor, que é, e que era, e que há de vir, o Todo-Poderoso.

tenho na mão o abstrato do documento, porque estes sinais seguirão os que crerem.

Ouvintes, nós temos um grande benefício com a morte de Jesus Cristo. Isso não tem como comparar o valor disto. Mas esse benefício não seria completo se não fosse o grande benefício da ressurreição. A ponto de São Paulo dizer que nós seríamos os mais miseráveis dos homens se Cristo não tivesse ressuscitado. Então, a sua morte significa a salvação das nossas almas. Mas a sua ressurreição justifica nossa fé nesta salvação e nos leva para onde ele está. É de impossível a impossível para o homem. Tudo é impossível para o homem. Para que fosse possível exclusivamente para Deus. Está escrito que não vem das obras para que ninguém se glorie. É um dom de Deus. Então o profeta afirma: eu agora tenho obtido a eficácia dos benefícios de sua morte. Porém, também da sua sepultura e ainda a sua ressurreição. Ele chegou a ser eu para que eu pudesse chegar a ser ele. Não se trata de pretensão. Porquanto ele chegou a ser pecador, se fez pecado, para que pudesse chegar a ser um filho. Então, por isso, vem a grande afirmação: tenho na mão o abstrato do documento, porque estes sinais seguirão aos que crerem, disse Jesus. A vida beneficiada pela morte, sepultura e ressurreição de Jesus Cristo é, sem dúvida alguma, a vida semelhante à dele. Se a nossa vida, se as nossas almas são beneficiadas pela sua morte, pela sepultura que ele enfrentou e pela sua ressurreição, então significa que realmente, o que realmente está escrito: teremos corpos semelhantes ao dele, com o poder eficaz de sujeitar a si todas as coisas. Lá no Pentecostes, veja o que aquela gente fez, usufruindo, vivendo de uma maneira recente a sua morte, a sua sepultura e a sua ressurreição. Que igreja foi aquela? Sob a eficácia de sua morte, sepultura e ressurreição. Que igreja foi aquela?
Agora, sendo ele o mesmo ontem, hoje e eternamente, pergunta-se, que igreja é esta? Sob a mesma eficácia da morte, sepultura e ressurreição de Jesus Cristo. Por quê? Sendo ele o mesmo ontem, hoje, eternamente, então aquele poder do Pentecostes, que trouxe a eficácia da morte e ressurreição de Jesus para a igreja primitiva, é o mesmo. E se ele fez isto lá, ele faz isto aqui. Ele faz isto agora. Daí então a razão, a grande certeza, a grande convicção de não ser simplesmente religioso, de ter apenas uma religião acomodada aos benefícios de Deus aqui na terra. Como se fosse o joio que glorifica a Deus, que bate palmas com o trigo, por receber chuva e sol que cai sobre ele. E não passa disto até que seja extirpado no meio do trigo, até que vai para o fogo. Usufruiu tantas bênçãos de Deus, cresceu através delas, mas bênçãos concernentes à vida daqui de baixo. Há pessoas que se limitam, o mundo religioso se limita e se contenta e se alegra simplesmente com as bênçãos daqui de baixo. Simplesmente com a chuva e com o sol. O que faz com que eles cresçam, amadureçam e sequem. Agora, Paulo fala das bênçãos celestiais. Aí a coisa é diferente. Aí é uma igreja, é um crente sob eficácia da morte e ressurreição de Jesus Cristo. Sob o poder de Pentecostes, que foi o cumprimento da promessa lá em Jerusalém. Mas, veja, logo em seguida, Pedro, cheio do Espírito Santo, sob eficácia da ressurreição de Cristo, respondeu dizendo: arrependei-vos e cada um de vós seja batizado em nome do Senhor Jesus Cristo, para perdão dos pecados, e recebereis o dom do Espírito Santo. Porque a promessa diz respeito a vós, tudo bem, a nós aqui agora em Jerusalém, aos judeus, a todos que estavam no cenáculo, somente ali? Não, mas também em Samaria e até os confins da terra, para todos. O Espírito Santo não mudou. Quem muda é o homem. O homem que muda, mas Deus não muda, ele é imutável. E ele não perde a sua eficácia. Ele não vai ser
dividido, se dividir em três pessoas distintas, porque o grande teólogo, o grande PhD, o mundo cientista da religião, cientista em Deus, diz que ele é formado de três pessoas distintas. Ele vai se dividir por causa da mente do

e batizaram em nome do Senhor Jesus Cristo, porque Pai é Senhor, Filho é Jesus, Espírito Santo é Cristo. Senhor Jesus Cristo. Agora, eles tinham essa eficácia. E não uma interpretação teológica. Eles tinham uma revelação. Quando Pedro disse, tu és o Cristo, Filho de Deus vivo, ele estava dizendo que ele era Deus na terra. Ele estava dizendo que ele era Emmanuel. E aquilo foi a revelação. É a eficácia da vida eterna. Então, a essas alturas, não é o que eu sou, que eu seja. É um fato. Não é uma teoria. Aleluia. Nós temos ali, sob a eficácia desse poder de Jesus Cristo, o primeiro mártir da igreja. Morreu sob o poder vivificador do Espírito Santo, nas mesmas condições de vencer a morte, sepultura e vir a ressurreição. Todos os filhos de Deus passam por esse processo. Então vejam o que o poder vivificador fez por eles. E a primeira bandeira a ser levantada com sangue foi a de Estevão. Estevão estava repleto do poder vivificador, sob a eficácia da morte, da sepultura e da ressurreição de Jesus Cristo. Isto quer dizer que a sua fé era para passar pelo mesmo processo. Não temer nada disso, morte e sepultura. Sabendo que viria a ressurreição. Então ele estava cheio do poder vivificador, e isso não o fez temer a morte e a sepultura. Ele falou, ele resistiu com a palavra de Deus, dizendo para aqueles que não podiam viver, porque não puderam aceitar a eficácia da morte de Jesus. Duros de cerviz, incircuncisos de coração e de ouvidos. Vocês ouvem, nada mexe convosco. Não é o caso de agora? Quantos ouvem, e não acontece nada. Duros de coração. Vós resisti ao Espírito Santo, perdendo o grande benefício da morte, sepultura e ressurreição de Jesus Cristo. Isso foi como vossos pais, assim também sois vós. Eles viveram de rejeitar a eficácia de Deus. E por isso, qual dos profetas que apontaram o Cordeiro, que foi enviado por Deus, qual deles que vocês não apedrejaram, que vocês não mataram, que vocês não caiaram seus sepulcros? Qual deles?

Vocês não gostam de profeta. Então você vê qual de quem é filha a igreja que não gosta de profeta, que não gosta, que não aceita o profeta de Deus. E por isto sofre o grande prejuízo de não usufruir da eficácia da morte, da sepultura e da ressurreição de Jesus Cristo. Essa eficácia, esse benefício é composto de bênçãos, de saúde, de vida, de alegria no Espírito, mas não somente das bênçãos aqui de baixo, mas muito mais as celestiais. Em nome de Jesus Cristo, Deus nos abençoou. Amém.

0: Isn't he wonderful, wonderful?
1: Amém. Boa noite com Jesus. Vamos juntos dizer: o Senhor é a força da nossa vida. Graças a Deus. Nós vamos marcar a Escritura, Santo Evangelho de São João, capítulo 5, versículos do 1 ao versículo 9. Santo Evangelho de São João, capítulo 5, versículos do 1 ao 9. E nós vamos cantar o hino de número 144. 144, em Jesus confiar, sua lei observar. Vamos todos juntos, cantem, louve ao Senhor.

graças a Deus. Vamos cantar o hino de número 189, 198, 198. Cristo do céu em breve virá. Cristo não tarda.

Boa noite com Jesus, Deus continue abençoando a todos. Amanhã, se o Senhor nos permitir, teremos culto de meditação às 8 horas da manhã, leitura bíblica, e na parte da tarde, às 16h30, é o culto de cura divina e libertação, e às 18 horas é o culto de desfecho final do evangelismo da semana. Também amanhã, dia especial de evangelismo. Todo dia é dia especial de evangelismo, né? Mas sábado, um dia propício, todos que puderem participar são convidados para evangelizar aqui em Campinas, algum bairro. Então, você, a partir das 8 horas, os irmãos estão aqui na igreja para sair para evangelizar algum bairro na cidade. E logo após o almoço, a mesma equipe se dirige ali para Vinhedo e Valinhos. Então, se você deseja, você é convidado a participar também do evangelismo aqui em Campinas ou na parte da tarde, Vinhedo e Valinhos. Amém? E nós vamos orar neste momento. Você lembre de orar pelo povo de Israel, a noiva em toda a terra, as viagens do nosso pastor Clomar e os obreiros por todo o campo, oração pela cirurgia do irmão Davi Porto, pelos nomes que estão no livro de oração, também oração em gratidão pela saúde do nosso pastor. E se você tem um pedido, uma necessidade, não fez por escrito, apresente ao Senhor com levantar de uma das suas mãos. Querido Pai Celestial, como é bom, ó Deus, poder entrar na Tua presença, Pai, estar na Tua casa em mais este dia, Pai, sabendo que a melhor coisa do nosso dia é estar na casa do Senhor, estar nos pés do Senhor, ó Pai, para Te louvar, para Te adorar, para Te engrandecer, ó Deus, confessando nossas culpas, nossas falhas, mas como o salmista Davi disse, Pai, como a oliveira verde na casa do Senhor, crendo nas Suas misericórdias para sempre, ó Deus. E nós cremos que o Senhor, Pai, faz presente no nosso meio, ó Deus. Nesta hora, Pai, há muitas mãos levantadas sobre a audiência, Pai, visível e invisível, ó Deus. E o Senhor conhece e sonda o coração de cada filho seu, Pai, de cada filha, Pai, e o Senhor sabe dar aquilo que cada um necessita, ó Deus. Muitas vezes não é o que nós pedimos, mas o Senhor sabe o que nós necessitamos, ó Pai, e nós somos gratos por aquilo que o Senhor tem feito por nós, Pai. Ó Deus Todo-Poderoso, te agradecemos por mais este culto, Pai, em especial a saúde do nosso pastor. Gratidão por ele estar aqui conosco nesta noite, Pai, para a honra e glória do Senhor. Ó Deus, sabemos que se nós crer, também o Senhor opera da mesma forma que o Senhor operou no passado, ó Deus. Ajude os seus filhos e filhas a confiarem na Tua palavra, confiar na Tua promessa, Pai, porque ela não falha, e o Senhor é o mesmo ontem, hoje e eternamente, e pode fazer as mesmas coisas ainda hoje. No nome do Senhor Jesus Cristo, entregamos tudo diante de Ti e cremos na vitória, no perdão, na cura divina. Amém, Senhor Jesus. Amém.

Amém, graças a Deus, e nós queremos cumprimentar a todos que estão em conexão neste momento, aproximadamente 140 conexões. Vamos dizer a eles: Deus vos abençoe no nome do Senhor Jesus Cristo, também a igreja em Carmo de Minas, Minas Gerais. E agora, somente crê, vamos ouvir a palavra do Senhor com o nosso pastor esta noite.

Cura-me, Senhor, e sararei. Salva-me e serei salvo, porque Tu és o meu louvor. Vamos dizer essa palavra de Jeremias. Cura-me, Senhor, e sararei. Salva-me, Senhor, e serei salvo, porque Tu és o meu louvor. E assim cumprimentamos todo o povo de Deus, as igrejas, povo, que Deus os abençoe, em nome do Senhor Jesus Cristo. Da última vez que eu estive aqui, fiz você chorar, mas hoje vou fazer você sorrir, se alegrar, porque Deus é maravilhoso. Ele tem me curado pelo sangue de Jesus Cristo. Deus tem feito maravilhas. Da última vez que estive aqui, estava pregando esses dias, na sexta-feira, e eu li esse parágrafo 88. Vejam, dos princípios da cura divina. Eu só quero relembrar aqui, ó. Vejam, deitados aqui na minha frente. Claro que é só uma pequena reunião de uma noite. Às vezes ela se encontra aos milhares. Mas acho que se eu reunisse os testemunhos que vi acontecerem, provas infalíveis de que os médicos testemunharam nos últimos 6 anos que estive em campo, ultrapassariam 100 mil e tenho visto cânceres do tipo sarcomas serem curados pela atitude mental correta para com a palavra divina de Deus. Isso mesmo. Se você crer nela, aceite-a. Lembra que eu perguntei, o que é sarcomas? Sarcomas, Moília viu, é um dos piores cânceres que tem. E irmão Brana fala só em 2 mensagens. Ô, irmão Ramon, esqueci de te agradecer, irmão, pelas mudas. Deus te abençoe, em nome de Jesus Cristo. E eu peguei o resultado na quarta-feira e era esse dito cujo aqui, ó. Sarcomas é um dos piores.

cujo aqui, ó, sarcomas, é um dos piores. O médico disse, é 3 meses. Mas eu não crio naquilo. Eu crio na minha cura, vim testemunhando, falei, não vou fazer nada. Já estou curado em nome de Jesus Cristo. Mas e tanta gente chorando e pedindo que eu encaminhasse, deixasse a ciência, e veio no meu coração. O irmão Brand disse que é uma coisa sensata ir ao médico e deixa eles testemunharem. Fui, internamos, e na quarta, depois, à noite, já saímos, mas internamos na quinta de manhã, e fizemos todos os tipos de exames, uns médicos muito bons aqui, na Beneficência Portuguesa, todos os tipos, deu 9 dias que eu fiquei lá, todo dia, exames. E o médico chegava lá e sentava, pegava, falava, ora, para você ter sarcomas, você tem que, a sua plaqueta tem que estar 20 mil. Você tem as plaquetas normais, normal. Você tem que ter anemia. Seus exames estão normal, o ferro está normal, tudo está normal. E foi falando cada exame. O seu está normal. Então, tem alguma coisa errada. Eu sabia que era Deus, né? Que era a mão de Deus. A Sara falou isso também. Falou, pai, pelos seus exames, você não tem isso. Antes do médico falar, ela falou, Deus te abençoe, minha filha. E aí eles pediram uma... Como é que é o nome, Sara? Não, aí eles pediram a biópsia da medula, mas só tinha o médico, o cirurgião, que dá anestesia, né, seda para a pessoa fazer, na terça-feira. Falei, não, pode fazer sem anestesia mesmo, eu sou homem de guerra, sou soldado. Olha, se você topar, nós faz. Você pode gritar, você pode me xingar. Falei, não, eu posso pôr uma fita do irmão Brana aqui para ouvir? Ele falou, pode, não tem problema. E ele fez na marra ali, é duro, mas eu não senti dor não, graças a Deus. Eu coloquei a fita do irmão Brana lá, a fé, o firme fundamento, ele disse, você não pode mexer, aí você vai furando assim, duro, é quando pega o osso. E arranca um pedaço do osso e tira o sangue dentro do osso. Tudo bem. Fizeram também, não deu nada. Graças a Deus. Não deu, era para dar alguma coisa. Também não deu nada. Aí ele disse assim, agora nós vamos fazer uma tirou do laboratório que fez a primeira... Levou para outro laboratório mais especializado, para fazer uma revisão. E como a biópsia da medula também não deu nada, aí ele levou para fazer uma... Como é que é o nome? Não, a revisão é da outra. Estoque químico. Aí fez na primeira, não deu nada, aí ele fez estoque químico, que é um negócio lá avançadíssimo. Aí mandou voltar lá, tá com esses dois lá. Mandou voltar dia 28, então dá para me fazer o roteiro semana que vem. Graças a Deus, a ceia em Pouso Alegre, eu já sabia. E Boa Esperança também. E na segunda eu volto lá para ele falar. Falei, se não dá nada, doutor? Ele falou assim, olha... Falei, não vai dar nada. Falei, olha, eu não posso atirar no escuro. Falei, ainda bem que eu achei que eles davam veneno para você lá, mata qualquer um, qual que morrer primeiro. Mas aí eles são...

bem assim responsáveis. Eles não são assim responsáveis. Gostei muito das atitudes. Falou, nós temos que ir em cima. E falou assim, oh, esse negócio de sarcoma, você não existe, isso aí não tem. Ele já falou de cara, isso aí não tem. Essa biópsia está mentindo. Eles estão doidinhos lá, não sei. Deus atrapalhou todo mundo. Eu estou curado em nome de Jesus Cristo. E essa dor que eu estava tendo, então ele me explicou que criou uma massa aqui no pescoço e aqui no peito. O corpo, os glangos, é como a íngua. Por exemplo, você machuca, então cria uma íngua. Aquela íngua é uma proteção do seu corpo. Então, quando vem algo maligno sobre você, então cria um caroço. Aquele caroço não é um mal, aquele caroço é uma proteção. Às vezes um caroço no seio, um caroço... Aquilo não é um mal, aquilo é uma proteção que segurou alguma coisa que estava maligno correndo no seu corpo. Então, são como é o nome? Glangues. Gânglios, é mais ou menos por aí. Então, isso estava me sufocando. Me sufocando de uma forma, porque ele passava aqui, ó, na garganta. Então eu não conseguia comer, porque eles arrancaram as amígdalas também. E aquela dor terrível, e aqui não passava comida. Mal fôlego, mal água. Então às vezes eu dava uma garfada de comida, ela parava aqui. Dava outra, parava aqui. Depois não descia mais. Aí tinha que beber água, e a água no olho saía correndo assim, ó. Só aquele mingauzinho, aquela coisinha bem leve. Eu estava com 106 quilos por aí, fui para 92 quilos. Quer fazer dieta, irmão? Ah, mas eu desemagreci demais, Deus me livre. Uma vontade de comer aqui. Show, coisa boa é poder comer. Mas aí, então isso me atrapalhou muito, muito mesmo. E dor, e essa dor da morte, sombra da morte, espalhando para o corpo inteiro, não existe remédio que tire essa dor. Cordéis da morte rodearam sobre mim, noite sem claro, máximo dormindo meia hora por noite, noites após noite, remédio não resolvia nada. Mas ele disse, eu vou te aplicar um remédio para desinfecção. Uma médica, Deus usou ela. Ela falou, sabe o que é essa dor? É que isso está te oprimindo aqui e ela espalha pelo corpo. Nós vamos te dar um remédio para desinfeccionar os glândulos, que é murchar isso que ela causou para segurar a infecção. Ah, foi o primeiro dia, já aliviou, graças a Deus. Foi quatro remédiozinhos, quatro vezes no dia, uma vez por dia. Primeiro dia eu já melhorei, segundo eu já melhorei. Terminou ontem, já vim para casa sem dor, dormindo normal, alimentando normal, nada, não embucha mais. Não engasga mais, tudo normal. Estou curado em nome de Jesus Cristo. Quero agradecer todos. Eu sou difícil de agradecer, mas assim, eu gosto mais de orar. Eu oro, aproveitando esses dias que eu não estava dormindo, orando por todos que fizeram alguma coisa por mim, lembrou de mim, ou levantou a mão, orou, ou santificou. Eu acompanhei a santificação também. Agradecer de uma forma especial o meu filho, Sadraque, teve essa inspiração, e todo o Brasil, e porque o mundo acompanhou. Deus recompensa. Então, eu oro para que Deus abençoe cada um
que fez algum gesto, pelo menos lembrou de mim, orou, lembrou, até mesmo aqueles que censuraram, que suspeitaram mal, que o Senhor abençoe, tenha misericórdia. Acha que alguma coisa é oração, irmão. Deus abençoe, recompense de uma forma especial. Eu queria que ela estava ali. Eu desemagreci 14. Você desemagreceu quanto? 7. 6. Ela desemagreceu 6. Não me deixa para nada, me ajudando em tudo, desde o banho, tudo, tudo. Me ajudando de uma forma especial. 9 dias no hospital e ela junto também, posando. Os outros ofereciam, mas ela não deixava. Mas eu também prefiro ela, é claro. Deus abençoe a Sara de uma forma especial, Isaac, todos os irmãos, todos os obreiros, pastor Wesley e todos vocês. Deus o recompense, igreja. Deus abençoe. Eu queria que você recebesse esses salmos. Antes de passar para a palavra, eu queria ler estes salmos. Vamos ler ele em pé, o Salmo 116, como um amor e gratidão a Deus pela sua salvação. Por amor e gratidão a Deus, eu não tenho nada, eu estou curado. Eu falei, testifico para todo mundo, não vai voltar. Eu disse para o doutor lá, são 3 médicos, uma junta, eles decidem juntos, muito responsável, muito bons, são servos de Deus mesmo, viu? Eu disse, e se não der nada aí nessas duas aí? Ele falou assim, olha, nós vamos ter que pegar outra. Falei, mas aonde? Eu não sei. Nós vamos ter que achar aí. Eu disse, mas não vai dar nada. Ele disse, e se não der nada? Eu sempre perguntando, e se não der nada? Aí nós vamos ter que esperar surgir alguma coisa de novo. Porque se nós não fizer nada, pode surgir de novo. Falei, não vai surgir de novo. Foi uma obra maligna. Eu vi o diabo na minha garganta. E foi bem aqui, ó, tampando o meu fôlego. Como Paulo diz, pelas excelências das revelações, foi-me dado um espinho na carne. Mas Deus já tirou ele, em nome de Jesus Cristo. Eu creio plenamente, não era para me ter dado isso. Ele disse, isso pode estar no seu corpo e pode surgir de novo. E vindo uma forma pior, alguma coisa. Mas eu não creio, Deus me curou em nome de Jesus Cristo. E ele fica, eu quero deixar eles ir até o final. Para eles testemunharem. Para a ciência testemunhar. Depois eu quero dar o meu testemunho, vai ser o maior do século. Eu creio nisso. Para a glória e honra de nosso Senhor Jesus Cristo. Mas cordéis da morte me rodearam. Eu achei que eu não ia conseguir mais. Mas o anjo esteve comigo. Eu vim cumprir a justiça de Deus. Amor e gratidão a Deus pela sua salvação. Amo ao Senhor, porque Ele ouviu a minha voz e a minha súplica. Porque inclinou a mim os seus ouvidos, portanto, o invocareis enquanto viver. Os cordéis da morte me cercaram, e angústias do inferno se apoderaram de mim. Encontrei aperto e tristeza. Então invoquei o nome do Senhor, dizendo, Senhor, ó Senhor, livra minha alma. Piedoso é o Senhor e justo. O nosso Deus tem misericórdia. O Senhor guarda aos simples. Fui abatido, mas Ele me livrou. Volta minha alma para o teu repouso, pois o Senhor te fez bem. Porque tu livraste a minha alma da morte, os meus olhos das lágrimas e os meus pés da queda. Andarei perante a face do Senhor na terra dos viventes. Criei, por isso falei, estive muito aflito. Dizia na minha pressa, todos os homens são mentirosos.
que darei eu ao Senhor por todos os benefícios que me tem feito? Tomareis o cálice da salvação e a invocareis o nome do Senhor. Pagareis os meus votos ao Senhor agora na presença de todo o seu povo. Preciosa é a vista do Senhor, a morte dos seus santos. Ó Senhor, deveras sou teu servo. Sou teu servo, filho de tua serva. Soltastes as minhas ataduras. Oferecer-te-ei sacrifício de louvor. E invocareis o nome do Senhor. Pagareis os meus votos ao Senhor na presença de todo o seu povo, nos átrios, na casa do Senhor, no meio de ti, ó Jerusalém. Louvai ao Senhor. Quero louvar a Ele com todo o meu coração, com toda a minha alma. Vocês em casa que têm orado por mim, aplaude a Ele e dar louvores a Jesus Cristo. Ele é maravilhoso, Ele é santo, Ele é louvado. Vamos dizer: louvado seja o Senhor, louvado seja o Senhor, louvado seja o Senhor. Estou curado em nome do Senhor Jesus Cristo. Queria dar um testemunho. Dia 8, por volta das 3:32, no meu relógio, algo sobrenatural estava no quarto. Eu sabia, estava deitado. Mas eu senti aquela presença. Eu fiquei com medo de abrir os olhos, porque eu senti uma presença. Mas eu abri bem devagarzinho, não vi nada. Mas aquilo estava como entre os olhos e a escuridão. Se eu fechasse, não estava visível. Mas também não estava no escuro. Estava entre. E aquilo era um anjo do Senhor. Aquilo falava dentro do meu coração. Eu sou aquele anjo que esteve com o irmão Brana. Que dizendo: se você fazer com que o povo creia em você, nada ficará diante da oração. E você tem crido nele como Malaquias 4, voz de Malaquias 4. De Lucas 17:30, de Apocalipse 10:7. Sim, eu creio, Senhor. E diz: eu vim cumprir a justiça de Deus. E a justiça de Deus é que você confessa que está curada. Isso vira justiça. E eu criei testemunho para o mundo inteiro. Eu estou curado. Em nome de Jesus Cristo, eu estou curado. Isso é uma realidade. Creia no dom de Deus. Creia na mensagem do dia. É o dom de Deus para o seu povo. Estamos curados. Para a glória do nome de Jesus Cristo. Que esse testemunho... Eu quero mandar esse testemunho para a voz de Deus, para o mundo inteiro, para todos os lugares. Eu quero esperar só concluir. Concluir. Eu vou esperar concluir. Amém? Mas eu já estou testemunhando desde quando saiu a primeira lá. Eu falei: já, isso aí não é nem faz cócega em mim. Eu já estou curado em nome de Jesus Cristo. Desde o dia que eu apresentou, eu fiquei com dificuldade. Eu já estou curada. Sei se veio para me amedrontar. Nunca fiquei um segundo com medo. Não. Só dor mesmo. Dor, fadiga. Isso é bom, de vez em quando, passar por isso.
Você fica. Eu queria ler aqui uma mensagem. Dores de parto. O irmão Brana disse que Deus nunca. Você pode gritar demais, você pode pregar demais, você pode fazer tudo demais. Só tem uma coisa que você nunca pode fazer demais: orar. Nunca ora demais. Deus ama oração. Ele não enjoa de oração, Ele ama. É um meio de Deus. A oração é tudo. Ore, ore. Deus não enjoa, Ele ama. Tem a oração, a taça da oração dos santos. Ame, ame, ame. Ore, ore, ore. É o vinco que Deus deixou. Eu tenho visto os evangelistas, já aproveitando, dando uma correção, os evangelistas, às vezes, eles colocam um trecho do irmão Brando e pregam outra coisa que você nem sabe o que é. Não, não. Você põe um trecho para meditar naquilo. Repetir o que o profeta falou. Senão você fala coisa que não deveria, que não está nas mensagens. Então é uma correção também. Então põe um trecho, medita naquilo. Tem outras coisas? Tudo bem. Mas às vezes põe um trecho lá como para satisfazer. Não. É o carro-chefe, é o boi de guia, é a dianteira. Vamos ler a Bíblia. Eu acho que eu poderia terminar, né? Mas vamos continuar mais um pouquinho. Deus os abençoe por cada coisinha, por cada gesto de amor, por cada... Eu recebi muitas mensagens, muitas. No celular, não. Não, mas eu recebi. De uma forma sobrenatural. Tem uma forma que eu recebi dele todas as suas mensagens. Todas as mensagens que você me desejou, me mandou, eu recebi do Senhor Jesus para o meu coração. Todas as suas mensagens, mensagem de vocês todos. Queria mandar alguma coisa para mim, eu recebi dele, do Senhor. Eu sei que vocês me amam, porque ele me disse... E eu já sei disso. Isso é uma tecnologia muito mais avançada do que a dos homens. São João, capítulo 5, do verso 1 ao 9. Depois disto havia uma festa entre os judeus, e Jesus subiu a Jerusalém. Ora, em Jerusalém há... próximos à porta das ovelhas, um tanque chamado em hebreu Betesda, o qual tem 5 alpendres. Neste jazia grande multidão de enfermos, cegos, mancos e ressecados, esperando o movimento da água, porquanto o anjo descia em certo tempo ao tanque e agitava a água, e o primeiro que ali descia... depois do movimento da água, sarava de qualquer enfermidade que tivesse. E estava ali um homem que, havia 38 anos, se achava enfermo. E Jesus, vendo este deitado e sabendo que estava neste estado havia muito tempo, disse-lhe: queres ficar são? O enfermo respondeu-lhe: Senhor, não tenho homem algum que... quanto a água é agitada, me ponha no tanque, mas enquanto eu vou, desce outro antes de mim. Jesus disse-lhe: levanta-te, toma o teu leito e anda. Logo aquele homem ficou são e tomou o seu leito e andava, e aquele dia era sábado. Senhor, fale conosco, Jesus. Continue falando conosco e nos abençoando, ó Pai. Estamos felizes, agradecidos pelo dom de Deus para esta era, pela mensagem. O Senhor veio há 2000 anos atrás, fez o sacrifício, e agora o Senhor veio de novo para nos dar fé no sacrifício. Tu és real, Tu és santo, Tu és verdadeiro. Tu és o único, Pai. Tu és a nossa vida.
vivifica mais esta porção que vamos receber, para a glória do nome de Jesus Cristo.

E ouçam só um instante, a palavra de Deus derrotará o diabo em qualquer lugar, em qualquer parte, a qualquer hora, em qualquer condição. Quando Jesus esteve aqui na terra, o Pai estava nele, Deus estava em Cristo reconciliando consigo o mundo. Cremos nisso. Todas as excelentes qualidades eram do Pai que estavam nele. Mas quando ele se encontrou com Satanás, vejam como ele fez. Ele trouxe isso ao seu alcance, e ao seu, e ao seu, e ao de todos vocês. Estão vendo? Ele nunca usou os seus grandes dons. Quando Satanás veio a ele e disse, se tu és o Filho de Deus, transforma estas pedras em pães. Ele disse, está escrito, nem só de pão viverá o homem. Ele o levou ao pináculo do templo. Jesus disse, está escrito. Ele o levou a um alto monte, mostrou-lhe os reinos do mundo, disse, eu os darei todos a ti, se te prostrares e me adorares. Jesus disse, está escrito. Estão vendo? Sempre está escrito a palavra. A palavra de Deus é uma semente. Aceite-a no coração, creia nela, regue-a, testifique dela, tome-a como sua própria necessidade pessoal. E Deus fará com que aconteça. Agora, então você diz, irmão Branham, o que tornou o seu ministério notável? Esta última afirmação. Quando eu era menino, nasci aqui no condado de Cumberland, Kentucky, numa cabana de toras. Minha querida mãe, idosa, está sentada aqui esta noite, neste auditório. Ela tinha 15 anos quando nasci. Meu pai tinha uns 18. Na manhã em que nasci, dizem que ele estava de pé com as mãos nos bolsos do macacão e uma janelinha no lado da cabana. Depois que nasci, uma luz entrou por essa janela, pairou onde eu estava. Tem estado comigo daquele dia até hoje. Quando eu era criança, 22 anos antes desta ponte municipal se estender sobre o rio, sentado no meu quintal, eu a vi se estender sobre o rio e vi os homens que perderam a vida nela. Minha mãe achou que eu estava nervoso. Aqui mesmo, na casa do Sr. Watten, em Utica Pike, quando eu estava carregando água em dois baldinhos de melado do mato, veio um som que fez... Não vi nenhuma folha se movendo em parte alguma. Olhei para cima da árvore, parecia do tamanho de um barril movendo-se pela árvore. E dali veio uma voz audível e disse, nunca fumes, nem bebas, nem corrompas o teu corpo de forma alguma. Haverá um trabalho para fazeres quando ficares mais velho. Estou em casa, estou entre parentes, estou entre jovens senhoras com quem saí em meus dias de jovem, estou entre moços aqui, amigos com quem brinquei. Pergunto-lhes hoje se já me viram fumar, beber ou ficar bêbado ou me corromper assim. Não, senhor. Não fiz, não por minha bondade, mas é pela misericórdia dele, sua vontade pré-ordenada para eu fazer isto. Mas para frente tornei-me ministro. Você se lembra muito bem do tempo em que a estrela apareceu aqui no rio, aquela luz. Apareceu, penduraram-na em Washington, D.C., a única vez no mundo que houve, até essa ocasião, em que um ser sobrenatural pôde ser provado cientificamente, provado pelo FBI, que era sem dúvida um ser sobrenatural. Ela entra na reunião, está aqui mesmo na plataforma agora. E não sou eu, não tenho nada a ver com isso. É o anjo do Senhor. E ele está aqui agora. E um homem pode passar por esta região, dizer-lhes qualquer coisa. Um ministro pode falar de qualquer coisa. O homem está sujeito a cometer erros e a contar histórias. A palavra do homem é só a palavra do homem, mas quando Deus fala que é assim, então creiam porque é assim. A palavra de Deus valerá mais daqui a pouco do que todas as palavras que eu poderia dizer. Eu nasci. Creio que dons e chamados são sem arrependimento. Quantos cristãos creem nisso? Não é o que você tenta fazer, é o que você nasceu para ser. Está vendo? Lá em formação, você começa em seu germe de vida quando é germinado em seu bisavô. Isso é escritura. Levi pagou dízimos nos lombos de Abraão, seu avô. Vejam. Muito bem. Mas seu embrião, sua vida, sua alma, começaram na criação de Deus, no princípio.
Jesus não disse a seus discípulos:

discípulos, eu vos conheci antes da fundação do mundo? Nos chamou, nos ordenou para sermos ministros do Evangelho e tal. É a pré-ordenação de Deus.

0: Amém. Para a vitória sempre ganhar. Deus abençoe, minha irmã. Eu creio que o diabo realmente colocou isso, mas Deus o curou. Eu creio que ele colocou a pior coisa e Deus colocou a melhor coisa, a sua cura. Por isso que eles estão todos atrapalhados. O médico disse que eu nunca vi um caso desse. Ele senta lá, puxa a cadeira, coça a cabeça, olha, fala, explica, e eu fazendo pergunta. Mas ele sabe que Jesus Cristo é o curador. Mas eu creio que os dias que eu estive lá, salvou almas. Eu dei um folheto para o médico. Eu tenho muito, muito para dizer. Na UTI. E ele veio aqui de novo. E eu dei o segundo folheto para ele, não sabia que tinha dado. Ele disse, pela segunda vez você me dá esse folheto. Eu li a primeira vez, coloquei no meu gabinete, vou ler de novo. Falei, a segunda vez que o senhor encontra com a verdade. Creia nela. Alguns enfermeiros vão vir aí. Outros saíram ouvindo a mesa lá, a voz do profeta. Todos saíram com folheto. Uma enfermeira chegou, entrou lá de noite, lá, eu acho que era quase uma hora, eu estava meio dormindo. Dá um folheto aí. Dei um folheto para ela. Aí ela foi lá, voltou. Disse, você é do tabernáculo? Eu sou sobrinha do irmão Sebastião. Vai lá no tabernáculo. A enfermeira, ela disse que vem aí. Vamos ver, né? Coisa boa. Deus permite essas coisas para a gente fazer um evangelismo. Eu amo isso. E por fim sobrou muito folheto. Falei, eu posso deixar todos aqui? Pode deixar aí. Deixei lá. Cada um pega. Parágrafo 104. Agora, ouça só um instante. A palavra de Deus derrotará o diabo em qualquer lugar. Em qualquer parte, a qualquer hora, em qualquer condição, a palavra de Deus derrotará o diabo em qualquer lugar, em qualquer parte, a qualquer hora, em qualquer condição. Creia nela. Faça da palavra de Deus, o profeta veio, o pilar de fogo veio, que você sabe que é o ministério que é o do Senhor Jesus Cristo. Hoje ele veio para nos levar a crer de uma forma real. A palavra de Deus é a palavra eterna de Deus. Ela é Deus. Quando Isaías diz, verdadeiramente ele levou sobre si as nossas enfermidades, você coloca seu nome. Eu coloco meu nome, Cleomar Borges, de cada irmão nessa terra. Cada irmã, Senhor, o Senhor é o autor da fé, injeta fé no meu coração. Para qualquer coisinha, até para dormir. O Salmo 127, se o Senhor não edificar a casa, em vão trabalha os que edificam. Se o Senhor não guardar a cidade, em vão vigia a sentinela. Inútil levantar de madrugada, repousar tarde, comer o pão de dores. E o Senhor dá aos seus amados o sono. Senhor, põe fé no meu coração para me tomar essa pílula e dormir, Senhor. Eu sei que às vezes vem dores e você quer tomar alguma coisa para dormir. Eu sei que é bom, muito. Toma alguma coisa. Eu gosto disso, eu sei que isso é bom, mas eu quero ter fé. Eu sei que Deus está na medicina também, mas Ele está aqui também. E você creia nisso e aquilo faz você dormir um sono suave. Isso é verdade. Eu amo isso. Deus verdadeiramente Ele levou sobre si as nossas enfermidades. Você coloca o seu nome, aquilo derrota o diabo. Ele levou sobre si as nossas dores. Cleomar Borges, o único remédio nessas aflições que resolvia o meu problema era Isaías 53. Nada daqueles remédios fortes lá não resolveu. Mas na angústia, no Salmos 91, 10, estarei com ele na angústia e dela o livrarei. Senhor, estou na angústia, me livra, Pai. E ele tirava com o seu bálsamo. E aquilo, eu dormia aquele sono leve. Aí depois voltava e eu precisava passar por aquela moenda. Mas o único remédio, falei, eu sei que esses remédios aí não resolvem nada. Mas eu falei, o domingo eu vou lá. O médico disse, eu passei os remédios mais fortes para você. Você vai ficar 24 horas sem dores. Cheguei em casa, 10 minutos, deitei, a dor voltou. É angustiante. Falei, é Isaías 53 mesmo, não tem outro remédio. E fui para Isaías 53 e ele tirou as minhas dores. Oh Deus, como a palavra é real, ela derrota o diabo. Eu acho que não foi negócio para o diabo não, viu? Acho que foi prejuízo para ele. Esse homem não para. Arrastando. Ainda de manhã ainda fazia uma caminhada ainda, meio calambiana ainda. Mas não paro. Um dia, 3 horas da manhã, ele avançou no meu, você não morreu ainda? E nem vou morrer em nome de Jesus Cristo. Vai-te mim, Satanás. Você fica tão espiritual que você fica vendo ele a olho nu. Eu gostei da experiência. Oh Deus, não deixa eu passar de novo, não, tem misericórdia. Mas eu não troco por milhões.
1: Mas voltei mais crente.
0: Voltei mais determinado. Voltei com uma bagagem maior. Eu acho que eu precisava fazer um estágio ministerial. Me colocou no patamar mais em cima. Obrigado, Jesus, por esse curso difícil. Oh, Deus. Obrigado, Tony. Vocês são uma bênção. Eu creio que isso tudo é para benefício da igreja. Eu estava orando, pastor Wesley e o pastor William ministrando ceia. Eu ajoelhei no quarto depois da ceia e disse, Senhor, deixa eu caminhar por aquela estrada. Para onde o Senhor deixou eu passar? Para onde os que vão para a sexta dimensão? Eu já estou com 56 anos, completando hoje. Foi na quinta-feira, né? Deixa eu passar por aquela estrada. Eles já estão bem instruídos. Não precisa de mim. Eles já estão bem firmes, sólidos, do jeitinho que a minha alma desejou. Joelhei, algo veio no meu coração. Mas eu te fiz tão destemido como nenhum outro, e você testemunhará da minha verdade em vários lugares nessa terra. Ainda não terminei com você, preciso da sua coragem como de leão. Deus me fez um homem ser destemido, sem compromisso com ninguém nessa terra, somente com a sua mensagem. Obrigado, Jesus. Se o Senhor quer me usar mais um tempo, eis-me aqui. Para a honra e glória do Senhor Jesus Cristo. Creia. A palavra de Deus derrotará o diabo em qualquer lugar, em qualquer parte, a qualquer hora, em qualquer condição. Você pode estar na pior condição, morrendo de dor. Derrota Satanás. Eu estou curado em nome de Jesus Cristo.
1: Glória a Deus.
0: E levou sobre si as nossas dores, e nós o reputamos por aflito, ferido de Deus e oprimido. Mas ele foi ferido por causa das nossas transgressões. Eu coloco o meu nome, Cleomar Borges, e coloco de todos os irmãos. Deus, por todos nós. O Senhor foi moído por causa das nossas iniquidades, minha, Cleomar Borges, de cada irmão, Senhor. Cure cada um, Senhor. E pelas suas feridas fomos curados. Cleomar Borges foi curado. E cada irmão, oh Pai. E nós reputamos por aflito, ferido de Deus e oprimido. Mas fomos sarados. Cada irmão, Cleomar Borges, você pode derrotar o diabo no leito, na dor, seja em qualquer lugar, em qualquer condição, a qualquer hora do dia, da noite, lá na sua cama, no seu trabalho. Derrota Satanás! Quando Jesus estava aqui na terra, o Pai estava nele, Deus estava em Cristo reconciliando consigo o mundo. Cremos nisto, todas as excelentes qualidades eram do Pai que estava nele. Mas quando ele se encontrou com Satanás, veja como ele fez. Ele trouxe isso ao seu alcance e ao de todos vocês. Ele trouxe... Você veja bem, eu quero repetir isso aqui que o profeta disse. Quando Jesus esteve aqui na terra, o Pai estava nele. Deus estava em Cristo reconciliando consigo o mundo. Cremos nisto. Todas as excelentes qualidades eram do Pai que estava nele. Mas quando ele se encontrou com Satanás, veja como ele fez. Ele trouxe isso ao seu alcance. E ao de todos vocês, estão vendo? Ele nunca usou seus grandes dons. Ele trouxe aos seus e a de todos vocês. Você também! Trouxe para mim também, para você também, para todos nós também. Quando Satanás veio a ele, disse: se tu és o Filho de Deus, transformes estas pedras em pães. Ele disse: está escrito, nem só de pão viverá o homem. Ele o levou-os ao pináculo do templo. Jesus disse: está escrito. Ele o levou-os a um alto monte, mostrou-lhes os reinos do mundo, disse: eu os darei todos a ti, se te prostares e me adorares. Jesus disse: está escrito, está vendo? Sempre está escrito, a palavra de Deus é uma semente, aceite-a no coração, creia nela, regue-a, testifique dela, tome-a como sua própria necessidade pessoal. Deus fará com que aconteça. Deixe ela. A palavra de Deus é uma semente, ela está plantada no seu coração, na sua alma, na sua mente, na sua vida. Regue ela, recorre a ela, fale ela, firme nela, segure nela, e o diabo tem que fugir dela. Aleluia! Apenas creia! A palavra de Deus é uma semente. Ela está plantada dentro do seu coração. Aceite-a no coração. Deixe ela dentro do seu coração. Escondi tua palavra no meu coração, Senhor, para eu não pecar contra ti, disse Davi. Você quer dizer: escondi, Senhor, a tua palavra no meu coração para não pecar contra ti. Ela tem que estar no seu coração. Do seu coração ela joga na sua mente. Você não tem que estar com ela na sua cabeça, mas dentro do seu coração. Escondi tua palavra no meu coração para eu não pecar contra ti. Quando Satanás chega na mente, do coração ela rebate ele lá na mente. Satanás, sai da minha mente, porque a palavra de Deus está dentro do meu coração e ela tem gerado uma fé na minha alma. No meu coração, a palavra de Deus é uma semente, aceite-a no coração. Aceitou no seu coração? Creia nela, regue-a, sempre esteja regando-a, testifique dela, ela é a verdade. tome-a como sua própria necessidade pessoal. Deus fará com que aconteça. Tome ela com a sua necessidade pessoal. Eu necessito dela. E quando você firma nela e testifica dela, Deus faz ela cumprir. Ela vira justiça. E o anjo chega e diz: eu vim cumprir a justiça de Deus. Aleluia! Ela é uma lei. Agora, então você diz: irmão Brana, o que tornou o seu ministério notável? Esta última afirmação, quando era menino, nasci aqui no condado de Cumberland, Kentucky, numa cabana de toras. Minha querida mãe idosa está sentada aqui esta noite, neste auditório. Ela tinha 15 anos quando nasci. Meu pai tinha uns 18. Na manhã em que nasci, dizem que ele estava de pé com as mãos nos bolsos do macacão e uma janelinha no lado da cabana. Depois que nasci, uma luz entrou por essa janela, pairou onde eu estava, tem estado comigo daquele dia até hoje. Oh, você crê nisto? Você crê que é o mesmo Jesus Cristo que veio há 2000 anos atrás? Eu creio, Senhor. Quando eu era criança, 22 anos antes desta ponte municipal se estender sobre o rio, sentados no meu quintal, eu a vi se estender sobre o rio e vi os homens que perderam a vida nela. Minha mãe achou que eu estava nervoso. Aqui mesmo na casa do Sr. Walter, em Utica Parque, quando eu estava carregando água em 2 baldinhos de melado no mato, veio um som que fez... Não vi nenhuma folha se movendo em parte alguma. Olhei para cima da árvore, parecia do tamanho de um barril, movendo-se pela árvore. E ali veio uma voz audível e disse: nunca fumes, nem bebas, nem corrompas o teu corpo de forma alguma. Haverás um trabalho para fazeres quando ficares mais velho. Estou em casa, estou entre parentes, estou entre jovens senhoras com quem saía em meus dias de jovem, estou entre moços aqui, amigos com quem brinquei. Pergunto-lhes hoje se já me viram fumar, beber ou ficar bêbado ou me corromperes assim? Não, Senhor, não fiz, não por minha bondade, mas é pela misericórdia dele, sua vontade preordenada para eu fazer isto. Vamos dizer: louvado seja Deus por essa vida. Oh Deus, o Senhor preparou ele, por ele, disse: não foi eu, foi Deus. Por ele, ele ia beber, não ia? Por ele, ia fumar, não ia? Por ele se corromperia, não corromperia? Mas Deus não deixou para manifestar o ministério do Filho do Homem, o ministério do sétimo anjo, de Malaquias 4. Será que você não enxerga? Creia nesse dom de Deus. Mas para frente, tornei ministro. Vocês se lembram muito bem do tempo em que a estrela apareceu aqui no rio. Aquela luz apareceu, penduraram-na em Washington, D.C. A única vez no mundo que houve, até essa ocasião, em que um ser sobrenatural pôde ser provado cientificamente, provado pelo FBI, que era, sem dúvida, um ser sobrenatural. Elas estavam na reunião, está aqui mesmo na plataforma agora. Eu não, E não sou eu, não tenho nada a ver com isso. É o anjo do Senhor e ele está aqui agora. Aleluia! Ele estava lá agora. Ele está nesta mensagem e ele está aqui agora também. Porque ela está aqui. Essa mensagem, Jesus Cristo, é o pilar de fogo. Nós, Deus, estamos levando uma fé genuína. E um homem pode passar por esta região, dizer-lhe qualquer coisa. Um ministro pode falar de qualquer coisa. O homem está sujeito a cometer erros e contar histórias. Olha, veja, ó. Falar qualquer coisa, o homem está sujeito a cometer erros e contar histórias. A palavra do homem é só a palavra do homem. Mas quando Deus fala que é assim, então creia, porque é assim. A palavra de Deus valerá mais do que há pouco, do que todas as palavras que eu poderia dizer. Eu quero falar só a palavra dele e mais nada nesse mundo. Eu nasci, creio que dons e chamados são sem arrependimento. Quantos cristãos creem nisso? Não é o que você tenta fazer, é o que você nasceu para ser. Está vendo? Lá é em formação. Você começa em seu germe de vida, quando é germinado em seu bisavô. Isso é a escritura. Levi pagou dízimos nos lombos de Abraão, seu avô. Vejam, muito bem. Mas seu embrião, sua vida, sua alma, começaram na criação de Deus. No princípio, Jesus não disse aos seus discípulos: eu vos conheci antes da fundação do mundo. Nos chamou, nos ordenou para sermos ministros do evangelho e tal. É a pré-ordenação de Deus. Vamos ficar de pé e dizer obrigado, Senhor, pela pré-ordenação de Deus. Lá, os meus germes veio lá no meu bisavô, do seu também. Mas as nossas almas... Sim, veja, muito bem, mas seu embrião, sua vida, sua alma, começaram na criação de Deus no princípio, antes da fundação do mundo. Os meus germes de humano, o seu, o meu, os nossos, vieram dos nossos bisavós. Aqui na terra, mas as nossas almas veio antes da fundação do mundo. Quando Deus estava criando, ele me criou assim, ele te criou assim. Você está feliz? Vamos glorificar a Jesus Cristo. E pela pré-ordenação de Deus, ele nos ordenou para crer nestas mensagens, para ser ministro dela, para ser um auxiliar do profeta, para levar o povo a crer nesse sobrenatural dos últimos dias. Glórias ao Senhor Jesus Cristo. Creia, louve, glorifique, exalte Ele. Ele é real, Ele é verdadeiro. Obrigado, Jesus. Obrigado, nós estamos nesta noite de felicidade, de gozo, de alegria, por causa da mensagem do último dia. Aleluia, aleluia. Louve e glorifica Jesus Cristo.
2: Aleluia, aplaude ao Senhor Jesus. Ele merece. Mais uma vez, Satanás foi frustrado. Graças a Deus, diga, graças a Deus. Deus continue abençoando o nosso pastor Clamar Borges, mantendo a unção da mensagem sobre ele, abençoando cada vez mais seu ministério, a sua família, assim a todo o povo de Deus. Continue mantendo ele com vida, saúde. Parece que o senhor voltou mais forte.
0: Eu sinto que eu vou ter o patamar mais alto. Eu queria fazer um pedido para todos vocês, vocês que vocês me amam, Jesus falou. Recebi mensagem dele no meu coração. Mas eu quero que vocês amem muito a minha esposa. porque ela tem sido uma bênção muito grande para mim. Eu te amo. Eu quero que vocês façam isso. Em nome de Jesus Cristo. Meus filhos, eles são um doce para mim, uma bênção muito grande. Por favor, faça isso. Toda vez que você lembrar de mim, lembra dela também. Lembra dela. Em nome de Jesus Cristo. Amém. E isso tudo é Deus e para a honra e glória dele. E Deus gosta de fazer tudo. Tudo certo. Eu estou muito feliz com tudo que foi feito. Foi a mão de Deus. Amém. E já aproveitando, você vai ser... Ó, me veio uma coisa no meu coração. Ele cortava... É o meu cabeleireiro, né? Você largou de cortar meu cabelo também? Dos outros? O meu você vai cortar? Só o meu e o do Tony? Então o meu cabeleireiro não perdi não, né? Meu barbeiro. Ele me veio uma coisa no meu coração. Eu não falei para ele parar de cortar cabelo, não. Mas ele tomou essa atitude. Eu achei nobre, boa. Me veio no meu coração. Nós precisamos de alguém disposto. A igreja precisa. Eu preciso. Eu viajo muito.

0: me veio no meu coração. Nós precisamos de alguém disposto, a igreja precisa. Eu preciso. Eu viajo muito, né, pastor Wesley? A igreja precisa de alguém disponível para fazer uma visita, ir no hospital. Eu nunca falo para ele, vai fazer visita, vai evangelizar. Ele por si, todo sábado, vai. Ele sempre nas terças, ele vai fazer visita, nas quintas. Eu já te pedi para fazer alguma visita? Nunca. Mas ele vai, ele é sempre dinâmico. Nós temos uma reunião ali, nós bate, faz visita e tal. Mas ele, Deus, cada um, Deus usa cada um. Mas ele tomando essa atitude, o Olifelete, Deus te abençoe, meu irmão. Ele já falou assim, eu já dei minha cadeira para o Olifelete e já passei meus clientes para ele. Ah, já, os clientes podem ficar com ele. Já deu para ele, já deu tudo para ele, até os fregueses, né, irmão? Aí, ó, já não perdeu não, viu? Continua com o Olifelete. Mas me veio no meu coração, nesse tempo que você estava cortando cabelo, você vai fazer visitas. E o dinheiro que você ganhava nos cabelos, você vai ter uma norma. Eu ganhava tanto no cabelo, então você vai ganhar como oferta da igreja todo mês. Isso é bíblico, isso é certo, isso é verdadeiro. O profeta diz, digno é o obreiro do seu salário. Não é certo? Não é certo? Eles ganham pouco. O Tony diz, não, pai, não precisa não, você corta cabelo não, mamãe trabalha. Não, senhora. Você trabalha não, mamãe trabalha. Você está fazendo, mãe? Estou atendendo, filho. Então tá bom. Mas isso é justo, não é justo? A igreja não é justa? Então, enfermos, desviado. As visitas que precisam, os diáconos todo mês passa a lista ali. Tudo bem? E o campo também, né, meu irmão? Deus vai, estão preparando. Aí outra coisa, eu já vou. Às vezes eu falo assim, ô irmão Edmar, você está pronto? Pastor, aonde o senhor for? Aonde o senhor mandar? Lá no escritório chora para mim, ô pastor, que... Falei, irmão, é daqui 2000 quilômetros. Não, pastor, eu estou começando agora, oh meu Deus. O Felipe também é do mesmo jeito. O irmão Edmar não sei não, mas o Felipe é desse jeitinho. Ô pastor, sou novo, tu casei agora. Um dia um foi lá, falou, seu pastor, eu tenho alguma coisa e tal. Falei, irmão, é daqui 2000 quilômetros, é 3 ali, 4 ali, é 5 ali. Nunca mais, tem uns 2 anos que eu estou esperando ele voltar para me dar a resposta. Mas eu voltei com uma garra no meu coração. Quero ver os países, nós vamos mandar obreiro para os países fora. Se nós achar esses obreiros, é claro. Países pobres, que não tem ninguém ainda. Vou ter uma vontade de evangelizar, porque é a única coisa que tem futuro aqui nessa terra. Mais nada. Deus abençoe, eu acho que não é a hora, mas eu só estou fazendo um prenúncio, adiantando, né? Amém.
1: Amém, graças a Deus, diga, graças a Deus. E estiveram conosco pela internet aproximadamente 190 conexões. Deus abençoe a todos no nome do Senhor Jesus Cristo. E agora você despeça um do outro, diga, Deus te abençoe. Vai abençoado em nome do Senhor Jesus Cristo. Amém.
0: E assim a igreja vai ficando mais forte ainda. Deus abençoe.

eu não podia orar, baixar a cabeça, que eu sufocava. 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